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1: Olá, boa noite.
2: Boa noite para você que nos acompanha em todo o país.
1: Terça-feira, 29 de setembro de 2026.
2: Vamos aos destaques do dia.
1: Trabalho e emprego.
2: População ocupada ultrapassa os 103 milhões de pessoas de junho a agosto.
1: Um índice de 58%, segundo dados do IBGE.
2: E de acordo com o CAGED, foram criados em 2026 mais de 1 milhão e 1.000 postos de trabalho. Graziela Mendonça.
3: Segundo dados do novo CAGED, o Cadastro Geral de Empregados e Desempregados, foram 166 mil novas vagas de trabalho de carteira assinada criadas em agosto deste ano.
1: O governo pede retirada do ar de mais de 5 mil sites de apostas ilegais.
2: E a ação contra bets irregulares remove 390 páginas e perfis das redes sociais. Luana Karen.
4: Ainda como parte das medidas de combate às bets, as lojas de aplicativos foram notificadas para a retirada de 186 apps até o dia 6 de outubro.
1: E vamos falar hoje sobre a prova de vida do INSS.
2: Atualmente é feita de forma automática com cruzamento de dados oficiais.
1: E uma outra oportunidade para a comprovação é comparecer às urnas durante as eleições.
2: Quem vai dar os detalhes é a presidente do INSS, Ana Cristina Silveira.
5: O TSE, que tem uma base que é consolidada, conseguem fazer após a votação, enviar esses dados para o INSS e com isso a gente consegue fazer a comprovação da vida e continuar com esse benefício ativo.
1: Hoje na apresentação da Voz do Brasil, eu, Mariana Jungmann e Luciano Seixas.
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1: Desde a publicação da medida provisória que proíbe apostas online no Brasil, na última sexta-feira, foram intensificadas as ações de combate à prática.
2: Bloqueio de sites, remoção de sites e perfis, retirada do ar de aplicativos e conteúdos de publicidade.
1: Os detalhes foram apresentados em uma coletiva de imprensa hoje em Brasília.
4: Em três dias, entre 27 e 29 de setembro, após a edição da medida provisória que proíbe as bets no Brasil, o Ministério da Justiça e Segurança Pública encaminhou à Anatel o pedido de bloqueio de mais de 5.200 sites ilegais de apostas. Quase 400 páginas e perfis em redes sociais tiveram remoção solicitada. De acordo com o secretário nacional de Segurança Pública, Chico Lucas, a medida permitiu aos órgãos competentes seguir o rastro do dinheiro movimentado pelas casas de apostas.
6: Nós não tínhamos instrumentos legais para ir atrás do dinheiro. A MP trouxe obrigações às instituições financeiras, o Banco Central já regulamentou duas resoluções e essas resoluções permitem que nós possamos ir atrás de para onde vai o dinheiro. Isso representou, nos três primeiros dias, uma queda do número de PIX da ordem de 10% dos PIX realizados no Brasil, que muito provavelmente eram PIX que iam para instituições de jogos.
4: Ainda como parte das medidas de combate às bets, as lojas de aplicativos foram notificadas para a retirada de 186 apps até o dia 6 de outubro. Plataformas de redes sociais também foram notificadas para retirar qualquer conteúdo de publicidade relacionado a apostas de cotas fixas e bets, segundo o secretário nacional de Direitos Digitais, Vitor Fernandes.
7: Em até 10 dias, que foi o prazo dado pela medida provisória, oficiou 8 grandes plataformas de redes sociais para que sejam retirados todo e qualquer conteúdo de publicidade relacionadas às apostas de cota fixa, às bets. Porque aqui é a porta de entrada para que os apostadores consigam acessar esses serviços.
4: Para reforçar a fiscalização contra os sites de apostas, foi regulamentado o Comitê Interinstitucional de Fiscalização da Exploração e da Publicidade Ilegal de Apostas de Cota Fixa. O colegiado será composto por 15 representantes de órgãos federais e vai articular as ações das autoridades competentes para a prevenção, a fiscalização e a repressão a essa prática. Reportagem Luana Karen.
2: O Ministério do Trabalho e Emprego divulgou hoje os dados do novo CAGED.
1: O levantamento do mês de agosto mostra a criação de quase 166 mil postos formais de trabalho no mês.
3: Foram 166 mil novas vagas de trabalho de carteira assinada criadas em agosto deste ano, segundo dados do novo CAGED, o Cadastro Geral de Empregados e Desempregados. Os números mostram ainda que nos primeiros 8 meses do ano, o Brasil já alcançou mais de 1.134.000 novos postos com carteira assinada, o que representa um crescimento de 2,41% em relação ao mesmo período de 2025. Todos os setores da economia tiveram aumento no emprego formal, como detalha o ministro do Trabalho e Emprego em Exercício, Francisco Macena.
8: Em agosto, o maior crescimento do emprego formal ocorreu no setor de serviços, que gerou 110.346 postos de trabalho. A construção apresentou o segundo maior saldo positivo, com a geração de 20.848 postos formais de trabalho. A indústria manteve um crescimento, e já vem mantendo, inclusive, já há alguns meses, que indica, inclusive, um crescimento de emprego mais estruturado.
3: Das 27 unidades federativas, 24 tiveram saldo positivo no emprego formal em agosto. Destaque para São Paulo, que criou mais de 42 mil vagas, seguido por Rio de Janeiro e Pernambuco. Com locução de Graziela Mendonça, reportagem Gabriela Noronha.
2: E o IBGE divulgou hoje os dados de ocupação da Pesquisa Nacional por Amostra de Domicílios.
1: No trimestre encerrado em agosto, os dados mostraram que a população ocupada foi de 103 milhões de pessoas no trimestre de junho, julho e agosto.
9: A taxa de desocupação ficou em 5,3% no trimestre encerrado em agosto, uma queda de 0,3% na comparação com o trimestre encerrado em maio. Os dados são da Pesquisa Nacional por Amostra de Domicílios Contínua, a PNAD Contínua, divulgada pelo IBGE. Hoje o Brasil tem cerca de 5 milhões e 800 mil pessoas desempregadas, uma redução de 4,6% em relação ao trimestre anterior. Já a população ocupada chegou a 103 milhões e 500 mil trabalhadores, o que representa um nível de 58,9% entre as pessoas em idade de trabalhar. O rendimento médio habitual dos trabalhadores ficou em R$ 3.777, de acordo com o analista da PNAD Contínua, William Kratochil. Os setores da indústria e da construção ajudaram a impulsionar os resultados.
10: Essa redução foi motivada pelo aumento da ocupação na indústria. Teve, depois de um longo período de estagnação ou queda, volta a crescer, acompanhado também do setor da construção, que na construção de edificações aumentou bastante o número de contratações.
9: A pesquisa também mostra que o número de trabalhadores do setor privado com carteira assinada, sem contar os empregados domésticos, chegou a 39 milhões e 500 mil pessoas no trimestre. Realizada pelo IBGE, a pesquisa acompanha regularmente o mercado de trabalho e as condições de vida da população no país. Reportagem Luciana Colares de Holanda.
2: A qualidade da carne de aves e o mel produzidos no Brasil foi aprovada pela União Europeia, segundo relatório publicado nesta segunda-feira.
1: De acordo com o parecer, o sistema de produção do país atende a todos os requisitos sanitários.
2: Com a decisão, o Ministério da Agricultura e Pecuária afirmou que não há mais impedimento técnico para que o Brasil volte a exportar carne de aves e mel para o bloco europeu.
1: A decisão é resultado de uma auditoria realizada por autoridades sanitárias que visitaram estabelecimentos brasileiros entre os dias 24 de agosto e 4 de setembro.
2: O governo federal solicitou que o relatório seja incluído na pauta da comissão responsável pela decisão final, agendada para 20 e 21 de outubro, e aguarda as etapas administrativas para a inclusão do país na lista de fornecedores do bloco.
1: E atenção, gestores de microempresas e empresas de pequeno porte.
2: Está valendo o novo prazo para quem quer aderir ao Simples Nacional em 2027.
1: A empresa que optar pelo Simples poderá fazer a solicitação até dia 15 de outubro de 2026.
11: O Comitê Gestor do Simples Nacional ajustou os prazos para as empresas que querem entrar ou retornar ao regime em 2027. A solicitação deve ser feita até 15 de outubro de 2026, com efeitos a partir de 1º de janeiro de 2027. Se houver débitos ou outras pendências que impeçam a opção, a regularização poderá ser feita até 30 de outubro. Já as empresas que permanecerem no Simples Nacional e quiserem recolher o IBS e a CBS pelo regime regular, vão ter outro prazo. A escolha poderá ser feita até 30 de outubro de 2026, também com validade a partir de 1º de janeiro de 2027. Essa alternativa está relacionada à reforma tributária e permite que esses tributos sejam apurados fora do documento de arrecadação do Simples Nacional. Os dois procedimentos podem ser cancelados entre 3 de novembro e 20 de dezembro de 2026. Por isso, é importante não confundir as escolhas. Uma define o enquadramento da empresa no Simples Nacional em 2027, a outra trata especificamente da forma de recolhimento do IBS e da CBS. Claudimário Carvalho, para a Voz do Brasil.
2: No próximo domingo, milhões de brasileiros vão às urnas escolher seus candidatos.
1: E esse exercício de cidadania, aposentados, pensionistas e beneficiários do INSS podem aproveitar o momento. Ele vai servir também como prova de vida.
2: A presidente do Instituto, Ana Cristina Silveira, nos concedeu entrevista e explica o porquê a prova de vida é necessária, como ela é feita normalmente e como a troca de informações com a Justiça Eleitoral vai ajudar nessa tarefa. Acompanhe.
1: Olá, presidente, bem-vinda à Voz do Brasil mais uma vez, um prazer ter a senhora conosco. Pra gente falar então de prova de vida do INSS, né? A gente queria então que a senhora começasse explicando por que que a prova de vida é necessária e como que ela é feita atualmente.
12: Olá, Mariana. Olá, Luciana. Olá, ouvintes da Voz do Brasil. É um prazer estar aqui com vocês para falar de um tema tão importante que é a prova de vida no INSS. A prova de vida ela é importante, é um procedimento feito anualmente pelo INSS para evitar fraudes, para evitar que o INSS pague benefícios a pessoas que já faleceram. E hoje o INSS faz isso, uma busca dos segurados nas bases de dados governamentais e públicas. Então não precisa o segurado, via de regra, fazer a prova de vida. Então o INSS age proativamente buscando esses dados nas nossas bases governamentais. E essa informação ela é muito importante porque anualmente, neste ano, a gente precisa comprovar a vida de 38 milhões de brasileiros, de segurados do INSS. A gente já conseguiu comprovar 25 milhões e a gente ainda falta comprovar 13 milhões de vida desses segurados. E como é que é feito isso? Com um batimento dos dados das bases governamentais públicas em relação aos segurados.
2: Daqui a poucos dias nós teremos aí o primeiro turno das eleições gerais no Brasil, né? E o INSS vai aproveitar a presença do eleitor na urna como prova de vida, né? Como é que funciona essa interação? É o TSE que fornece essa informação para o INSS?
12: Isso mesmo. É mais uma forma de comprovação da vida desse segurado. Então, o TSE, que tem uma base que é consolidada, que é uma base que é importante, eles conseguem fazer, após a votação, enviar esses dados para o INSS e, com isso, a gente consegue fazer a comprovação da vida e continuar com esse benefício ativo.
1: Agora, é importante aqui a gente destacar, né, que o voto é um exercício de cidadania, mas se a pessoa não for votar por algum motivo, inclusive por não ser obrigada, né, no caso das pessoas com mais de 70 anos, existem outras formas de comprovação de vida, né, presidente? Ou seja, se a pessoa perder a oportunidade no voto, ela não vai ter o benefício ou a aposentadoria dela suspensa por isso?
12: Essa pergunta é muito importante. A finalidade dessa conversa aqui não é criar pânico. Então, se os nossos segurados, os beneficiários, não forem votar, temos diversas outras formas de fazer o batimento desses dados. Através, por exemplo, do Cade Único, de um comparecimento a uma perícia médica. Também, se eles não conseguirem fazer essa comprovação nos primeiros 10 meses após a última prova de vida, o INSS ainda notifica esse segurado para que no prazo de 60 dias eles possam comparecer a uma agência bancária onde eles recebem seu benefício ou fazer um acesso no meu INSS através da biometria.
2: Só reforçando, presidente, quem votar então não precisa fazer prova de vida por um ano.
12: Isso mesmo, a prova de vida no INSS ela vale por um ano e durante esse um ano o INSS vai buscando os dados na base governamental para evitar que o segurado precise fazer algo para comprovar. A gente só vai solicitar essa comprovação se não conseguir encontrar dados nas bases públicas.
1: Agora, o que acontece quando a pessoa não faz a prova de vida? Ou seja, vocês buscam ali alguma movimentação que comprove que ela esteve viva, né? Nesse período de um ano, estava viva. E o que acontece quando não é encontrado isso? O benefício dela é suspenso imediatamente? Ela é convocada a comparecer? Como é que funciona?
12: Primeiro, a prova de vida, ela é para benefícios de longa duração. Então, benefício por incapacidade, benefício assistencial, aposentadorias e pensões. Então, se o segurado, durante os 10 meses da última prova de vida, não fizer nenhuma ação, por exemplo, um empréstimo consignado com biometria, ou não fizer um CAD único, o INSS ainda faz a solicitação. Em 60 dias, ele não comprovando, a gente bloqueia o benefício, suspende temporariamente, mas assim que o segurado faz a prova de vida, esse benefício, ele é reativado automaticamente, sendo pago todos os atrasados. Então, não há perda para o segurado, isso é bom para deixá-los tranquilos.
2: E é sempre bom lembrar dos golpes, né, presidente? Se a pessoa receber algum contato solicitando dados pessoais, identificação facial, biométrica e achar alguma coisa suspeita, como é que ela pode se informar se se trata mesmo do INSS?
12: A primeira coisa que precisa ser feito é ligar para 135 de segunda a sábado, de 7 às 22 horas, para ter certeza que foi o INSS, ou entrar no aplicativo Meu INSS, onde tem lá um serviço, prova de vida, que ele pode verificar quando foi feita a última prova de vida e se está devendo essa informação. E nessa pergunta, é importante frisar que o INSS não envia links, que o INSS não pede dados. Então, o segurado que recebeu uma mensagem do WhatsApp, um SMS, um e-mail com links, é bom não clicar e entrar diretamente em contato com o INSS.
1: Sempre bom a gente reforçar aqui. Central 135, você diz que aí do seu telefone 135, o aplicativo Meu INSS, que também é possível baixar em qualquer plataforma, né, presidente?
12: Isso mesmo, e que tem um serviço específico lá, muito claro, onde o segurado pode ter certeza se a informação do pedido da prova de vida é verdade ou não.
1: Muito bem, nós conversamos com Ana Cristina Silveira, presidente do INSS. Muito obrigada, presidente, pela sua entrevista à Voz do Brasil.
12: Obrigada, e é importante dizer que não criem pânico. Se for possível, votem para fazer sua prova de vida, mas há outros meios também de fazer a comprovação.
1: A conta de luz virá sem cobrança extra em outubro.
2: Isso porque a bandeira tarifária será verde no próximo mês.
13: A conta de luz terá bandeira verde em outubro. Com isso, os consumidores não terão cobrança adicional da bandeira tarifária no próximo mês. A mudança da bandeira amarela para verde foi confirmada pela Agência Nacional de Energia Elétrica, a ANEEL. Segundo a agência, o aumento das chuvas nas regiões sul e sudeste ajudou a estabilizar o nível dos reservatórios das hidrelétricas. Com condições mais favoráveis para a geração de energia, será possível reduzir o uso de fontes mais caras, como as usinas termoelétricas. O sistema de bandeiras tarifárias indica, mês a mês, as condições e os custos da geração de energia no país. Na bandeira verde, não há acréscimo na conta de luz. Entenda como funcionam as bandeiras em gov.br/ANEEL. Thaísa Vitória para a Voz do Brasil.
1: Cerca de 2.500 indígenas Yanomami em Roraima recebem até amanhã médicos especialistas do Ministério da Saúde sem precisarem buscar atendimento nos centros urbanos.
2: A expedição do SUS no Polo Base Surucucu realiza procedimentos entre exames e consultas nas áreas de pediatria, clínica médica e saúde da mulher.
1: Os atendimentos priorizam crianças com desnutrição e problemas respiratórios, além de gestantes, idosos com doenças crônicas e casos graves de malária nas mais de 30 comunidades da região.
2: Os serviços são oferecidos no Centro de Referência em Saúde Indígena Chapori Yanomami e nas áreas de difícil acesso.
1: A secretária de Saúde Indígena do Ministério da Saúde, Lucinha Tremembé, destaca a importância da nova expedição.
14: A ida dos especialistas para dentro do território é de suma importância para que mitigamos e chegamos aí a uma redução considerável de tempo de espera e com isso a redução de óbitos por causas evitáveis.
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16: Oi, meu nome é Larissa Ferreira e a minha pergunta é: quantas redações eu devo treinar por mês?
17: Sobre redação, quem vai responder é o professor José Aguilera.
18: Você fazendo uma redação por semana, a cada 15 dias, em que você dialogue com um professor, com uma professora, que você reescreva a partir dos erros, limites, desvios que foram encontrados, está de bom tamanho. Escrever semanalmente é bom. Eu recomendaria, inclusive, para que, se você tem aí alguma limitação, um desafio para a escrita, se permita escrever pelo menos diariamente um parágrafo num caderninho seu, como foi o seu dia? Escreva um parágrafo somente dizendo: hoje o meu dia foi assim. Neste dia, observei tais coisas. O meu destaque para esse dia, escreva um parágrafo pelo menos por dia para que você exercite a disciplina do parar, pensar, escrever.
17: É isso aí. Se prepare e acompanhe as nossas dicas toda terça-feira aqui na Voz do Brasil e também na radiogov.ebc.com.br.
1: Instituições interessadas em apresentar projetos pela Lei de Incentivo ao Esporte vão ter até o dia 18 de outubro para apresentarem as propostas. Os detalhes vamos ouvir agora na reportagem de Cleide Lopes.
19: A Lei de Incentivo ao Esporte permite que pessoas físicas e empresas destinem parte do imposto de renda devido para financiar projetos esportivos e paradesportivos. São projetos como o do Instituto Reação, no Rio de Janeiro, fundado há mais de duas décadas pelo judoca e medalhista olímpico Flávio Canto.
20: Resolvi dar aula de judô sem saber ainda do alcance, da força, e fui percebendo rapidamente que era muito poderoso. O Reação hoje está em 10 polos, está em 5 estados, e a nossa missão é gerar impacto real, né? Todo aluno que está lá tem uma estrutura de transformação robusta, dentro e fora do tatame, né? Em sala de aula e no tatame. E a lei de incentivo, quando aparece, muda muito o patamar do que a gente faz.
19: Os projetos atendem crianças, adolescentes e adultos de todo o país. E aqueles voltados à inclusão social recebem um incentivo maior, como explica o diretor de programas de políticas ao esporte do Ministério do Esporte, Frederico Costa da Silva.
21: Nós temos na própria lei uma possibilidade que aumenta a restituição do imposto de renda, que chega a 2% para a pessoa jurídica, pode chegar a 4% se for em área de vulnerabilidade social. Então isso é uma maneira de incentivar, como a própria lei diz, as entidades a aportarem naquilo.
19: No ano passado foram apresentados mais de 5.600 projetos e está aberto até o dia 18 de outubro o prazo para que organizações sem fins lucrativos e pessoas físicas e jurídicas de natureza esportiva escrevam propostas para garantir recursos da Lei de Incentivo ao Esporte em 2027. As entidades proponentes deverão se cadastrar previamente no Sistema de Leis de Incentivo, plataforma digital do Ministério do Esporte. Reportagem Cleide Lopes.
1: No momento da inscrição, é preciso observar os requisitos e as orientações disponíveis no sistema e apresentar corretamente a documentação exigida. Para mais informações, acesse gov.br/esporte e clique na aba Ações e Programas. Quem vai fazer a reaplicação do Exame Nacional para a Certificação de Competências de Jovens e Adultos, o Enseja, de 2026, já pode consultar o local da prova. O Enseja é gratuito e voltado a jovens e adultos que não concluíram o ensino fundamental ou médio na idade adequada. Para quem busca a certificação do ensino fundamental, o exame será no dia 6 de outubro. Já para o ensino médio, a reaplicação acontece no dia 7. Os locais estão disponíveis no cartão de confirmação de inscrição no sistema Enseja.
2: partir de amanhã, as vigilâncias sanitárias de todo o país vão ter novas funcionalidades no Sistema Nacional de Controle de Receituários.
1: Entre as mudanças está a atribuição de numerações destinadas às notificações de receita eletrônica.
2: Outra novidade será a possibilidade de atribuir no Sistema Nacional de Controle de Receituários numerações destinadas à emissão de notificações de receitas eletrônicas.
1: Mas os usuários devem estar vinculados à instituição no cadastro da Anvisa.
2: Mais informações você encontra em gov.br/Anvisa.
1: E essas foram as notícias do governo federal.
2: Uma realização da Secretaria de Comunicação Social da Presidência da República.
1: Com produção da empresa Brasil de Comunicação.
2: Fique agora com as notícias do Poder Judiciário e do Congresso Nacional. Boa noite.
1: Boa noite, até amanhã.

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1: Você vai ouvir agora notícias do Poder Judiciário.
2: Conselho Nacional de Justiça apresenta medidas para ampliar a segurança e a transparência dos precatórios.
3: Grupo de trabalho sobre modernização do sistema de justiça avança para análise de propostas.
2: Justiça do Trabalho condena a empresa de agrotóxicos por assédio eleitoral.
3: Boa noite, eu sou Marcela Luiz.
2: E eu sou Walter Lima.
3: Ao completar um ano como presidente do Supremo Tribunal Federal e do Conselho Nacional de Justiça nesta terça-feira, o ministro Edson Fachin apresentou diversas providências que têm sido adotadas para a construção da política nacional para o tratamento adequado dos precatórios.
2: As medidas foram apresentadas durante a sessão do CNJ. Amicela Alves.
4: O objetivo de todas as medidas anunciadas é dar mais segurança, transparência e rastreabilidade aos créditos judiciais. Entre os feitos, Fachin destacou o lançamento da calculadora do cidadão de precatórios.
5: E uma calculadora de precatórios, que permitirá a qualquer pessoa conhecer o valor atualizado de seu crédito. Em novembro será a vez do Painel Nacional de Dados, reunindo pela primeira vez informações sobre os precatórios de todo o Brasil.
4: O trabalho inclui diálogo com o Banco Central do Brasil, a Comissão de Valores Mobiliários e a Advocacia Geral da União.
3: O Grupo de Trabalho sobre Modernização do Sistema de Justiça realizou reunião no Supremo Tribunal Federal para consolidação das propostas recebidas.
2: O presidente do Supremo, ministro Edson Fachin, criou a comissão para formular propostas estruturais de curto, médio e longo prazo. Marcelo Della Libera.
6: O processo de participação social recebeu contribuições de 87 instituições, com centenas de propostas, como destaca o presidente do grupo de trabalho, Fernando Facuri Scaffi.
7: São centenas de propostas, porque vários grupos desdobraram aquilo em todos os itens aqui colocados, todos.
6: Entre as propostas apresentadas está o tema da inteligência artificial, como destaca o relator do grupo de trabalho, Neide Barros Belo Filho.
8: A outra gama de proposta foi a que gerou talvez mais discussão da última vez, talvez seja mais novidadeira delas, giram em torno de inteligência artificial e as plataformas eletrônicas também.
6: Os 6 subgrupos terão até 13 de outubro para organizar os trabalhos, discutir e votar as propostas sob sua responsabilidade.
3: Uma empresa de agrotóxicos foi condenada ao pagamento de indenização de R$100 mil por danos morais coletivos.
2: A condenação é referente a práticas configuradas como assédio eleitoral durante as eleições presidenciais de 2022. A decisão é da Justiça do Trabalho em Minas Gerais. Breno Perrucci.
9: De acordo com a ação ajuizada pelo Ministério Público do Trabalho, a empresa coagiu empregados a votarem em um candidato específico, sob ameaça de perda de emprego e com promessas de vantagens, como o 14º salário. Além da indenização, a decisão obriga a empresa a evitar qualquer prática irregular, sob pena de multa.
3: O STJ marcou datas para julgamento em sessões virtuais dos primeiros casos que serão submetidos ao chamado filtro da relevância da questão federal.
2: Os julgamentos deverão ocorrer de 30 de setembro a partir das 11:30 da manhã até 7 de outubro. Fátima Uchoa.
10: O ministro Sérgio Cucchina, presidente da Comissão Gestora de Precedentes, Jurisprudência e Ações Coletivas, incluiu as demandas na pauta das 3 sessões especializadas do STJ. As partes e os procuradores poderão acompanhar as votações em tempo real. Em regra, a relevância da questão federal será analisada em sessão virtual e, se ela for reconhecida, os pedidos principais dos casos serão julgados depois em sessão presencial. Vale destacar que, embora todo o processo seja importante e mereça a atenção da Justiça, o papel do STJ é definir entendimentos que ultrapassem os interesses individuais das partes, como prevê o filtro da relevância.
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3: Uma boa noite.
2: E até amanhã.
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1: Eu sou Humberto Pinheiro e estes são os destaques de hoje do Jornal do Senado, que começa agora. Proposta cria o LGBTicídio e prevê pena de até 40 anos de prisão. Acesso de idosos a tecnologias para melhorar saúde mental aguarda votação na CDH. Consultor legislativo analisa causas de abstenção maior na votação para senador. Boa noite. Uma proposta recém-apresentada no Senado tipifica homicídios motivados por discriminação contra pessoas LGBTQIAPN+. O texto torna LGBTicídio crime hediondo e agrava penas para outras formas de violência. Repórter Pedro Pincer.
2: Um novo projeto no Senado cria o crime autônomo de LGBTicídio. A proposta define o delito como homicídio motivado por discriminação relacionada à orientação sexual, à identidade ou expressão de gênero, ou às características sexuais da vítima, reais ou presumidas, e prevê pena de reclusão de 20 a 40 anos. O projeto também propõe incluir o LGBTicídio no rol de crimes hediondos e alterar o Código Penal, a Lei das Contravenções Penais e a Lei Antirracismo. O senador Paulo Paim, do PT do Rio Grande do Sul, destacou os dados da violência contra essa população no Brasil.
3: Essa escalada de violência, agressão, morte, assassinatos, representa uma violação sistemática dos direitos fundamentais. A vida tem que estar sempre em primeiro lugar. A vida, a dignidade, a liberdade, a segurança, garantindo que o Estado deve assegurar a todos. E a evidência é que não estamos diante de ocorrências isoladas.
2: Dados do 20º Anuário Brasileiro de Segurança Pública referentes a 2025 registram 3.481 ocorrências de racismo por homofobia ou transfobia, alta de 35,6% em relação ao ano anterior.
1: A Comissão de Direitos Humanos pode votar projeto que garante o acesso a tecnologias para preservar a saúde mental e intelectual da pessoa idosa. Repórter Patrícia Oliveira.
4: A proposta leva em conta o acelerado envelhecimento da população e o aumento da doença de Alzheimer e de transtornos como a depressão. Além de auxiliar a saúde mental, o projeto também prevê a capacitação no uso dessas tecnologias para a estimulação intelectual por meio de aplicativos e ferramentas digitais que exercitam funções mentais. Com a inclusão digital, os idosos vão poder ainda ampliar o acesso aos serviços de saúde por teleatendimento e monitoramento remoto, além de reduzir o isolamento social, como destacou a senadora doutora Eudócia do PSDB de Alagoas.
5: Ao estimular autonomia, participação social e aprendizado contínuo, elementos essenciais para o envelhecimento ativo e saudável.
4: De acordo com o IBGE, o Brasil tem cerca de 9.700.000 pessoas com 70 anos ou mais.
1: A Comissão de Assuntos Econômicos pode votar uma proposta que destina a renda de um concurso de loteria por ano ao Fundo Nacional para Calamidades Públicas. O texto também determina que os recursos reforçam a preparação de estados e municípios para enfrentar desastres naturais e eventos climáticos extremos. Repórter Marcela Cunha.
6: O projeto do senador Fernando Dueire, do PSD de Pernambuco, prevê que a renda líquida de um concurso anual de loterias seja destinada ao Fundo Nacional para Calamidades Públicas, Proteção e Defesa Civil, o FUNCAP. O valor corresponde ao que restar da arrecadação depois do pagamento dos prêmios, do imposto de renda sobre as premiações e dos custos de manutenção da loteria. Dueire afirma que o reforço no fundo pode ajudar estados e municípios a se prepararem para eventos extremos.
7: Os recursos permitirão que estados e municípios se preparem melhor para os desastres naturais, investindo em infraestrutura resiliente e em sistemas de alerta.
6: Na Comissão de Assuntos Econômicos, o relator, senador Hamilton Mourão, do Republicanos do Rio Grande do Sul, recomenda a aprovação do projeto com as mudanças feitas pela Comissão de Infraestrutura, entre elas a que garante que a nova destinação não reduz os valores dos fundos que já recebem recursos dessas loterias.
1: Está na Comissão de Educação uma proposta que inclui nos projetos pedagógicos das escolas o atendimento adaptado para alunos com deficiência ou com necessidades específicas. De acordo com o texto, as escolas também deverão prever a institucionalização do atendimento educacional especializado, que é o conjunto de estratégias para eliminar barreiras que dificultam a aprendizagem. O objetivo da iniciativa é permitir que o ensino seja adaptado às características e necessidades dos estudantes, favorecendo a participação e o aprendizado em igualdade de condições. A medida já recebeu aval da Comissão de Direitos Humanos, onde teve parecer favorável do senador Flávio Arnes, do PSB do Paraná. Na ocasião, o relatório foi lido pela senadora Damaris Alves, do Republicanos do Distrito Federal. Ela destacou que os projetos pedagógicos das instituições de ensino devem incluir as flexibilizações necessárias, levando em consideração as particularidades dos estudantes.
8: Que o projeto pedagógico da escola deverá contemplar a flexibilização dos currículos, das metodologias, dos recursos educativos e dos processos avaliativos diferenciados.
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1: A taxa de votos brancos, nulos e abstenções nas eleições para o Senado costuma ser significativamente maior do que na disputa pela Câmara dos Deputados. Nas eleições de 2022, por exemplo, a soma de brancos e nulos para o Senado atingiu 18,7%, quase o dobro da registrada para os deputados federais. As informações com o repórter Douglas Castilho.
12: Enquanto a Câmara é eleita pelo sistema proporcional, com muitos candidatos em disputa e números de registro parecidos, o Senado adota o sistema majoritário, com menos candidatos, números muito diferentes e, por isso, uma digitação errada pode levar ao voto nulo mais facilmente. O consultor legislativo do Senado, João Trindade, ainda chamou a atenção para outro ponto: a falta de compreensão sobre a forma específica de renovação do Senado.
13: A gente tem um problema até de educação política mesmo do cidadão. Muita gente nem entende essa alternância de que numa eleição a gente elege um senador, na eleição seguinte elege dois senadores. Tem muita gente que descobre que tem um segundo voto para o Senado lá na hora.
12: A melhor dica é levar a cola com os números dos candidatos anotados e na ordem em que aparecerão na urna: deputado federal, deputado estadual ou distrital, senador 1, senador 2, governador e presidente.
1: Hoje, 29 de setembro, é o Dia Mundial do Coração. A data incentiva a prevenção de doenças cardiovasculares. O Senado tem projetos de lei que tentam reduzir o índice dessas doenças. A reportagem é de Márcio Maturana.
14: Uma em cada três pessoas morre de doença cardíaca. Por isso, 29 de setembro é o Dia Mundial do Coração. O Senado analisa projetos de lei que podem contribuir para diminuir essas estatísticas. Na Comissão de Assuntos Sociais, está em discussão uma proposta que cria a Política Nacional de Prevenção e Controle das Doenças Cardiovasculares, no SUS. O texto é relatado pelo senador Dr. Irã, do PP de Roraima, que defende rapidamente na aprovação.
15: É do interesse da sociedade, é de interesse do povo brasileiro, principalmente o povo que utiliza o nosso sistema único de saúde, que é o nosso maior patrimônio em termos de saúde no país e o maior do mundo.
14: A comissão analisa também outro projeto que busca a proteção de grupos vulneráveis, como idosos, e pode reduzir o risco de eventos cardiovasculares agudos associados a infecções.
1: Com trabalhos técnicos de Eliseu Caires, o Jornal do Senado fica por aqui. Acompanhe

0: Boa noite. Relatório apresentado na Câmara apontou prejuízo de 500 bilhões de reais por ano com a pirataria. O texto também sugere a criação de uma agência antimáfia, como informa o repórter José Carlos Oliveira.
1: A Comissão Externa sobre Atos de Pirataria e Agenda Brasil Legal aprovou o relatório parcial do deputado Júlio Lopes, do PP do Rio de Janeiro. O texto consolida denúncias apuradas nas audiências públicas e sugere propostas legislativas de combate mais efetivo à pirataria, contrabando, descaminho, sonegação fiscal e contrafação, ou seja, imitação ou cópia não autorizada. Segundo o relator, essas práticas provocam prejuízo anual de cerca de 500 bilhões de reais, considerando as perdas dos setores econômicos e a evasão tributária.
2: O que se consolidou no país nos últimos anos é uma economia subterrânea bilionária, altamente sofisticada, intrinsecamente articulada, com engrenagens do crime organizado transnacional, das facções armadas e das milícias territoriais.
1: O deputado identificou um processo de canibalização do mercado formal no Brasil por meio do controle territorial exercido por criminosos sobre a distribuição compulsória de botijões de gás e de serviços clandestinos de telecomunicações, a adulteração e o furto de combustíveis, o contrabando de cigarros e defensivos agrícolas, o desvio de energia elétrica, a invasão de plataformas de comércio eletrônico por produtos copiados e medicamentos falsificados. Para reverter esse quadro, Júlio Lopes defendeu transformação estrutural na capacidade de fiscalização do Estado, com investimento maciço em inteligência artificial, rastreabilidade de produtos, modernização do marco aduaneiro e urgente responsabilização dos intermediários digitais e marketplaces. O relatório é acompanhado de 3 proposições legislativas da comissão externa. Uma delas altera a Constituição para criar a Autoridade Nacional de Enfrentamento às Organizações Criminosas. Lopes a chamou de agência antimáfia.
2: Essa ação da ação antimáfia visa identificar exatamente aqueles que estruturam dentro do setor organizado o fornecimento e a sobrevivência de verdadeiras máfias em setores importantes como o do gás no Brasil.
1: Um projeto de lei cria o SINEOC, Sistema Nacional de Enfrentamento às Organizações Criminosas, com foco na articulação de vários órgãos públicos. O deputado garantiu que o sistema proposto não se choca com os já existentes, como o Sistema Único de Segurança Pública e a Estratégia Nacional de Combate à Corrupção e à Lavagem de Dinheiro.
2: O SINEOC não pretende substituir a mecanismos já consolidados. Seu propósito é diverso. É qualificar a articulação estratégica voltada especificamente à asfixia patrimonial, financeira e logística das organizações criminosas. A investigação de sua infiltração em mercados regulados, a cooperação internacional em caso de projeção transnacional.
1: O terceiro projeto da comissão reforça o combate à pirataria no comércio eletrônico e a pena em caso de violação de direitos de propriedade intelectual.
2: Queremos que haja imediato perdimento das mercadorias a fim de dar celeridade a esse procedimento.
1: Júlio Lopes explicou ter optado pelo relatório parcial porque outras sugestões vão depender da configuração do governo eleito em outubro. Após a aprovação do relatório, foi lançado o Movimento Brasil Legal, também com foco no combate à pirataria. A comissão ainda aprovou requerimento para futuro debate sobre os impactos da publicidade de apostas online e de jogos de azar veiculada por plataformas de redes sociais e big techs. Da Rádio Câmara de Brasília, José Carlos Oliveira.
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4: Transportes.
5: Covatti Filho, do PP do Rio Grande do Sul, defende a proposta de emenda à Constituição que limita o valor do IPVA a 1% do preço de mercado do veículo. O texto também muda a base da forma de cálculo do imposto, que passa a considerar o peso de fábrica do automóvel.
0: A PEC, apoiada por Covatti Filho, ainda prevê a possibilidade de os estados concederem descontos no IPVA para veículos menos poluentes. A mudança busca tornar a cobrança mais previsível, com base nas características físicas dos automóveis, em vez de considerar apenas o valor de mercado.
5: Projetos de Guilherme Uchoa, do PSD de Pernambuco, exige que veículos oficiais da administração pública passem por regularização antes de serem leiloados. A medida estabelece a checagem obrigatória do Renavam e da base de índice nacional antes da transferência.
0: De acordo com Guilherme

0: Ochoa, os órgãos públicos devem responder por problemas ocultos que impeçam o licenciamento pelo comprador. Para o deputado, a exigência protege o cidadão contra fraudes e impede o leilão de veículos oficiais com irregularidades graves.
1: Agricultura.
2: Luciano Amaral, do PSD de Alagoas, apoia projeto que incentiva a plantação de hortas urbanas e a compra pública de alimentos produzidos perto dos locais de consumo. Relator na Comissão de Agricultura, ele aponta que a produção pode reduzir os custos de abastecimento.
0: Luciano Amaral afirma que a medida também pode ampliar a oferta de alimentos frescos, gerando renda em regiões que ainda dependem do transporte por longas distâncias. O parecer do congressista sugere a retirada do prazo de 180 dias para a regulamentação da futura lei.
2: Ricardo Salles, do Novo de São Paulo, defende projeto que proíbe os conselhos profissionais de cobrarem anuidades de empresas cuja atividade principal não seja privativa de profissão regulamentada. Segundo o deputado, a medida beneficia agroindústrias, produtores rurais e construtoras que contratam técnicos habilitados.
0: A proposta também anula autuações, multas e processos administrativos em andamento que estejam em desacordo com as novas regras. Ricardo Salles argumenta que a cobrança atual gera custos duplicados e indevidos para o setor produtivo.
1: Educação.
2: Emanuel Pinheiro Neto, do PSD de Mato Grosso, apresentou projeto que inclui estudantes com dislexia entre os beneficiários da educação especial. A proposta altera a lei de diretrizes e bases da educação para assegurar o reconhecimento desses alunos em programas de ensino especializado.
0: Emanuel Pinheiro Neto explica que, embora a legislação já preveja acompanhamento, alunos com dislexia ainda não são reconhecidos como público da educação especial. Ele argumenta que a matéria busca corrigir essa diferença para que as escolas recebam recursos específicos.
2: Tetinha, do PL do Maranhão, é autora de projeto que reconhece o festejo de São Raimundo Nonato dos Mulundus, em Vargem Grande, como manifestação da cultura nacional. Realizada todos os anos em agosto, a celebração reúne romeiros em missas, novenas e procissões.
0: Tetinha argumenta que a festa preserva tradições transmitidas entre gerações, fortalecendo a identidade cultural do Maranhão. A deputada ressalta que a celebração também movimenta o turismo religioso e o comércio local.
1: Saúde.
2: A Frente Parlamentar para a Promoção da Saúde Mental lançou um guia para a regulamentação do ECA digital. A repórter Silvia Munhato traz mais detalhes sobre a iniciativa.
3: O Instituto de Estudos para Políticas de Saúde, o IEPS, o Juntô, Iniciativa Brasileira de Saúde Mental de Crianças e Adolescentes, e a Frente Parlamentar Mista para a Promoção da Saúde Mental lançaram o guia A Gente Usa, A Gente Decide. O guia pretende apoiar a implementação do ECA digital a partir da experiência do usuário jovem. Foram ouvidos jovens de várias regiões do país que construíram 14 recomendações para a regulamentação da lei, como explicou o presidente da Frente Parlamentar, deputado Pedro Campos, do PSB de Pernambuco.
4: Por isso, o guia A Gente Usa, A Gente Decide é fundamental para que nós possamos falar com os tomadores de decisão, com aqueles que estão escrevendo os decretos, implementando a legislação na prática, e colocar a perspectiva das juventudes nesse processo. E que a gente possa sempre garantir que o espaço digital seja um espaço de garantia de saúde mental, de promoção da saúde mental dos jovens, e não um espaço de adoecimento dessas populações.
3: Entre as recomendações do guia estão a segurança por idade e supervisão parental, o controle efetivo de tempo de uso, o uso de algoritmos orientados ao bem-estar e a proteção contra padrões irreais de aparência. O guia A Gente Usa, A Gente Decide pode ser encontrado na página ieps.org.br. Da Rádio Câmara de Brasília, Silvia Munhato.
0: Carlos Sampaio, do PSD de São Paulo, quer instituir o marco legal da reprodução humana assistida. O projeto regulamenta procedimentos como a fertilização in vitro e a cessão temporária do útero, fixando a idade limite de 50 anos para gestantes e proibindo a comercialização de embriões.
2: Carlos Sampaio acredita que a falta de uma legislação específica sobre a medicina reprodutiva gera insegurança jurídica e sobrecarrega os tribunais. Ele acrescenta ainda que o texto autoriza a reprodução pós-morte mediante autorização expressa do falecido.
0: Alice Portugal, do PCdoB da Bahia, é autora de projeto que criminaliza a divulgação de notícias falsas sobre vacinas. Segundo a deputada, a medida busca combater a desinformação e proteger a população de doenças preveníveis por imunização.
1: Com tanta fake news sobre vacina, era necessário fazer um alerta à sociedade brasileira que não vacinar pode trazer de volta males que haviam sido exterminados do Brasil. Agora, por exemplo, estamos tendo vários casos de sarampo em São Paulo. E o sarampo havia sumido do nosso mapa de infecções, das chamadas doenças tropicais. Também poliomielite. Então não é possível você achar que vai ter novamente uma geração de pessoas sequeladas com deficiência por conta de um vírus terrível. Terrível, que pode matar e que com uma simples gota em sublingual você consegue impedir que o ser humano desenvolva deficiências físicas.
2: O texto de Alice Portugal prevê detenção de 1 mês a 1 ano e multa para quem divulgar notícias falsas sobre vacinas previstas nos programas públicos de imunização. A proposta está em análise na Comissão de Constituição e Justiça da Câmara.
5: Segurança Pública.
0: Célio Studart, do PSD do Ceará, apresentou o projeto que proíbe a publicidade e a promoção de plataformas de conteúdo sexual e de acompanhantes em locais públicos. A restrição abrange vias públicas, transporte coletivo, praças, parques e eventos culturais e esportivos.
2: A proposta também proíbe que clubes, ligas e entidades esportivas tenham contratos de patrocínio com esse tipo de site. Na avaliação do deputado, a medida protege crianças e adolescentes da exposição precoce a conteúdos adultos em ambiente público.
0: Simone Marqueto, do PP de São Paulo, apresentou o projeto que obriga emissoras de televisão a divulgar gratuitamente informações sobre pessoas desaparecidas. Pela proposta, familiares ou representantes legais poderão solicitar a veiculação, que deverá começar em até 48 horas após a entrega do boletim de ocorrência.
2: Simone Marqueto considera que a televisão pode ampliar o alcance das buscas. O projeto também prevê a divulgação da foto do local do desaparecimento e de canais oficiais para contato em horários de ampla audiência.
0: Projeto de Antônia Lúcia, do MDB do Acre, autoriza o uso de mecanismos de choque elétrico não letal em tornozeleiras eletrônicas usadas por agressores enquadrados na Lei Maria da Penha. A deputada explica que o dispositivo seria acionado caso o agressor descumprisse a medida protetiva.
2: Pela proposta, o choque seria aplicado de forma gradual, podendo chegar à incapacitação física temporária em caso de insistência. Para Antônia Lúcia, a medida reduz a vulnerabilidade

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1: Justiça.
2: A Câmara aprovou uma proposta que coloca o abandono afetivo como regra para definir pensão alimentícia. A repórter Kate Nayane tem os detalhes.
3: A Câmara dos Deputados aprovou o projeto de lei que estabelece o abandono afetivo entre os critérios para definir o valor da pensão alimentícia de filhos com até 18 anos. A proposta altera o Código Civil para definir que o valor da pensão deve considerar a sobrecarga física e mental de quem tem a guarda da criança ou adolescente, caso seja comprovado o abandono afetivo por parte do pai ou da mãe. A relatora do projeto, deputada Laura Carneiro, do PSD do Rio de Janeiro, explica os diversos danos causados pelo abandono. No adulto responsável pela guarda do menor, pode gerar sobrecarga física e mental, capaz de afetar, inclusive, a capacidade de prover as necessidades da criança ou do adolescente. Já nos filhos, o abandono afetivo pode causar problemas de autoestima, ansiedade, depressão e dificuldades para estabelecer relacionamentos saudáveis. O texto aprovado mantém os critérios já existentes entre a necessidade de quem recebe e a possibilidade de quem paga. Ou seja, tanto as necessidades do filho quanto as possibilidades financeiras do genitor que paga a pensão devem ser consideradas. A proposta que estabelece o abandono afetivo entre os critérios para definir o valor da pensão alimentícia segue para análise no Senado. Da Rádio Câmara de Brasília, Kate Nayane.
4: Lúcio Moschini, do PL de Rondônia, propõe a reunião obrigatória de processos que discutam usucapião, posse ou propriedade referentes a um mesmo imóvel. A proposta determina que esses feitos sejam julgados conjuntamente, exceto para ações que já tenham sentença.
2: Lúcio Moschini frisa que a medida evita decisões judiciais conflitantes e garante segurança jurídica em disputas imobiliárias. Nos casos em que a junção não for possível por questões de competência, o texto estabelece que as ações correlatas fiquem suspensas até o julgamento da questão principal.
4: Luciano Amaral, do PSD de Alagoas, pede esclarecimentos ao Ministério da Justiça sobre interlocuções entre a empresa de investimento esportivo SME e membros do Conselho Administrativo de Defesa Econômica. Ele quer investigar se houve tentativa de reverter uma punição antitruste.
2: Luciana Amaral afirma que o presidente da empresa enviou e-mails a clubes de futebol sugerindo proximidade com o CAD. O parlamentar ressalta que a apuração é indispensável para preservar a transparência e resguardar a imagem de imparcialidade do órgão regulador.
4: Daniel Agrobon, do PSD de Goiás, é autor de projeto que permite aos cidadãos bloquear preventivamente seu CPF contra a contratação de empréstimos ou abertura de contas. A proposta garante ao consumidor o direito de ativar e desativar o bloqueio, seja por modalidade, limite de valor ou período determinado.
2: Daniel Agrobon argumenta que a medida dá mais autonomia ao cidadão para se proteger das fraudes digitais. Ele acrescenta que caso os bancos descumpram a restrição imposta pelo titular do CPF e efetuem uma operação indevida, devem devolver em dobro o valor do prejuízo causado.
1: Política.
4: Eli Borges, do Republicanos, do Tocantins, elogia a atuação da Frente Parlamentar Evangélica na Câmara. O deputado comenta que o grupo atuou em pautas relacionadas à liberdade religiosa, à educação e à defesa da família.
5: Nós retiramos em todos os momentos a doutrinação ideológica nas escolas. Nós conseguimos garantir, nos termos da lei, ampliar esta

0: segurança para que a liberdade religiosa não fosse confrontada por alguma decisão judicial, nós conseguimos evoluir nas questões orçamentárias do governo, que vinham com recursos, por exemplo, para uma criança mudar de sexo aos 8 anos de idade, e garantido isso pelo recurso do SUS.
1: Eli Borges cita ainda a ampliação da imunidade tributária para igrejas e a atuação da frente contra propostas relacionadas ao aborto e a mudanças nas regras sobre a autoridade dos pais na educação dos filhos. Ele acredita que essas ações fortaleceram os valores defendidos pela bancada evangélica.
2: Termina agora o jornal Câmara dos Deputados, produzido pela Rádio Câmara, com trabalhos técnicos de Wellington Teles e apresentação de Luciana Vieira e Val Monteiro. Boa noite.
1: A Voz do Brasil volta amanhã. Uma boa noite para você.
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0: Ótima noite, tudo bem com você? De volta mais uma edição do Arquivo da Onda, as melhores pra você, aqui em 101,1, pra você relembrar sempre aquela que marcou a sua vida. E você pode participar, pedir a sua no 3882-6000, é o nosso WhatsApp. Então aumente o som, porque a viagem começa a partir de agora.
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0: onda é muito mais amor, muito mais carinho aqui no Arquivo da Onda. Você relembrando as melhores do passado. Na volta tem muito mais.
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0: 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De volta, Arquivo da Onda. De volta com o Arquivo da Onda até a meia-noite. E agora tem um arquivo do ouvinte com a sua participação no 3882-6000.
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0: Onda, é muito mais amor, é muito mais carinho, fechando essa primeira hora do Arquivo da Onda. Na volta tem muito mais sucesso, os sucessos do passado para você relembrar aqui no Arquivo da Onda, tocando sempre aquela que marcou a sua vida. Na volta tem mais.
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De volta com o Arquivo da Onda até a meia-noite.

0: manda é muito mais saudade, muito mais lembrança. E você lembrando sempre aquela que marcou a sua vida aqui no Arquivo da Onda até meia-noite com as melhores do passado. Na volta tem a sua música aqui no Arquivo do Ouvinte.
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0: 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De volta com o Arquivo da Onda até meia-noite. Agora tem a sua participação no 3882-6000.
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0: quando é muito mais companhia, é muito mais lembrança. E você, relembrando as melhores do passado aqui no Arquivo da Onda. Ponto final. Tá de volta amanhã, 10 da noite, aqui em 101,1. Um grande abraço e até amanhã. Tchau.
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1: Ó, da princesa eu já entendi. Quero saber cadê a nega que vai pro sofazinho comigo agora. Ô, nega, vamos pro sofazinho, nega.

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1: Essa moça é pra casar.
2: Vocês estão falando besteira.

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1: Nossa, hein? Que é isso?

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1: Tiozinho, a história é o seguinte.
2: Conta aí, vai.

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5: Na onda 5:03, olha a hora, 5:03, bom dia.
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Bom dia! Quartamos no rádio. Quarta-feira, 30 de setembro do ano 2026, dia do churrasqueiro, dia do jardineiro, dia mundial do trator, dia da secretária e hoje também

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2: É música e alegria no começão do seu dia. Alô, Erinaldo, está em Araraquara. Dirceu da farmácia também tá por lá. Alô, Juras, está em Parapuã. A Edna está em Oswaldo Cruz e a Miriam em Campo.

0: Gente, Dorinho, 20 anos aqui no Alô Bom Dia, o caprichadão do seu rádio.
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2: Alô?
1: Alô? Alô, bom dia.
0: Bora acordar, gente, bora despertar, bora zapear pelo Brasil, bora acordar, cabocrada. Alô, bom dia.
3: Fortinelli.
0: Opa.
3: Alô, bom dia, fala comigo.
0: Agora.
3: Toca aí, César Paulinho aí. Ah. Eu vou comprar um Zacalipe.
0: Olha aí.
3: Fala comigo aí.
0: Fala comigo, Juras. Tá por cá, né? Alô, bom dia.
4: Alô, bom dia, Sérgio.
0: Bom dia, Fortaleza.
4: Ô, Sérgio, toca pra nós aí com o Negão da Arapuca. Vai pra casa da sua mãe.
0: Ô, rapaz.
4: Eu feliz pra todos os ouvintes do rádio, Caboclo. Pra você também. Valeu, Sérgio.
0: Obrigado. Que moda que é essa, Caboclo? Eu não conheço, não. Tem gente aqui. Alô, bom dia.
5: Meu amigo Fontenelles, toca pra nós aqui. É de hoje, Chiminá, no Pará.
0: Opa.
5: Agenda rabiscada.
0: Aí é moda, hein?
5: E José Rico, pra toda a moçada do programa.
0: Deixa com nós.
5: É um prazer, amigão, tá falando com você.
0: Prazer é meu, nego velho. César e Paulinho, Asa Delta, 1985. Na quarta-feira gostosa, hein? Beijamos a semana, hein, gente? Que legal. Que gostoso.

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2: É música e alegria no começão do seu dia. A Gisele tá com nós também em Parapuã, né? Interior paulista, em Pirassununga, quem tá com a gente é a Fátima e também o Jorgão, Jorgão do Leite, aquele abração pra você, tá, Jorge? Tudo de bom. Abraçar aqui também a minha amiga Marisa em Araguari, o Severo tá em Bom Despacho, Minas Gerais, tá todo mundo por cá. E olha só, estamos no meio da semana, Cabocrão, e como é que tá a sua vitalidade, hein? Bateria fraca, ejaculação rápida, olha, tá na hora de dar um up nisso daí pra deixar a patroa feliz, viu? É isso mesmo, Max Power tem esse poder e muito mais, não é, Camila? 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

0: todo o Brasil que vai se ligando aqui com a gente. Oswaldinho tá com nós, né, Oswaldinho? Tá em Igaraçu, tá ligado com o Fontenelle, tudo de bom. O Pablo Pinho tá em Piquete, né? Pabrão, aquele abraço, aliás, Pablo tá viajando, né? Mas tá na audiência aqui. O Dejanir em Presidente Prudente, um abraço aqui pra Trindade em São João del Rei. O Paulo Figueiredo, você tá bom? Tá em Santarém, tá ligadão com nós. Maria Escobar está em Caraguatatuba. O Flávio Serafim tá com a gente em Ribeirão Preto, né? Meu amigo Dimas tá em Salto. O pessoal tá perguntando aqui, Fontenelle, quem ganhou a promoção do João Torres, hein? Ah, nós tivemos aí a Silvana, né? Que levou o Fordinho lá de Descalvado e o Maurício Jorge lá de Araguari, Triângulo Mineiro, ganhou o jogo de panelas, tá bom, gente? E tem aí a nova promoção, já vai participando aí com nós pra você concorrer.
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3: 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Bom dia, gente.
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5: Alô, bom dia.
3: 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Bom dia, gente. Estamos de volta aqui na Onda.
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6: Bom dia.

0: caminhoneiros, taxistas, bom dia!
1: Bom dia!
2: Bom dia!
3: Bom dia!
4: Bom dia, Fontinelli!
0: Bom dia, alegria! Boa quarta! 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
6: Bom dia, turma, bom dia. Tá no ar o Centro do Agro com Cláudio Natel. Aqui no seu Alô Bom Dia. Estamos no meio da semana e vamos lá. Hoje o destaque é a tecnologia voando baixo. Os drones de pulverização. O segredo dessa máquina não é só velocidade, mas economia. Com o drone você aplica o veneno ou o adubo foliar só onde a planta realmente precisa, sem amassar a lavoura com trator e sem desperdiçar produto. É o agro de precisão, chegando para o pequeno e médio produtor, trazendo mais segurança para quem aplica e muito mais eficiência no controle de pragas. Esse foi o Centro do Agro. Um ótimo dia na lida para vocês, meus amigos.
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0: É música e alegria no começão do seu dia. Milionário José Rico, agenda rabiscada, obrigado pela carona, você do trecho, você das estradas, tamo juntos aqui no rádio.

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1: Em música boa, em música sertaneja, abraçando o Edivaldo. Fala, Edivaldo, tá com a gente em Santarém. Aquele abraço, a Sandra tá em Curitiba. Um abraço aqui pra minha amiga Dayana em pleno.

0: Rio Negro e Solimões, deixe a paixão te levar no Alô Bom Dia, o caprichadão número 1 do seu rádio, boa quarta-feira.
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2: Alô?
1: Alô?
2: Alô?
1: Alô, bom dia.
0: Bom dia, alegria. Ó, tudo de bom pra você, viu? Que vai acordando nesta quarta-feira gostosa, vai despertando com nós. Alô?
3: Ó, o Frontinelli, bom dia, Frontinelli.
0: Bom dia.
3: O melhor do Brasil. Manda um modão pra nós, neguinho do arroz de cerejeira, Rondônia.
0: Sempre com nós, né, nego velho? Abraço forte pra dar sorte, alô?
4: Que é o Casquinha da cidade de Caldas, Minas Gerais.
0: Fala, Casquinha.
4: Manda uma do Eduardo Costa.
0: Só se for agora.
4: Pro meu amigo João Paulo e para sua mãe aqui na cidade de Caldas.
0: Deixa com nós, irmão. Um abraço forte pra dar sorte. Boa quarta, alô?
5: Alô?
0: Bom dia.
5: Aqui é Maria do Carmo. Desejo ouvir a música Teodoro Sampaio, Vestido de Seda.
0: Aí é moda.
5: Ofereço pra todos que gostarem da música e pra vocês aí da rádio.

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1: Em música boa, em música sertaneja, abraçando aqui o meu amigo Eliomar, tá em Alfenas, Suzão de Minas, a Thaís está com a gente em Poços de Caldas. Alô, Sul de Minas, obrigado pela audiência. A minha amiga Edivânia também tá por cá, né? Tá em Jaciara, Mato Grosso, um abraço forte pra dar sorte. Olha só, eu queria falar com você que acordou nesta quarta-feira sentindo dores nas costas, né? Nos braços, nos ombros, na coluna. 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

Eduardo Costa, amor de violeiro no Alô Bom Dia, o caprichadão número 1 do seu rádio na quarta-feira, mais que especial. Olha, tudo de bom pra você, tá? 0800-558-0057 pra você pedir a sua moda, mandar o teu alusão pra quem você quiser e também pra você pedir o pendrive de moda sertaneja, tá? É isso mesmo. Fala aqui comigo, 0800-558-0057, eu tiro todas as suas dúvidas, te mando aqui uma lista.

0: Brasil, eu tenho versões de madeira e de metal. Não perde tempo não, pede o seu hoje mesmo.
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11: 5:42 na onda, olha a hora, 5:42.
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11: Bom dia pra você que está aqui na Onda. Uma excelente manhã. A onda é muito mais. Boa quarta!
15: Alô, bom dia povo sertanejo.
11: Bom dia
15: trabalho.

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2: Quarta-feira, um bom dia para você ouvinte do Alô Bom Dia e do amigo Sérgio Fontinelli. Aqui quem fala com você é Dinei Sertanejo e continuando a nossa homenagem ao Geraldo, né? O saudoso Rick. Hoje trago para vocês uma moda que é a composição dele e do Alexandre. Tem muitas músicas do Rick com o Alexandre. Claro que o Rick tem músicas dele sozinho, mas aqui tô trazendo as músicas que eu acho bacana pra gente estar exaltando a arte desse poeta da música sertaneja. E hoje trago para vocês Página de Amigos, que ficou muito conhecida com Chitão Chororó. Na verdade, é um dos clássicos aí da música sertaneja. Então é isso, meus amigos e minhas amigas. Até amanhã. Que Deus possa abençoar a sua quarta-feira. Tchau.

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2: Alô, bom dia.
3: Bom dia, alegria. Bora acordar, gente. Bora despertar. Estamos na quarta-feira, meiuca de semana.
0: Alô.

0: Elvis, sem bateria e sem carregador.
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2: Alô?
3: Alô?
1: Alô? Alô, bom dia.
0: Bora pro WhatsApp, bora falar com os ouvintes nesta quarta-feira.

0: Otávio Augusto e Gabriel, porque eu já tenho pedido aqui com eles, tá bom? Eu capricho pra você. Alô?
1: Bom dia, aqui é o Vilmar, o Mazinho, Pirapora, Minas Gerais, no norte de Minas.
0: Ô, meninão!
1: Ô, Fortinelli, manda aí a música pra nós aí do Peninha.
0: Opa!
1: Casinha Branca.
0: Aí sim.
1: Falou, um abraço.
0: Um abraço forte pra dar sorte. O Peninha tá chegando no Alô, Bom Dia. Um dos cantores que eu admiro muito, né? Da música popular brasileira.

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2: Bom dia com muita alegria pra você que vai acordando, vai despertando ao som do alô, bom dia. É muito bom despertar ao seu lado. José Santana tá em São Luís do Paraitinga. Aquele abraço pra você. Elizabeth Guimarães está em Barra Bonita, São Paulo. Washington é de Souza, em Hortelândia. Washington Novaes está com nós também em Arenápolis. Milson Moreira, firma com nós. Mirção tá por cá com a gente. Fábio Júnior em Jacundá, no Parazão. Silvana tá em Descalvado, aquele abraço forte. Também o Dirceu em Santarém. Ah, deixa eu mandar alô aqui pro Tico, que está com a gente em Araraquara. Um abraço forte também pra Madalena Araguari. Alô, Silvano, tá em Uberlândia, em Mineiros, no Goiás, o meu amigo Genivaldo. Um abraço forte pra dar sorte. Olha só, eu gostaria de falar com você, caboclão, que acordou nesta quarta-feira, ligou o rádio aqui no Alô, Bom Dia. 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

0: Sementinha no Alô, bom dia, o caprichadão número um do seu rádio que vai abraçando o Chico Mineiro em São Sebastião. Minha amiga Mari Lércia tá em Oswaldo Cruz. Ô Mari, abração pra você, tudo de bom. O Dirceu da farmácia, já falei de você mais cedo, hein, Dirceu? Já passando aquele cafezão gostoso aí no meio da semana, né? O Biro da pesca também tá por cá. Ô Birão, firma com nós, negro, velho. Aquele abração, o Adalton está em Toledo, sempre acompanhando o Fontenelle. Luiz Mutuca em Resende, vou atender você hoje, Luizão, tô em débito com você, tô devendo pra você mais do que eu devo pro banco, viu, Luizão? Abraço forte pra dar sorte. O Anderson Bisoli está em Oswaldo Cruz, o Rildo Almeida, Oriximiná por cá também, o meu amigo Ernesto, né, Leal, é isso mesmo, de Taubaté, tá aqui comigo, boa quarta!
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2: 6:03, olha a hora, 6:03. Bom dia, bom dia.
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Bom dia, gente. Bora despertar para mais uma manhã. 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
2: Deus abençoe você e toda a sua família. Uma excelente quarta-feira para você que sintoniza o Sérgio Fontinelli no Alô Bom Dia. Naquele tempo, Jesus contou esta parábola aos seus discípulos. O reino dos céus é como a história do patrão que saiu de madrugada para contratar trabalhadores para a sua vinha. Combinou com os trabalhadores uma moeda de prata por dia e os mandou para a vinha. Às 9 horas da manhã, o patrão saiu de novo, viu outros que estavam na praça desocupados. Ele disse: ide também vós para a minha vinha, e eu vos pagarei o que for justo. E eles foram. O patrão saiu de novo ao meio-dia e às 3 horas da tarde e fez a mesma coisa. Saindo outra vez pelas 5 horas da tarde, encontrou outros que estavam na praça. Eles disse: por que estáis aí o dia inteiro desocupados? Eles responderam: porque ninguém nos contratou. E de vós também para minha vinha. Quando chegou a tarde, o patrão disse ao administrador: chama os trabalhadores e paga-lhes uma diária a todos, começando pelos últimos até os primeiros. Porém, cada um deles recebeu uma moeda de prata. Ao receberem o pagamento, começaram a resmungar com o patrão: estes últimos trabalharam 1 hora só, e tu os igualaste a nós, que suportamos o cansaço e o calor o dia inteiro. Então o patrão disse a um deles: amigo, eu não fui injusto contigo. Não combinamos 1 moeda de prata? Toma o que é teu e volta para casa. Eu quero dar a este o que foi contratado por último, mesmo que dei a ti. Por acaso não tenho o direito de fazer o que quero com aquilo que me pertence? Paulo também fez esse mesmo ponto quando diz: quando aprouve a ele que me separou desde o seio de minha mãe, Gálatas 1, de 15 a 16, quando lhe aprouve? A pergunta é: quando lhe aprouve a Paulo? Quando Paulo estava pronto para obedecer. Por que Paulo foi chamado depois? Porque antes ele não estava pronto para obedecer. Então não é que Deus chamou depois, é porque você não estava pronto para responder antes. Então não é que Deus não nos chama, é que a gente não cedia antes. Depois lhe aprouve quando ele também estava pronto a obedecer. Deste modo também Cristo chamou o ladrão, embora pudesse chamá-lo ainda mais cedo, mas ele não teria obedecido o ladrão na cruz. Por que que Deus não chamou ele mais cedo? Porque ele não estava pronto. Pois se Paulo no início não teria obedecido, quanto menos o ladrão teria obedecido. Gente, que meditação bonita de São João Crisóstomo. Por que que Deus me chamou com 14 anos? Não é que Deus me chamou com 14 anos, é porque eu só obedeci com 14 anos. Ele tinha me chamado antes. Quando foi que Deus conseguiu te conquistar? Porque ele tinha te chamado desde toda a eternidade, mas às vezes a gente não se abria a ele. Que eu não resista ao chamado de Cristo. Que eu não resista ao chamado de Cristo, Pai, Filho e Espírito Santo. Amém.
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2: Eu quero clamar agora por você, quero clamar pela sua família. Vem, Espírito Santo, enche todos os que estão acompanhando este programa agora. Libera, Senhor, para esta pessoa o que ela mais precisa, para o corpo e para a alma. Libera, Senhor, curas e libertações em nome de Jesus para esta pessoa que escuta e para toda a sua família. Eu clamo a tua poderosa bênção. Visita agora com bênção de proteção, a bênção que só o Senhor pode dar. Abençoe-vos o Deus Todo-Poderoso, Pai e Filho e Espírito Santo. Amém.
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0: De volta amanhã no Alô Bom Dia, o caprichadão número 1 do seu rádio. Agora tem Rick Renner, Nunca Amei Assim. Aqui no Alô Bom Dia, o caprichadão número 1 do seu rádio. O Manuel Alves está em Caim, na Bahia. Elza Maria está em Buritizeiro. A Luciana está em Botuverá, Santa Catarina. Obrigado pela audiência, tá tudo de bom? Bora juntos nesta quarta.

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2: Bom dia com muita alegria, tá? Pra você que vai acordando, pra você que vai despertando aqui no rádio, ouvindo as modas cabeceiras, as modas que fazem a gente recordar.

0: Zezé de Camargo e Luciano, por Deus, no Alô Bom Dia, o caprichadão número 1 do seu rádio.
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2: Alô?
3: Alô?
1: Alô? Alô, bom dia.

0: todos que gostam da nova música, ok? Abraço.
1: É Otávio Augusto e Gabriel canta essa moda, interpretação linda. Alô, bom dia.
2: Bom dia, bom dia.
1: Bom dia, alegria.
2: Beleza pura, meu amigo.
1: Beleza.
2: Tive um tempo aí, ausente aí, mas estamos voltando aí de novo.
1: Tá de volta, nego.
2: Bom dia a todos os ouvintes aí.
1: Seja bem-vindo.
2: Pontinelli, por favor, coloca uma do Zé Rico, sonada pra nós
1: só
2: aí.
1: Só se for agora.
2: Vamos que vamos. Sai, cachorro.
1: Sai, cachorro. Firma com nós na quarta-feira, cabocrão. Alô, bom dia.
3: Oi, Fontinelli.
1: Opa, nego.
3: Aqui é o Zé Vicente, era Sonhava da Serra.
1: Você tá bom, caboclo?
3: É, canto dos Vicente.
1: Que legal.
3: Ô, caboclo, toca pra nós aí com Cristi Ralph.
1: Alô, nego.
3: Raios de Luar.
1: Rapaz, aí é bonita demais, hein? Ó, tem Solidão, Milionário José Rico, de 1977. Essa é bonita. Falou?

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1: Bom dia, alegria, bom dia, flor do dia, bora acordando, bora despertando na quarta-feira especial. Deixa eu mandar um alô aqui pro Zé Carlos. Ô Zé, está em Balsas, está no Maranhão, está acompanhando o Fontenelle. A Cibele está em Gaspar, Santa Catarina. Alô Ednei, está em Porto Velho nesta quarta-feira, acompanhando a gente, né? E se você acordou nesta quarta sem disposição para trabalhar, desanimado, vitalidade

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19: 6:23 na onda, olha a hora, 6:23, bom dia.
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19: Bom dia, Litoral Norte. Boa manhã pra você.
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2: Duas pioneiras na montagem de kits e depois na fabricação nacional, a General Motors e a Ford fizeram uma história entre os caminhoneiros. Infelizmente, as empresas acabaram desistindo de fazer veículos de carga aqui no Brasil. A GM parou em 2002 e a Ford em 2019. No mundo, apesar de serem poucos modelos, ainda existem caminhões das duas marcas, além de sólidas parcerias com os japoneses e os turcos. Agora, com o avanço da eletrificação e do hidrogênio, a General Motors e a Ford estão procurando tirar o atraso e fazer bonito de novo. Nos Estados Unidos, desde 2009, o governo federal patrocina o programa Super Truck, incentiva os fabricantes a criar caminhões mais eficientes. A General Motors foi além, fez uma parceria com a International para fornecer células a combustível, os motores dos brutos a hidrogênio. Diante de tantas novidades, dá até para sonhar com uma futura volta dos caminhões Chevrolet, GMC e Ford por aqui. Quem sabe um dia? 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
0: Agora tem Tony Sampaio e Maurinho. Saudade gritando aqui no Alô Bom Dia. Boa quarta aí para todo mundo, tá? Vai participando. 0800 558 0057. Vem comigo aqui no rádio. Ah.

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1: Bom dia!
2: Bom dia, alegria! Tudo de bom pra você que vai despertando ao som gostoso do Alô, Bom Dia. O Max está em Braslândia, né? No Mato Grosso do Sul, tá com nós. O Maico está em Engenheiro Ribeiro, Minas Gerais.

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2: Alô?
3: Alô?
1: Alô? Alô, bom dia.
0: Bom dia, alegria, bom dia, flor do dia. Alô?
4: Sérgio Continelli, é Luiz Mutuca, de Rio de Janeiro.
0: Ô, Luizão.
4: Não esquece aí de tocar aquela música pra mim, A Morte do Perinha, amanhã.
0: Rapaz do céu, eu tô devendo demais pra você, hein, nego, velho? Alô?
5: Alô, bom dia, Continelli, aqui é Adalberto de Recife. Sintonia.
0: Pode, Alberto.
5: O programa, por favor, envia um alusão pra minha esposa Célia.
0: Agora, né?
5: A minha mãe Dulcinea, lá no Recife.
0: Legal.
5: E a toda parentada aí do Norte e Nordeste. Abração pra você, Fortinelli.
0: Abraço forte.
5: Saúde, sucesso, tudo de bom.
0: Sempre saúde, sucesso e paz pra todos nós. Alô?
6: Alô, bom dia, Célia. Dá uma look Fortaleza, que tu vai dar pra liberar andar pro Célia.
0: Ô, Fortaleza.
6: Todos 4 anos, tamo junto.
0: Que legal, nego.
6: Tô ligado.
0: Ah.
6: No programa.
0: Aí sim, viu? Aqui a moda é sempre sertaneja e caprichada, Belmonte Amaraí.

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2: Eu estou do seu lado, quero você aqui comigo despertando nesta quarta-feira. Minha amiga Madalena, tudo bem, Madá? Está com a gente em Sorocaba, acompanhando o Fontenelle.

0: abraçando aqui também a Edna. Fala, Edna! Está na Bahia, em Remanso, com o radião ligado, acompanhando o Fontenelle. 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Bom dia!
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0: 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Mande as dores para bem distante de você nesta quarta-feira gostosa. Alô.

0: 2 de 1986. Ei, que moda bonita, hein, gente? Bonitona demais, toca no Alô Bom Dia, o caprichadão número 1 do seu rádio. A gente vai abraçando você, um carinho enorme a você que tá participando. O Cauê está em Jaguariaíva, no Paranazão. O Washington Batista em Costa Rica, Mato Grosso do Sul. Meu amigo José é Pires. Ê, Zé, tá em Araraquara, tá com nós. O Maurício José em Araguari, Minas Gerais. Isso aí, ganhou o jogo de panelas da promoção do João Torres. Aquele abraço. José Fracione está em Salinas, tá em Minas também. Alô, Matheus, tá em Poços de Caldas. Meu amigo Adilton Lima em São Paulo. Vovô Felício também na capital paulista. O João Fernandes em Cuiabá. O João Domingues está em Imbuguaçu, São Paulo. Alô,
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5: 6:44 na onda. Bom dia, Litoral.
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6: Nós também estamos aqui com Sérgio Fontinelli. No Alô, bom dia.
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5: Bom dia, turma. Bora despertando pra mais um dia. 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Boa quarta-feira!
8: Alô, bom dia povo sertanejo.
5: Bom dia!
8: Bom dia.

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2: Estamos contando a história de Marcelo Aguiar. O ano era 1990. Ele entra na gravadora Chantecler. Lá, o diretor diz: olha, tem um rapaz aqui que parece muito com você. O nome dele é Zezé de Camargo. Quem é? Quero ver. Pegou a capa do disco e mostrou pro Marcelo Aguiar. O Marcelo Aguiar disse: nós dois somos parecidos. O timbre de voz é muito bom, vai ficar uma dupla muito boa. Mas o Zezé já tinha planejamentos de fazer a dupla com o seu irmão Luciano. Então, o Marcelo seguiu na carreira solo. O Zezé, como prêmio de consolação, deu ao Marcelo Aguiar um dos maiores sucessos da carreira dele, a música Não Dá Pra Fazer Amor Sem Ter Você. Então, o Marcelo Aguiar começa a trilhar uma trajetória incrível a partir dali. Naquela época, o Gugu montou a Promoar e chamou o Marcelo Aguiar pra lá. O Marcelo Aguiar foi um dos primeiros cantores da Promoarte. Aí o Gugu tinha na música sertaneja todos esses que eu citei, tinha os grupos, né? Infantis, tinha Mara Maravilha, tinha Dominó, tinha Polegar, tinha Menudo, tinha turma toda. Então o Gugu se tornou o maior escritório de música do Brasil. E o Marcelo Aguiar se tornou um dos cantores mais procurados da Promoarte, porque ele começou a fazer festa de rodeio, festa de exposição agropecuária. Então ele começou a rodar o Brasil inteiro com esse disco, Não Dá Pra Fazer Amor Sem Ter Você. Aí veio o segundo disco do Marcelo Aguiar, Solidão Por Perto. Essa música apaixonada demais. Meu Deus do céu. Aí, o Marcelo Aguiar, ele conquistou o Brasil de uma forma que precisava muito para segurá-lo. Mas só que ele andou gravando umas músicas, inclusive aquela música Sinto Que Você Está Dividida Entre Ele e Eu. Essa música ele gravou para ser a música de trabalho dele em 1994. Só que o Zezé de Camargo regravou essa música também. E no que o Zezé regravou essa música, ela virou um estouro na voz do Zezé. Então, o Zezé começou a abafar, né? Os cantores que cantavam música do Zezé começou a ficar para trás, né? O Jean Giovanni cantava muita música do Zezé, né? Tinha outros cantores que cantavam, João Mineiro Marciano gravavam música do Zezé, Leandro Leonardo gravava música do Zezé. Então, o Zezé começou a superar todo mundo, que a interpretação do Zezé, a voz dele, aquele timbre do Zezé, ninguém tinha. E aí, o Marcelo Aguiar começou a dar uma murchada, porque o Zezé tomou conta do negócio. E aí, os anos foram passando, o Marcelo Aguiar foi ficando assim, sabe aquele artista que tinha show, mas não era toda hora? Igual tem muitos hoje, tem show, mas não é toda hora, né? Não tá estourado, não tá naquela explosão que foi de 90 até 93. Aí, o Marcelo Aguiar começou a dar uma segurada na carreira, começou a fazer uma coisa aqui, outra ali, e aí se reinventou novamente. Olha o que aconteceu com Marcelo Aguiar em 1998. Eu te conto amanhã.

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0: tá valendo um fogão novinho.
1: Você pediu, você participou. 0800-558-0057.
2: Alô?
3: Alô?
1: Alô? Alô, bom dia.
0: Bom dia, alegria. Bora zapeando, bora pras últimas participações de hoje. Alô, bom dia.
4: Alô, bom dia, Fontenelle. Aqui é o Cleude Sistema. Tô ligado com você, hein?
0: Sempre, meu irmão.
4: No alô, bom dia.
0: Aí sim.
4: Todo dia, hein? Um abraço.
0: Um abraço forte pra dar sorte, meu velho. Tudo de bom pra você sempre. Alô, bom dia.
5: Bom dia, Fontenelle. Deus te abençoe. É o vovô Felício.
0: Ô, vovô Felício.
5: É o vovô Felício aí, os dois mineiros.
0: Legal.

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1: 7:31. Bom dia para você que a partir de agora acompanha mais essa edição do Jornal Bom Dia Litoral. Como é que você tá? Tudo bem? Como é que você passou de ontem para hoje? Espero que bem. É sempre um prazer e uma honra ter você por aqui. Muito obrigada por ter escolhido o Jornal Bom Dia Litoral para você ficar bem informado, para você bater papo com a gente aqui no YouTube. 3882-6000 é o número do nosso WhatsApp, que a partir de agora está à sua inteira disposição para você mandar sua mensagem, seu recado, seu bom dia. Bora conversar, que nós chegamos aqui até às 9:30 para conversar muito com você. Quero dar um bom dia para os meus queridos amigos motoristas de veículos pesados, os motoristas de prefeitura, da segurança pública, os de pai, mãe, filho, marido, porque também, né, são motoristas, enfim, para você que está trafegando pelas rodovias da nossa região, um grande beijo, que Deus te acompanhe, pessoal dos aplicativos, tanto de passageiro quanto de entregos, motoboys, que Deus acompanhe vocês, que Deus acompanhe cada um de vocês com muita proteção até o seu destino, viu? E que te leve de volta para sua casa em segurança e em paz. 7:33. Mas o senhor tá parecendo uma azeitona hoje. Bom dia.
2: O verde da esperança. Acho que tá fechado, hein?
1: Não, fechado tá a sua cabecinha.
2: Também.
1: É.
2: Bom dia.
1: Bom dia
2: aos nossos ouvintes, bom dia aos

0: nossos internautas. Vamos lá para mais um dia de prestação.
1: O senhor hoje está de verde oliva.
0: Isso, é o verde da esperança. Que dias melhores virão para o nosso país. Precisamos de muito. Claro que eu continuo sendo um sonhador.
1: Mas você não é sonhador, já que você é.
0: O que? Diga.
1: Mimizento.
0: Não, não, não. Mas tem lances que eu vejo que a humanidade ainda tem um sopro de esperança.
1: Depende, né? Se for assistir alguns discursos de candidatos, não dá pra ter muita esperança não, amigo.
0: Do Biden brasileiro nenhuma, mas vamos tocar o barco.
1: Não, mas não é só ele não, tem
0: agora,
1: outros.
0: Você
1: tem
0: falou
1: outros.
0: Um negócio que é verdade. Esse Vorkar é um cara inteligente.
1: Menino.
0: Ele tem a república.
1: Menino, eu queria ser amiga dele.
0: Até a monarquia brasileira tá no bolso dele.
1: A britânica pode ser também.
0: Olha,
1: porque olha,
0: não
1: vou te falar. Agora, eu queria muito ser amiga dele. Será que ninguém quer? Eu vou lá visitar ele onde ele tá preso.
0: Mas agora o Cacauzinho acho que acabou. Bloquearam.
1: Ah, não,
0: tudo.
1: Deve ter algum escondidinho, você acha?
0: É, numa delação, ele ofereceu devolver 60 bi.
1: Menino, 60 bi, eu não sei nem quanto é de dinheiro.
0: Eu também não faço essa ideia.
1: Eu não faço a mínima ideia que é duas carretas?
0: Duas?
1: É mais?
0: Só se foi em notas de dólares, né? Ou euros.
1: Mas é mais?
0: Se foi em reais, com certeza. Já pensou? 60
1: mas menino,
0: bi.
1: Uma carreta de 8 metros não cabe 60 bi?
0: Os matemáticos aí, por favor, nos ajudem, porque é um negócio surreal, né? Mas tem todo mundo no bolso da
1: manga.
0: Não tem
1: ninguém pra apresentar um Vorkário pra nós.
0: Olha.
1: Mas assim, nós não quer um Vorkário pra ir preso. Nós quer um Vorkário só pra...
0: Só pra ajudar, convidar pra tomar um...
1: Trazer pra fazer
0: ali,
1: entrevista, né? Aqui. Porque... Olha que belezinha.
0: Meu Deus, hein? Eu estou abismado.
1: Você já pensou?
0: Com a capacidade dele, de as teias dele, né?
1: Não, é...
0: É um emaranhado que cada hora... É como diz aquela...
1: Na verdade, ele envolveu os
0: cada
1: três poderes. Mas ele teve uma articulação e certamente por causa do volume de dinheiro, porque ele conseguiu envolver os três poderes da república.
0: Sim.
1: O judiciário, o executivo e o legislativo.
0: Tá todo mundo no
1: todo
0: bolso.
1: Todo mundo tá enrolado. Eu, assistindo alguns debates, inclusive da Globo ontem, esse negócio de ficar apontando, porque você isso, porque você... Gente, o povo tá de saco cheio disso. O povo não quer saber mais de debate aonde as pessoas fazem um embate. As pessoas querem saber de debate de candidato que tem projeto, que tem proposta, que pensa, olha, eu vou melhorar a tua vida aqui. Eu fiz isso, não deu muito certo, eu vou melhorar a tua vida ali. Essa coisa de um ficar se acusando, porque você fez, porque teu pai fez, porque você foi preso, porque é Lava Jato. Porque... Mano, isso já cansou.
0: Tanto que eu não vejo.
1: E aí você, no seu entorno, e aí quando eu digo no entorno do candidato, em vez de ter pessoas que digam pra ele assim, irmão, você tá indo mal, olha os números. Não, a fulana vai lá e faz um discurso mais desastroso ainda. E aí, que esperança dá pra ter, minha gente?
0: Então, mas a classe política, Leslie, infelizmente, ela prometeu tanto, tanto, tanto e não entregou, que hoje também as pessoas não querem acreditar.
1: Olha, e não querem mesmo. Você sabe que ontem...
0: Os técnicos do meio estão esperando uma grande abstenção.
1: Então, eu ia falar disso. Você sabe que ontem, meu sobrinho esteve lá em casa. Ele já tem 21 anos.
0: Certo.
1: E é um menino inteligente, muito ligado à internet, trabalha. E aí a gente tava conversando sobre isso. E ele falou pra mim, tia, eu não vou votar. Ele é a namorada dele.
0: Sim.
1: Eu falei assim, por que você não vai votar? Ele falou, não tem candidato. Não gostei de nenhum deles. Aí eu falei pra eles assim, mas dentre os que tem, vocês precisam fazer uma escolha. Porque senão vocês não vão conseguir cobrar. Seja o que vai ganhar ou o que vai perder, e aí eu nem perguntei quem é, porque também não é da minha conta, eu já falei aqui que cada um vota em quem quiser.
0: Sim.
1: E que quem tem a convicção do seu voto, o outro não vai conseguir mudar. Então esse negócio de um ficar brigando com o outro, você vota no PT, parabéns pra você. Você vota no PL, parabéns pra você. Você vota no novo? Ótimo. Cada um vota em quem quiser. Não é o meu argumento que vai fazer a pessoa mudar o voto. Então é por isso que eu já não brigo por política com ninguém. Aí eu falei pra eles, gente, vocês têm que votar, porque senão vocês não vão conseguir cobrar. E aí à noite eu fiquei pensando, se ele, que é um menino esclarecido, que trabalha, que tem condições, tá com esse pensamento, quantos mais não estão pensando igual?
0: Geralmente, Leslie, nas duas últimas eleições, a presidência, que teve em 2022, e a prefeito, que ocorreu em 24, abstenção, nulos, brancos, chegou na casa de 20% a 30%.
1: Então, dependendo é muita
0: da,
1: coisa.
0: Dependendo da região, da cidade e tal. Eles estão esperando mais, infelizmente.
1: Então, porque é o que eu tô falando.
0: Aí, aqueles que não sabem votar e vão, vão fazer a diferença. É, nós estamos aí, num, como diz o ditado, num mato sem cachorro.
1: É.
0: Mas vamos
1: 7:39.
0: Vamos fazer a nossa parte.
1: Deixa eu falar com os meus queridos do YouTube. A Cris Palácio, bom dia, Leslie, professor Alexandre,
0: Cris, bom dia.
1: Bom dia, bom dia, bom dia. Estamos juntos na audiência. Ótima quarta. Itamar.
0: Grande Itamar.
1: O áudio tá ruim. O áudio tá tipo um alto-falante estourado. Anderson Cândido, bom dia, amigos da bancada. Grande Alexandre, grandiosa Leslie, estou de olho em você. Anderson Biruta. E o Pedro também tá aqui. Eu queria só dizer para vocês que a gente tá com um problema, e nem é um problema, viu, meu povo? É um problemão.
0: Sim.
1: Técnico, então muito provavelmente por isso vocês estão sentindo uma diferença no áudio. E aí eu vou explicar para vocês o que que aconteceu. A nossa mesa de som aqui do estúdio, porque são duas mesas, a que opera o PA, que é lá no estúdio da emissora, e a que opera aqui no estúdio onde a gente faz o jornal. Essa mesa, que vira meio que um coração, ela parou. O Matheus até tentou ressuscitar, mas não deu certo. Então, por conta disso, vocês viram, hoje nós não estamos de fone, a gente está tendo retorno só das caixas de áudio. Então, por conta disso, o áudio não deve estar muito católico, tá bom? E não tem como arrumar, viu, gente? Porque essa mesa queimou, não tem como arrumar.
0: Terá que ser outra.
1: 7:40. Você está falando comigo? Não. Piazinho, bom dia. Bora saber como é que vai ficar a previsão do tempo?
2: Tempo.
1: Olha, hoje nós teremos uma temperatura.

0: prevista de 29 graus. É a sensação térmica. A temperatura vai bater 31. A mínima, 22. Menino, 31, hein? Vai destampar air fryer. 73% é a chance de chuva. 93% a umidade relativa do ar. 28 quilômetros são as rajadas de vento e vai vir vento. 6 quilômetros a velocidade do vento. Sol com muitas nuvens durante o dia, períodos de céu nublado e noite com muitas nuvens. Vocês sabem que o tempo vai mudar, né? Tem a previsão de chegada de uma frente fria que vai derrubar as temperaturas e vem com o combo. É vento, chuva, trovoada, cúmulos limbos e mais um monte de coisa que o Marcos Herpeto falou. E é isso. Então, a partir de sexta-feira, a gente tem mudança no tempo. Então, eu vou lembrar do AM, minha amiga dona de casa, bora botar a roupa no varal, porque depois vai chover. Piazinho, vamos às condições de travessia de balsa?
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0: 30 minutos de espera entre São Sebastião e Ilhabela. Entre Ilhabela e São Sebastião, também temos 30 minutos de espera. O transportador, antes de seguir viagem, ele tem que saber das condições. Nesse momento, não tem nenhum problema. Você, motorista de carreta, de caminhão, de van, que vai fazer aí a travessia com o seu veículo mais pesado, você não encontra problemas neste momento, tá? Mas a recomendação é que você consulte sempre o site da concessionária. Vamos às condições de trânsito das nossas rodovias que cortam a nossa região.
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0: Na SP-55, no quilômetro 92,5, o trânsito é bom e a visibilidade também é boa. Entre Caraguatatuba e São Sebastião. A mesma condição entre Ubatuba e Caraguatatuba. E na 125, lá no quilômetro 81, câmera indisponível, não vou poder te contar como é que tá por lá. Vamos ver se abre a 123, que é a Rodrigo Floriano Pinheiro, entre Pindamonhangaba e Campos do Jordão, movimento tranquilo e a visibilidade também é boa. Na concessionária Tamoios, nós temos ali a saída do túnel 1, que tem trânsito tranquilo. No 12.6, lá em cima no Planalto, início da rodovia para quem desce, final para quem sobe, próximo ao Vaca Preta, trânsito bom e boa visibilidade. No 58.1, nossa, tem sol, tá bonito ali, tranquilo. E na serra, no 80.2, já no finalzinho, também tá tudo tranquilo. A gente tem as condições da rodovia com o Cláudio? Não, ele não mandou hoje. Cláudio, bom dia pra você, viu, meu bem? Um dia excelente de trabalho. Bom dia, galerinha da informação. Ótimo dia para todos nós. Bora ouvir o áudio do Vitão para subir a nossa energia.
2: Bom dia, Leslie, bom dia, Alexandre, bom dia, PA, Matheus, galera da Onda FM. Ô, Leslie, ontem, quando terminou o programa, você comentou que teve um ouvinte aí que falou que o programa deveria ser de 7 a meio-dia, né? E aí, tem os sócios efetivos, aquelas pessoas que não gostam do programa, me pediram pra cantar essa musiquinha aqui pra vocês dois, ó. A Leslie incomoda muita gente, Leslie Alexandre incomoda muito mais, Leslie Alexandre de 7 a meio-dia, ninguém aguenta, não inventa, meu rapaz. É isso aí, beijo no coração de vocês.
0: Gente, Você não existe. Vitão do céu.
3: Pra levantar mesmo o astral,
0: Vitão,
3: mesmo. Olha.
0: Piazinho, manda a musiquinha do Vitão pra mim.
3: Ele é
0: criativo. Você é maravilhoso.
3: Ele é criativo.
0: Não, ele é maravilhoso. Olha, eu não sabia que o Vitão tinha tido todos aqueles problemas quando ele mandou o áudio ontem, que ele foi empresário, infartou.

0: 3 vezes, fechou, enfim. Hoje trabalha
1: para ele tranquilo,
0: motorista de aplicativo. Mas ele tem uma energia, é surreal a alegria desse moço de viver. Talvez por conta de todos esses problemas, sim, que ele passou, ele pois prioriza, ele prioriza hoje mais o bem-estar, a família, a felicidade. Ele sempre vai pro Rio visitar a mãe. Vitão, sou tua fã, meu amor, um beijo pra você.
1: Dois.
0: Muito obrigada pela musiquinha,
1: somos,
0: viu?
1: Dois, hein?
0: Adorei, vou até postar no meu Instagram. Adorei a musiquinha, maravilhoso. Tem mais um áudio aí, não tem? Vamos lá?
2: Bom dia, Leslie. Bom dia a todos. Carlão, do Sumaré. Uma ótima quarta-feira a todos. Leslie, só aqui deixando uma informação, né? Uma vizinha minha perguntou, achei até engraçado, né? Que ela vai voltar para senador, né? Que são dois, né? E ela falou que vai votar no mesmo senador duas vezes para ele ter dois votos. Eu falei, não, seu voto não vale dois, né? Você tem que votar em dois senadores. Agora, se você quiser votar só em um, no outro, você quiser deixar branco ou anular, e é problema seu, né? Mas ela não entendeu. Ela acha que votar duas vezes no mesmo senador vai dar dois votos para ele, né? Só para deixar bem claro aí pra galera que não é assim que funciona, né? Um abraço, Leslie.
0: Um abraço, Carlos Lima. Muito obrigada,
1: dia,
0: pela
1: Carlos,
0: sua participação. Gente, isso é uma preocupação também. De fato, são dois candidatos, não são dois votos. Você tem que escolher o senador A e o senador B. E aí você leva o númerozinho deles, faz a sua colinha, porque são seis.
1: É liberado agora fazer a colinha. Né?
0: Exatamente. São seis candidatos que você vai ter que votar. E por mais que você tenha uma memória de elefante, às vezes pode dar um branco no meio do caminho e você esquecer. Então são dois senadores. Não são dois votos. É bom a gente esclarecer isso, porque tem gente que tem dúvida. Ah, vou votar duas vezes? Não. Você vai votar no senador A uma vez e no senador B outra vez. Você vai votar no candidato a deputado federal, que é o que vai para Brasília, uma vez, e no candidato a deputado estadual, que é o que fica aqui em São Paulo, na Assembleia, outra vez. É assim que funciona. Tem um candidato à presidência da República, que você vai ter que escolher quem que você quer votar, e um governador. Então, voto não vale duas vezes não, viu, meu povo? É uma vez só. Ô, Azeitona, você não vai falar nada, não?
1: Não, eu...
0: Você ficou olhando pra mim assim, o que foi? Tá espantado?
1: Como ainda é a prestação de serviço, eu, né, me aquieto aqui.
0: Ai, que bonitinho, ele se aquieta.
1: Sim. Depois eu quero...
0: É que o dia que você não se aquieta, eu tenho vontade de pular no seu pescoço, né?
1: Depois eu quero trazer algumas informações que ontem eu fui estudar, em vez de... Eu assumo, eu não assisti o debate ontem, como diz a Leslie, não tem uma proposta, ficou nesse degladivo. Não, sim,
0: muito bom.
1: Mas eu tive um dado ontem, vou adiantar. 60% das crianças matriculadas no ensino básico, que seria o quê? De primeira ao quinto ano, tá? Faz aquela distância. Saem da escola não alfabetizadas.
0: Mas de qual escola?
1: No Brasil.
0: Você está falando
1: no geral. De primeira.
0: É que o debate da Globo ontem foi entre os dois candidatos a governador.
1: Mas assim, eu fiquei temeroso. Por quê?
0: Mas isso não é de hoje, né? Isso é desde que o Geraldo Alckmin implantou a progressão.
1: Mas a progressão
0: da escola,
1: vai
0: que era passar
1: ao nono ano.
0: Então, que era passar

0: acham que quando os mais velhos falam, é filme, é fantasia.
1: Ou que tá gaga.
0: Muitos se informam pela internet, outros não querem saber. Então, pra você, eu vejo muita gente na internet, mas é tanta asneira que eu vejo na internet que eu falo, meu Deus do céu, não pode.
1: Tem muito.
0: É, as pessoas têm que se informar e a gente tem que estar aqui para pedir para que essas pessoas se informem. Leiam, façam um levantamento, procure saber. Ah, mas o PC existe desde 2018. Não, minha gente. O PC teve em 2006 ataques.
1: Você disse?
0: Eu chamo de PC para não falar o nome inteiro.
1: Essa facção criminosa.
0: Apavorou o estado de São Paulo.
1: Em 2006.
0: Paulo, matou policiais, matou gente inocente, tacou fogo em ônibus. Foi um terror. A gente não saía de casa. Quem era o governador em 2006? Era o vice-presidente da República.
1: O picolé de chuchu.
0: Quem era o secretário de Segurança Pública naquela época? O excelentíssimo senhor ministro Alexandre de Moraes. Como é que resolveram isso? Só Deus sabe. Porque do dia pra noite veio a pacificação.
1: Cessaram
0: e ficou tudo tranquilo, ficou tudo em paz. Quem morreu, morreu. Quem não morreu, não morreu. Muito pouca gente respondeu por isso. E é isso aí. Então, a gente tem que ter memória. Não acuso ninguém. Vou voltar a falar. Cada um vota em quem quiser. Mas tem que conhecer a história. Falando em debate ontem, o Haddad, ele citou Caraguatatuba.
1: Olha que bonitinho.
0: É. O senhor achou bonitinho?
1: Citar Caraguatatuba, porque, é, né?
0: Como parte de entrada do PCC?
1: É, então. Aí fica bravo, né?
0: Pois é.
1: Aí fica difícil.
0: É. Olha, eu tô trazendo uma matéria de novo da Silvinha Rangel. Porque aquela história de mexeu com todas, tem muita gente que é seletivo nessa, né? Eu não sou assim. O que eu não quero pros meus colegas, eu não quero pra mim.
1: Certo.
0: E o vice-prefeito de Ilhabela e candidato a deputado federal João Pedro Reale Colucci, ele acionou a Justiça Eleitoral contra páginas que publicam conteúdos e críticas sobre a política regional. Páginas que fazem exatamente o que nós fazemos aqui na emissora. A representação envolve política Ilhabela, Ilhabela Cansada, Fala Tudo Ilha e Silvinha Rangel, além de Flávio Ricardo Brasil de Freitas. E entre os pedidos do candidato estava a suspensão dos perfis ou, alternativamente, a remoção imediata dos conteúdos questionados. A justiça não concedeu a suspensão. A juíza Cláudia Fonseca Fanucci ressaltou que retirar conteúdo político eleitoral, principalmente suspender perfis, é medida excepcional e exige demonstração segura de violação aos limites da liberdade de expressão, da crítica política e do debate eleitoral. Por outro lado, a magistrada autorizou diligências para identificar os responsáveis pelas páginas. A Meta foi intimada a fornecer dados que incluem telefones, registros de conexão, IPs, portas lógicas, datas e horários de acesso. Depois, operadoras de telefonia também foram acionadas para identificação de titulares e assinantes. E aí, o caso, ele levanta uma discussão que é muito necessária. Até aonde pode chegar... Não, ô Jesus, fica quieta, Siri. Até aonde vai a aceitação da crítica e querer ser um agente político? Porque uma ação judicial contra páginas que fiscalizam e criticam agentes políticos, no meu entender, é censura.
1: num estado de exceção?
0: Até o momento.

0: não houve uma decisão definitiva declarando ilícitos os conteúdos questionados. O mérito ainda será analisado após o contraditório e a produção de provas. A página da Silvinha Rangel, chamada Boca no Trombone Litoral, é uma das páginas incluídas no processo e continuará acompanhando o caso e exercendo o seu direito de defesa. Fiscalizar, questionar e criticar o poder público faz parte da democracia e é função da imprensa. Então, se você não gosta de ser criticado, você se não quer que as pessoas digam que a sua cidade está ruim, não saia candidato. Fique em casa jogando videogame. Quem não quer ser citado, ou porque a rua está ruim, ou porque a escola está ruim, a saúde está ruim, ou porque está tudo bem, fique em casa. Ninguém pediu para os senhores virem candidatos. O senhor vem candidato porque quer. Então não quer ser criticado? Fique em casa. E aí, eu quero fazer uma pergunta. Tanto ao vice-prefeito, e aí não é nem ao candidato, é ao vice-prefeito e ao prefeito. O que que aconteceu com 6 milhões lá do saco de cimento?
1: 6 mil sacos de cimento.
0: Os 6 mil sacos de cimento. É, mas era um dinheirinho bom também,
1: opa,
0: né?
1: Opa!
0: Os 6 mil sacos de cimento apareceram? Alguém consegue me informar?
1: Eu soube que afundou no canal.
0: Então, alguém da Ilha Bela podia dar essa informação pra gente. Porque nós estamos falando do cimento, acho que desde o ano passado que a gente fala isso, né?
1: Desde o ano passado, sim.
0: Não apareceu os 6 mil sacos de cimento? Que, aliás, a empresa também era uma... É a empresa que é oficina mecânica, escola... É mágico, tem palhaço, tem tudo nessa empresa, é, né? É uma beleza. Faz música, faz tudo. É uma empresa multiuso. Não apareceu os 6 mil sacos de cimento ainda. Vocês estão procurando porque foi assinado o recebimento. Então, senhor vice-prefeito, meu querido, tempo de sucupira acabou e faz tempo, viu? Aquele que o senhorzinho Malta fazia assim com o relógio, ó, coronelzinho, não existe mais. Então, bora ser democrático e aceitar as críticas. Porque quem não quer ser criticado, fica em casa. Vai jogar videogame. Talvez o senhor não tenha maturidade ainda. É, para um cargo público, acontece. E os pais, às vezes, eles erram também, viu? Às vezes, eles apostam tanto no filho... E quando chega lá, não é nada disso. Vide Caraguatatuba. Então, dito isso, às 7h58, e olha, senhor vice-prefeito, se o senhor não gostou do que eu falei, paciência. Amanhã vai 2 dias. A gente vai pro intervalo comercial rapidamente e voltamos já. Fica aí, na Onda é muito mais.
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1: 8:04, estamos de volta com o nosso Jornal Bom Dia Litoral. Quero te lembrar que daqui a pouquinho a gente vai ter aqui a Rosiane Roosevelt, que é da FEMAC. Nós vamos falar sobre a questão dos artesãos. Vamos entender melhor essa pataquada toda aí que está acontecendo. Olha, bom dia para o pessoal lá da Marajá Transportes, que já está todo mundo trabalhando. 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A gente podia contratar o Marajá para fazer uma viagem até os States, né, de carro. Deve ser legal. É, você não sabia que dá pra ir?
2: Não, dá, isso. Um bolso bom, hein?
1: Não, mas aí tem que ter um patrocínio, né, amigo?
2: Do Vorcaro, por exemplo.
1: Olha que maravilha! Não, com o dele a gente ia de jatinho.
2: É de jatinho, né?
1: É que de carro, eu já fui pra Argentina de carro, é muito legal, até Buenos Aires. Mas é que a aventura é diferente. Assim. Você vai parando, você vai conhecendo lugares, você vai conhecendo pessoas, é muito legal. Eu queria até fazer essa aventura de novo, mas o Marcão tem uma preguiça. O Marcão é muito preguiçoso. Fala assim, vamos de avião. Não, Marcão, vamos de carro, é mais gostoso. Não, vamos de avião.
2: Mas aí a galerinha? Telzinho, Valentino,
1: Marcão. Fica no hotel, né? Fica no hotelzinho de pet. A gente vai lá, faz uma parceria com o hotelzinho de pet.
2: Fazer uma permutinha.
1: Ai, quanta bobagem. Ó, na...
2: Mas a vida tem esses momentos que a gente tem que... Aprendi uma frase certa vez, e foi um pastor que me falou essa frase.
1: Senta que lá vem história.
2: Verdade, pastor Sérgio Minotti. Um abraço, pastor. O que seria do homem, e aí ele dizia, homem e mulheres, né? Se não sonhassem, se não tivéssemos sonhos, perderia a graça.
1: O Alexandre Carvalho.
2: Verdade, perderia
1: a graça. Alexandre Carvalho Baruquinho, deixa eu falar uma coisa pra você.
2: Eu sonho que um dia eu vou ter um gestor na nossa cidade aqui em Caraguatatuba, realmente preocupado com os bairros de Caraguá.
1: Deixa eu falar um negócio pra você. Eu acho que a sua mãe, finada
2: Dona Marina.
1: Dona Marina, eu acho que ela quis que você sempre fosse um princeso, né? Assim, não. Com coroinha.
2: Ah, eu fui.
1: Essas coisinhas.
2: Fui coroinha
1: assim, né?
2: Do padre André.
1: Porque o senhor é muito mimizento.
2: Do padre. Mimizento?
1: Mimizento. O senhor é mimizento.
2: Vai lá, anda dentro dos bairros de Caraguatatuba.
1: Eu não tô falando dos bairros, eu tô falando com, esse, né, com essa conversa sua. Ai, que eu sou sonhada. É que virou Cinderela agora?
2: Não, mas. Porque isso aí é só sonho.
1: Ah, não, não tenho paciência.
2: A prática não dá.
1: Não, mas não vai dar mesmo. Ah, mas o ano que vem vai melhorar, senta, porque em pé você vai cansar. 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
0: 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No nosso chat do YouTube, a Cris, o Itamar, disse que vai ouvir a gente no rádio. Alessandra, uma vergonha, nossa cidade citada no debate ontem. A liberdade de imprensa está ameaçada? Voltamos à ditadura? Falar a verdade dói, né? Marli Santana, bom dia, Leslie e Alê, que tenhamos uma quarta iluminada. Bom dia, Marli, para você também, meu bem, um beijo enorme. Mas, ô Alessandra, desde 2018 é que a imprensa vem sendo cerceada de falar algumas coisas. Não é de agora.
1: Não é de agora.
0: É que agora chegou no município, porque como a moda lá em Brasília foi, né, muito ampla, tanto é que há pouco tempo nós tivemos um jornalista que teve a sua fonte revelada.
1: No Maranhão.
0: No Maranhão, perseguido, quase perdeu emprego, perdeu página, enfim. E isso é um direito que a Constituição nos garante, que é o sigilo da fonte. Eu recebo informação aqui e eu não sou obrigada a dizer quem é que me contou.
1: Até para preservar a vida.
0: É complicado isso. É que o que está acontecendo agora é que a grande imprensa, né? Alguns também estão sofrendo. Então, como agora a água bateu na bundinha, então tem mais gente reclamando. Porque enquanto era só de um lado, tá tudo certo. Agora, como tá envolvendo lados, aí as pessoas começam a reclamar. Infelizmente é assim que funciona. Ó, a prefeita de Ubatuba, aquela senhora muito elegante, ela se manifestou nas redes sociais após a repercussão dos reajustes das tarifas da Zona Sul, da Zona Azul do município. A declaração ocorreu na mesma semana em que a prefeitura apresentou um projeto que prevê aumento de taxa de preservação ambiental, a TPA. Num vídeo com mais ou menos 9 minutos, que eu coloquei acelerado, porque eu não tenho muito tempo, não tenho paciência para ficar ouvindo, ela disse e combateu as críticas ao reajuste e comparou os valores cobrados em Ubatuba com preços de estacionamento particulares na cidade de São Paulo em relação aos valores que também vão aumentar por um decreto, né, no dia 25, que ela publicou lá, que é o reajuste da Zona Sul, da Zona Azul. Em locais como Itaguá, a Avenida Iperuíga e a Praça de Eventos, a tarifa passou de R$2 para R$5 por hora. Já a Zona Azul Praias passou de R$20 para R$50 pelo período de 12 horas. No centro, o valor permanece inalterado. Aí no começo do vídeo, ela diz assim: olha, mas nós estivemos aqui em São Paulo por um período de 2 horas e meia e pagamos R$75. Depois nós estivemos não sei aonde por um período de 3 horas e pagamos R$50 e poucos. Ô, senhora prefeita, é sério que a senhora está comparando São Paulo com Ubatuba? A senhora tem problema de entendimento, né? Até porque São Paulo, a senhora já viu o tamanho do PIB que é em São Paulo? Que é o maior PIB do Brasil? Acho que a senhora sabe o que é PIB? Produto Interno Bruto. Então, como é que a senhora quer que o comerciante de Ubatuba, agora na temporada, consiga gerar renda e emprego, que se monta

0: de taxa absurda que a senhora está estabelecendo para o turista em Ubatuba. O cara tem que pagar R$50 de estacionamento por dia se ele quiser ir para a praia. Supor que ele vai ficar uma semana em Ubatuba. Todos os dias ele vai para a praia, certo? Então todos os dias ele vai pagar R$50 às 12 horas que ele vai ficar parado lá. São R$350 só de estacionamento. Mas aí ele tem que pagar a taxa ambiental, que eu não sei quanto é que a senhora estipulou, agora não me lembro. É mais um dinheiro que vai. Aí ele quer comer. Ele tem que gastar no quiosque, no restaurante. Por que que ele tem que gastar? Porque tem que gerar renda. O comércio de Ubatuba tem que ter renda para dar emprego para aquelas pessoas que votaram na senhora. Porque ninguém vive de voto. A gente não come voto. Ela não vai lá no prato e coloca o ticket lá da eleição no dia que ela votou na senhora para comer. A senhora tem que fazer uma gestão que gere condições minimamente decentes para as pessoas que moram em Ubatuba. Como é que a senhora quer fomentar o turismo, minha senhora? Esse monte de taxa. E a senhora oferece o que em troca de pagamento desse monte de taxa? Tem segurança? Não, porque o ano passado foi morto um turista na praia de Ubatuba. Eu tenho boa memória.
1: Os índices lá são altíssimos.
0: Depois teve um que foi sequestrado. Não lembro se ele perdeu a vida ou não, mas ele foi roubado, sequestrado na porta de uma pousada. E assim segue. O ano inteiro tem crime, tem isso, tem aquilo em Ubatuba. E a senhora vem cobrar taxa estratosférica e o comerciante vai fazer o quê, minha senhora? Com um monte de imposto que ele tem para pagar? Com um monte de encargo que ele tem que pagar do funcionário que ele tem que contratar? E que não tá nada barato, ô dona prefeita de Ubatuba? Eu acho que a senhora também vive no mundo de Bob. Pelos videozinhos que a senhora faz, a senhora vive no mundo de Bob. Gente de Ubatuba, que vai ser de vocês nessa temporada, né? Porque já é caro pra vir, é caro pra entrar na cidade, é caro pra estacionar. Quem não tem casa e precisa alugar pousada pra ficar, já tem esse gasto, aí tem que comer. Aí o cara que tem filho, 2, 3 filhos, faz como? Numa situação de um país que está se parcelando até pizza para comer no cartão de crédito. Eu acho que eu nasci na época errada. Eu acho.
1: Olha, Leslie, eu brinco, eu falo para você de ser um sonhador, mas eu não fico deitado no sofá ou num berço esplêndido sonhando com a vida. Nós temos que colocar a mão na massa. Então, é estudar, é trabalhar, é buscar alternativas. E o que eu mais tenho visto nos atuais prefeitos hoje aqui no Litoral Norte, que eles não estão preocupados com geração de renda para a cidade. Aqui em Caraguá, a Praça Central, vou te dar só um exemplo, suja.
0: É da fonte?
1: Também, não é só da fonte.
0: Mas aquilo não é mais praça, né?
1: Então,
0: mas aquilo tem que mudar de nome.
1: Ô Leslie, mas era uma das tradições, as pessoas quando chego em Caraguá.
0: Era, eu já cansei de falar que eu levava meu filho passear lá.
1: Restaurante, senta ali na praça. Aí, agora até deu uma diminuída, hein? A de César, o que é de César? O número de moradores de área livre. Diminuiu. Mas e a limpeza? Não tem.
0: Então, mas aí foi o trabalho do Marcelo Paiva, né? Que tá fazendo um bom trabalho.
1: Mas foi lá pra isso.
0: Sim.
1: É como você, vou dar parabéns pra obrigação dele.
0: Gatão, tá cheio de secretário aí que estão lá pra isso e não estão fazendo nada. E um exemplo desse é o esporte. Mas o esporte de Caraguá tá um lixo.
1: Sim, Leslie, mas quando você pensa numa cidade turística, porque não temos indústrias, aqui não tem metalúrgicas, não temos. Então nós vivemos muito do turista. Né? Hoje, graças a Deus, ainda Caraguá é a capital do Litoral Norte, querendo ou não, gostem os outros ou não. É onde tem as faculdades, onde tem os comércios maiores, os hipermercados. Mas se você tem tudo isso, você tem uma demanda de público. O que que está sendo oferecido para esse público? Aí você vai na cidade vizinha, TPA. Você vai na outra cidade, TPA. Você vai lá, o cara paga para ficar lá na fila da balsa. Ele paga para atravessar. Aí paga, se passar de um tempo ele vai pagar também. Tudo bem que lá em São Sebastião deram aquela brecada, porque a opinião pública foi para cima. Então você pega uma cidade como Ubatuba, que tem praias maravilhosas. O crime tomando conta. A cidade não é limpa a contento. Aí ela vem e empurra essas taxas. O que que ela espera? Eu acredito que é porque ela não vai buscar a reeleição, porque ela já não pode mais. Então, então, tipo assim, ó, se virem. O próximo que chegar arruma. Eu vou cuidar de mim.
0: Olha, ela reforçou também que os moradores de Ubatuba continuam isentos da cobrança, inclusive nas praias. Segundo a prefeita, idosos também não pagam e os valores da Zona Azul não eram atualizados desde 2021. É óbvio que a publicação recebeu comentários favoráveis, que devem ser os sócios efetivos, e contrários ao reajuste, incluindo manifestações de integrantes do governo. A Associação Comercial de Ubatuba e outros críticos também demonstraram preocupação, é o que eu falei, com os possíveis impactos sobre o turismo e questionaram se o aumento das tarifas será acompanhado por melhorias na infraestrutura e nos serviços oferecidos aos visitantes. Ô, prefeita, a senhora vai comprar a viatura do Corpo de Bombeiros para salvar a vida?
1: Vai.
0: Com esse aumento aí que a senhora deu?
1: Já comprou.
0: Duas, né?
1: É.
0: Lá na loja americana.
1: Isso.
0: Tá. Ô, Peazinho, nós temos um áudio aí, não temos? Matheus, sair da frente, eu consigo enxergar. É, você me mandou aqui, deixa eu ver o nome de quem foi. Carlos, é alguém falando do áudio do Vitão, é? Jorge Melo.
1: Ô, Jorge, bom dia.
2: Alex e Alexandre, que nosso Senhor Jesus Cristo nos abençoe em mais um dia de serviço.
0: Amém.
2: Ó, essa musiquinha vai virar trend, hein? Vai virar trend. Bora lá, bora colocar nas redes sociais pra virar trend.
0: Olha lá, Vitão, tá vendo? Sua musiquinha tá fazendo sucesso. Bom dia, Jorge Melo. Obrigado pela audiência, pelo carinho, viu, meu bem? Bom dia, Leslie, Alexandre e ouvintes. Por que a oposição não fiscaliza o prefeito e os vereadores durante os 4 anos de mandato? Por quê? Só na época da eleição, Chiquinho Promoções. Então, Chiquinho, é a tal da base que a gente também acha que nem devia existir. Sabe aquela coisa da base?
1: Não, mas eu acredito que ele também falou uma coisa importante. Quando ele fala oposição, seriam aqueles que não foram eleitos.
0: Não, ele quer saber porque a oposição... A oposição não fiscaliza, mas fiscaliza. A oposição fiscaliza, é que a oposição é 2-3.
1: É, dos eleitos...
0: Menino, vamos fazer fustrica aqui com a sessão de ontem. Parece que teve um quiprocola.
1: Outro?
0: Entre duas vereadores.
1: Aqui em Garaguatatuba?
0: É. Eu ainda estou me informando da fofoca.
1: Ah, mas não foi no ar ao vivo?
0: Não.
1: Ah.
0: Mas deu um quiprocózinho lá.
1: Então, Leslie, aí eu quero não acreditar no que eu vou dizer, hein? Será que é pra torcida ver?
0: Pra não, mas não tinha torcida ver, não. Não. Então, é que eu sou bem informado.
1: Não retiro o que eu disse, pronto.
0: Não, não tinha torcida, é que eu sou bem informado.
1: Ah, você eu sei disso.
0: Apesar do povo não botar muita fé, né? Eu sou bem informado.
1: Então,
0: mas claro, eu sou bem informado.
1: Essa música do Vitão aí mostra muita coisa.
0: Musiquinha do Vitão foi maravilhoso. É... Ontem... Bom, vamos seguir aqui, porque daqui a pouco a nossa entrevistada já chegou. Bom dia. Ontem vi a satisfação da prefeita de Ubatuba sobre o aumento absurdo da Zona Azul. Inacreditável as comparações e alegações que ela fez para justificar o aumento absurdo. Essa geração de prefeitos atuais são os piores. Lamentável, Luciano Galo. Bom dia, dupla infalível do rádio. No domingo, fui à Feira do Rolo e tive o prazer de conhecer pessoalmente o iluminado ser humano. Ele te chamou de apelido aqui. E eu vou falar Buda. Até tiramos um retrato juntos.
1: Sim, coelho.
0: Abração pra vocês. E aquele beijo pra minha esposa Cíntia.
1: Dona Cíntia, um beijo carinhoso.
0: Tem dias que a Forlim de saia tá virada na giraia. Coelho do jeito.
1: Grande coelho, né? Eu tirei a foto com ele lá, falamos aqui
0: Já me mandou,
1: eu mandei pra você.
0: Coelho, um beijo pra você e pra sua esposa, obrigada pela audiência. Sou morador do sertão da Quina e está largado essa semana. Teve um duplo homicídio no sertão, não temos segurança. As máquinas apareceram só depois das enchentes e não vemos mais benfeitorias na nossa região. Márcio Ângeli. Pois é, Márcio, mas aí a prefeita... Sertão da Quina é Ubatuba, né?
1: Ubatuba.
0: Mas aí
1: logo
0: a prefeita, ela põe uns lookzinho lá, bonitinho, pra fazer videozinho de influencer. Ela não sabe se ela quer ser prefeita ou influencer, ela precisa resolver. E aí ela vai lá contar um monte de historinha e o povo de Ubatuba continua sofrendo. E o que é pior, o Euninho, como esse cidadão de estataça do lixo, eu falo do Euninho, porque são prognósticos do NOAA, que é um centro especializado em previsões nos Estados Unidos, né? Aqui a gente não tira nada da bola de cristal. E não tem a viatura do Corpo de Bombeiros, gente.
1: Mas agora
0: como
1: vai
0: é
1: comprar.
0: Que vai salvar esse povo se precisar?
1: Mas agora vai comprar.
0: Vai.
1: Depois da eleição começa tudo.
0: Bom dia, aliás, Alexandre. Esses cachorros estão atacando criança na rua. Até agora não foram identificados o dono dos mesmos. E o pior é que eu não consigo baixar as imagens.
1: Mas será que aqueles
0: Jorge,
1: que pegaram a polícia?
0: Se você me mandou... Não, não deve
1: não.
0: ser. Se você me mandou as imagens, manda de novo, porque eu não tô conseguindo baixar. Se puder fazer esse favor, aí a gente tenta, tá bom? 8h24, você já foi comprar as coisas pra sua reforma?
1: Não?
0: 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Eu já dei
1: bonitas.
0: Bom dia para Marli Santana?
1: Deu um bom dia pra Marli Santana. Marli é moradora da Enseada.
0: É, pois é.
1: Conhece bem ali.
0: 8h25, Piazinho, bora pro intervalo comercial, meu amor. Vamos lá? Na Onda é muito mais.
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1: 8:31, estamos de volta com o nosso Jornal Bom Dia Litoral. Hoje a nossa entrevistada é a Rosiane Kuzelt, artesã, presidente da FEMAC, enfim. É, a gente vai tentar entender um pouquinho o que está acontecendo com os artesãos de Caraguá, que questionam as mudanças na feira e temem a redução de vagas. Eles estão se mobilizando contra mudanças discutidas pela administração municipal para a organização e o funcionamento dos espaços destinados ao artesanato na cidade, principalmente na Praça Diógenes Ribeiro de Lima. Foi apresentada uma minuta pela administração que pode alterar as regras atualmente adotadas. E aí, na avaliação deles, resultar na redução dos espaços destinados à atividade. Rosiane, bom dia, bem-vinda. Obrigada por ter aceitado nosso convite. Rosiane, eu queria entender o seguinte. Vocês, durante muitos anos, só para ilustrar, eu já falei aqui várias vezes, vou falar de novo. A Rosiane é a pessoa daquela foto icônica no qual eu estava fazendo a cerimônia, quando ela ajoelha em agradecimento a Deus por ter recebido a chave do box dela. Aquilo foi tirado de uma forma absolutamente natural. Ela estava de costas, ela nem sabia que ela estava sendo fotografada. Então aquilo foi do fundo da alma dela mesmo, do fundo do coração dela. E é por isso que quem estava naquele dia, naquele evento, se emocionou tanto, porque foi muito espontâneo, não é isso?
2: Sim. É do coração.
1: É do coração. Bom dia, bem-vinda. Eu queria que você me explicasse qual é o problema que agora estão encontrando com vocês lá na feira.
2: Ah, primeiramente, bom dia.
1: Fala mais perto do microfone, mais alto, por favor.
2: Vamos lá. Primeiramente, bom dia a todos. Bom dia a todos os ouvintes. Muito obrigada a você também que tirou esse momento, né? Para estar aqui conosco. Eu vou começar com a questão da existência da feira, tá? Aquela feira, ela tem 50 anos de existência. Ela começou lá atrás com aquele pessoal que expunha no chão, artesanato. Então ali tem uma história, né, que não pode ser esquecida. E hoje, as vagas que nós temos ali é exclusivamente para artesãos e artista plástico. Nada além disso. E o que estão tentando fazer com essa lida dessa nova minuta, que não teve participação dos artesãos do Polo FEMAC? Eles utilizaram pessoas que têm cadeiras, representatividade da classe, porém, as próprias pessoas do Polo me pediram auxílio, porque não estavam conseguindo solucionar. E tá aqui, ó, 64 assinaturas, não tenho mais porque no dia também tava chovendo, e ali nem todos os boxes estão com todas as licenças certas, tem algumas 5, 6 que entregaram o box por motivos pessoais. E essas pessoas pediram auxílio porque em momento nenhum participaram desta minuta, da participação desta minuta, no qual tira de nós muitos direitos, não são poucos.
1: Por exemplo...
2: Redução de vagas. Quando eu falo redução de vagas, eu vou explicar aqui, porque na minuta não cita, mas nós conseguimos uma documentação por via liminar que não chegou na mão dos artesãos, e esse documento também está aqui, tá bom? Tudo que eu falar é documentado. Essa documentação fala em redução de 90 vagas para 60. E como serão feitas essas reduções? A desculpa e o argumento que é usado é porque aqueles boxes, isso está escrito, está no documento, não é um lugar que está, vamos dizer assim, para vocês entenderem, bonito, com aquela estrutura. São licenças que pessoas não vão trabalhar, mas isso se resolve com a fiscalização fazendo a parte dela, né? Que na própria lei fala sobre o livro de presença, que pode controlar isso, e a própria fiscalização. A lei atual já trata de tudo isso. A gente não precisa de uma nova lei para que aconteça. Essa nova minuta que eles leram só vai tirar direitos adquiridos das pessoas.
1: Mas me explica uma coisa, eles querem diminuir de 90 boxes de artesanato para 60.
2: Isso.
1: E esses 30 vai fazer o quê? Vai demolir?
2: Não, não, não, não, não, porque até ali tem dinheiro público envolvido e não é pouco, né? Aquela obra saiu, se eu não me engano, em torno de 2 a 3 milhões. Se fizermos uma conta aí, vai dar entre 20 e 25 mil cada quiosque, tá? Nesse documento também que nós conseguimos por forma de liminar, ele tá bem claro que vai ser destinado para a área alimentícia. E como quer se fazer para alimentícia e economia criativa. Esse é o intuito deles. Até a presidente do conselho colocou até num grupo de setorial, que lamentavelmente é um grupo de falta de respeito total, que tem pessoas responsáveis de dentro da cultura que está aqui, que era para administrar esse grupo, que era para falar justamente sobre fomento, cultura, e é um desrespeito total dentro do grupo. Aí você imagina as reuniões que é feita, que era para ter celeridade, como que não funciona. E é por esse motivo também, pegando esse gancho, que muitas pessoas não participam das reuniões, porque se perdeu realmente a origem para que foi feita. Então, quando se faz reunião que vai falar sobre a FEMAC, que é a feira, as pessoas nem querem participar, porque falam sobre tudo, sobre política, sobre tudo, menos sobre o real aprimoramento do nosso espaço de trabalho.
1: Mas eu quero entender uma coisa, Rosiane. Para você fazer qualquer coisa alimentícia, aquele espaço não é adequado?
2: Perfeito, porque aquelas licenças, elas foram constituídas, como eu falei, tem uma história lá atrás, para a única e exclusiva finalidade de artesanato e artes plásticas.
1: Não, até porque a gente sempre ouviu falar que para você poder lidar com comida, tem que ter coifa, azulejo, não é isso, professor?
3: Sim.
1: Tem que ter as coisas. Aquele quiosque é pequeno, no meu entendimento, não sei, eu não sou artesã e não sou quiosqueira de comida, mas eu entendo que ali não deva ser um lugar adequado para você cozinhar. Ou eu tô errada?
2: Não, então, mas a parte alimentícia que querem abrir ali não é dessa forma. É produtos que é produzido em casa, te falam.
1: Pão, geleia, doce,
2: isso,
1: bolo, essas coisas. Tá.
2: Isso, exatamente. E ali isso é um ponto somente de venda. Nós não temos problema nenhum com isso, com a parte alimentícia dessa forma. O problema é vagas que são destinadas para artesão, porque Caraguatatuba é um dos únicos polos, além da Martim, que é destinada para artesãos com muita luta e com licença fixa, é esse polo. Ou seja, para 50 anos de luta dentro do artesanato e artes plásticas, para fazedores de cultura, ainda é pouquíssimo o que nós temos aqui que consegue fomentar realmente e dar oportunidade para esses artesãos.
1: E por que não pode, por exemplo, esses quiosques que não estão funcionando, ou então... E isso também é uma coisa que eu acho errada, ô Rosiane, porque tem muitos também que não abre sempre, abre quando quer. Às vezes é complicado isso, porque Sim. Se foi dado para a pessoa trabalhar, ela tem que fazer o mínimo. E a gente também sabe que não é isso que acontece. Então tem os dois lados. Não seria mais fácil pegar esses que não estão abrindo mais, que você citou, 5, 6 que não estão funcionando mais, fiscalizar os que de fato não vão e aí transformar em quiosque de comida em vez de tirar do povo?
2: Não, porque a finalidade, eu acabei de explicar, a finalidade daquele box não é para isso. Aquelas vagas foram construídas e com muita luta, justamente para essa finalidade. Não para outra, para alimentício. Sim. Ou qualquer outra coisa. Foi para essa finalidade. Nós não temos nada contra a alimentação. Ali dentro tem espaço sobrando. Pode, ali mesmo, ali na frente, a gente tem um tipo um deck bem grande, que ali você pode pôr alimentação à vontade. Do outro lado ali, antes do McDonald's, ele também tem um espaço que eles colocaram algumas coisas para idosos, que ainda sobra um espaço gigantesco. Pode usar aquele espaço. A nossa luta é que essas pessoas que não estão indo trabalhar, que a fiscalização, porque a nossa própria lei tem a parte da fiscalização do setor público, é que eles não fazem o trabalho dele. Se eles forem lá, começarem a fiscalizar, tirarem as pessoas, porque fala, porque assim, ó, fala sobre quem tiver falta, leva a primeira advertência, tem explicadinho o regimento interno, como que funciona. É que é cada setor, para isso funcionar, cada setor tem que cumprir para com o seu papel.
1: Uhum.
2: E nós sabemos que quando chega na parte da administração pública, não dá certo. Então fica mais fácil tirar vagas e colocar para outro segmento do que cada um fazer o seu trabalho. Então, se as pessoas querem colocar qualquer coisa, eles são muito bem-vindas, até mesmo para fomentar aquela feira, porque ela é pagada. Mês de maio, agosto, setembro são os piores meses que existem.
1: Mas aquela feira já foi muito melhor. Eu me lembro que eu ia naquela feira e ainda não tinha os boxes, era aquelas tendinhas que era uma coisa horrorosa.
2: Uhum.
1: E ela tinha muito mais movimento do que ela tem hoje.
2: Mais fluxo.
1: Muito mais.
2: Essa parte de...
1: Eu não sei se é porque a praça também tá um horror, tá escura, eu não sei qual que é. Mas eu não vejo mais aquela empolgação das pessoas. Já vamos ali na feirinha, que era, a gente chamava feirinha hippie e tal. Eu não vejo mais essa empolgação. E é uma pena, porque tem pessoas ali que fazem um trabalho espetacular. Coisas mais...
3: Fantástico.
1: Uma mais... coisa mais bonita que a outra, quer dizer, é um dinheiro perdido, é o tempo perdido que eles têm lá e não conseguem...
2: Na verdade é falta de administração, é o que eu expliquei. E outro fator que eu acho que colabora muito para essa queda, não só ali no turismo e no fomento da cultura em geral, é a nossa economia atual. Também tá fazendo muita diferença.
3: Claro.
2: Porque eu mesmo vejo, eu tô ali todo final de semana. Todo final de semana. O livro de presença mostra isso. E eu vejo como teve as quedas de venda. E se eu falar em 50% desde a época que eu tô ali, ainda é pouco. E a tendência é piorar.
3: Olha, Rosiane, bom dia.
2: Bom dia.
3: Eu falo uma palavra que a minha querida chefe falou que eu não posso mais falar. Mas aquela feira que tinha lá com aquelas barraquinhas, era muito funicada. Era horrível. E eu lembro, na época que saiu a sua foto, eu não morava, eu não estava morando em Caraguá, mas eu me identifiquei, vou contar pra você, porque eu passava ali, eu falava, Jesus, mas que lugar feio. E aí ela, eu entendo, ela fala que eu não posso falar certas palavras, mas era muito feia. Só que o desenho arquitetônico que fizeram ali, não tô aqui pra criticar o arquiteto,
2: perfeito,
3: não ficou uma coisa aos olhos, assim, a visualização bonita. Essa é a minha crítica,
2: perfeito,
3: tá? Muito apertado, uns quiosquinhos pequenininhos, enfim, meio amontoados. E eu lembro que a gestão que hoje está, tinham pessoas dentro dela que eu convivo, ou convivi, porque agora depois que eu vim pra rádio não convivo mais, eles criticavam. Então agora eu tô começando a entender, eles querem mexer. Agora, é uma conta que não fecha, né? Se tem 90 e querem reduzir para 60, como diz a Lese, para onde vão as 30? Porque se tem 5 ou 6 que não estão lá, você abre um edital.
2: Perfeito, é isso.
3: Certo?
2: Uhum.
3: Você abre um edital dentro da lei e quem levar uma proposta de trabalho,
2: perfeito,
3: que seja agraciado. Ponto. Segunda coisa, como é que querem fazer uma coisa de cima para baixo se não sentam com vocês e conversam?
2: É o que
3: nós não estamos num regime de exceção.
1: Mas e agora, qual é o seu... Qual é a atitude, né, Alexandre, que vocês vão tomar?
3: Porque o direito adquirido, vocês podem brigar na justiça.
2: É o que nós estamos fazendo. É que o que acontece? Nós tivemos uma reunião com o prefeito, acho que no dia 8, no qual também eu levei esse documento, eu também protocolei, tá ele aqui. Mas antes disso, eu quero falar outra coisa, que agora eu vi um documento aqui, não pode ser passado, é que é muita informação, né, pra gente estar passando. Existia uma lei de 2000, que é a lei que vigorou por 20 anos ali dentro da feira. Essa lei, ela continha vícios. Qual era um deles? Que era o pior. Porque eu estou na feira, eu estou lá dentro da feira desde 2010. Eu só consegui a minha licença de fato em 2017. Porque a lei antiga, ela tinha um... Desculpa. Ela tinha um vício muito grande. As próprias pessoas que era responsável em avaliar os testes eram as mesmas pessoas que estavam dentro da feira. E com isso a gente sofria muita perseguição, falta de respeito. E tanto que isso aqui nem participei. Foi denúncia feita justamente sobre isso. Isso aqui é um jornal. É um recorte do jornal falando exatamente sobre isso. E essa foi uma das denúncias. Eu fiz nada mais, nada menos que 7 testes. Eu consegui cancelar um, porque foi provado que eu passei nesse teste e eles mudaram a minha nota. Porque não era favorável estar lá dentro, porque eu seria uma forte concorrente. E através da necessidade de cada artesão, e eu entrei em 2018, porque mudou a gestão em 2017.
3: Sim.
2: A lei ainda era a mesma, é muito importante falar sobre isso. Porém, as pessoas que entraram naquela gestão na época, tanto na Fundac quanto no turismo, que são, trabalham junto, né, ou deveriam, começou a entender o que estava acontecendo, porque todo o teste era contestado por pessoalidade, perseguição. Isso ficou claro, no entanto, que foram cancelados alguns testes. E eles começaram a chamar a gente para conversar. O que que acontece? Vamos entender. Aí começou a se nascer, aí nessa parte começou a nascer um diálogo. Aí se viu a necessidade...
1: Que a Fundac, à época, era a gestão da Silmara Matiaso, é isso?
2: Sim, era a gestão da Silmara Matiaso. E aí começamos a ser ouvidos. Aí nisso foi resolvido o quê? Vamos junto acionar o Ministério Público para trabalhar junto com a gente dentro da lei para uma nova minuta, para uma nova lei. Porque a lei de 2000, além de ela ter 20 anos e o tempo passa e precisa se trabalhar juntamente com as mudanças que vai ter, tem que seguir junto, senão não funciona com as novas demandas. E começou a se trabalhar junto com o Ministério Público. Foi feita audiências públicas. Isso tem documentos. Essa é a lei de 2000. E junto com os artesãos, depois de ouvido, com o Ministério Público e com as audiências, foi resolvido o quê? Que a própria lei estava cheia de vício. Uma delas era essa. E como se não bastasse, depois da gente passar pelo crivo do teste, que você precisa levar suas ferramentas, você tem que levar ferramentas, você tem que levar material, você tem que mostrar que você tem habilidade, não basta só você fazer, você tem que ter habilidade, tem que mostrar que você é um profissional mesmo.
3: Sim.
2: Eles ainda marcam ou fazem visitas na sua casa para ver o seu ateliê.
3: Se tem oficina.
2: Exatamente. Tá. Gente, se você passa pelo crivo, porque é rígido o crivo do teste, tá? Você passa pelo crivo do teste, as pessoas ainda vão na sua casa. Não, as pessoas não querem esconder nada. Por que não visitar a casa? Porque isso já fere também o direito inviolável do lar da pessoa. Porque muita gente tem ateliê dentro da sua própria casa. E a gente sabe que a perseguição existe, a maldade alheia existe. Então, foi-se determinado tirar isso da lei, como várias outras coisas. Hoje a gente pode tirar 30 dias de férias. A lei não falava sobre isso. A lei trouxe muitos benefícios pra gente. Lógico que tem coisas que precisam ser trabalhadas dentro dessa lei. Mas dentro dessa lei, que ela foi a nova lei, que é a 2637-2022. Dentro dessa nova lei. Porque aqui a gente já tem toda uma estrutura que passou pelo crivo jurídico. Hoje o que nós estamos batendo é isso. A gente não quer uma lei dando poderes do zero para pessoas que vão decidir quantas barracas vão ser, como que vai ser. A outra coisa, o projeto da minuta deles, o presidente nato entre o executivo que eles querem trazer de volta, que é esse vício que conseguimos tirar pela honra e glória do senhor, eles querem trazer de volta para ter domínio, pessoalidade, o que já está acontecendo. O último festival do Camarão foi uma prova disso. Isso aí já voltou, essa perseguição. Você imagina.
1: Mas por que você diz que o Festival do Camarão foi uma prova disso? Houve

0: esses pareceristas, eu pedi, aqui no recurso, não só eu, tá? Mas 8 pessoas, eu também tenho todos esses e-mails dessas pessoas que me enviaram. Eles teriam 3 dias, se não me engano, 2 ou 3, para dar resposta. A resposta nunca chegou. O que que era a resposta desse recurso? Quem são os pareceristas? A folha de avaliação de critérios, porque eles avaliam técnica, conhecimento, quem é daqui e tem 30, 20, 10, tem pontos, aí vão se somando no final. Esses e-mails, eles nunca me deram resposta. Não são meus, de todos. Ou seja, eles não respeitam o próprio edital.
1: O presidente da Fundac nunca chamou vocês para conversar?
0: Eu não. Ele conversa com essa meia dúzia de pessoas que faz parte do conselho e faz parte da setorial. Eu não estou aqui questionando o trabalho todo desse conjunto de pessoas, não é isso, tá? Nós estamos falando aqui hoje sobre Menuta. Eu sei que tem coisas maravilhosas da cultura de Caraguá que estão sendo feitas. A pauta aqui é só sobre a Menuta. Tem outro detalhe também. Nós passamos pelo crivo do teste, nós não temos segurança nenhuma jurídica, na verdade. E após essa tentativa desse novo decreto, piorou. Porque nós fizemos o último teste agora em 2023. Nós temos que estar diariamente, em tempo, fazendo o teste, provando nossa capacidade. E cada vez que muda uma gestão, é de uma forma.
1: Mas espera, por quê? É de 4 em 4 anos, você pode
0: anos.
1: Perder...
0: 6 em 6 anos.
1: Então, mas de 6 em 6 anos você pode desaprender como fazer artesanato?
0: É, deve ser assim que eles devem entender, né? Deve ser isso. Ou seja, é pura politicagem. A gente não tem segurança jurídica nenhuma.
1: E o que que vocês pretendem agora e como vão agir?
0: Então, nós tivemos uma reunião para... Deixa só eu falar em questão rapidinho do edital que você perguntou. Aqui, o edital do Festival do Camarão. Até a gestão passada, eu não estou aqui para falar de gestão, mas logicamente que a gente tem que pontuar a antes e agora para a gente poder mostrar a diferença das coisas, independente de nomes, mas a gente sabe os nomes que estavam em cada cadeira também. Ó. Já começa aqui, ó. Os critérios da seleção. Critérios de avaliação. Critério 1. Criatividade e originalidade. Não imitando as estéticas e criações que tem site, bababá. Tampouco as já consolidadas por outros artesãos local. Ou seja, aquela pessoa que está dentro de uma cadeira. Isso é um fato. E facinho de provar, então vou provar por esse documento. Que está dentro da cadeira da setorial, que trabalha com um produto específico, regional, uma segunda pessoa que fez curso na própria Fundac, não pode participar desse edital. Ou se participar, ela não terá pontuação de 30.
1: Então isso é direcionado, vamos falar o português rasgado.
0: É isso.
1: É direcionado.
0: E o próprio edital, por ele só, ele é nulo, se alguém contestasse.
1: E vocês não contestaram por quê?
0: Porque se a gente for contestar tudo, a gente perde a nossa saúde. A gente precisa disso. Por isso que eu estou aqui. Não é para causar conflito. É para sanar os vícios que estão voltando a acontecer.
1: E o que que vocês almejam agora, para eu poder entender? Para traduzir para o povo, que às vezes nem todo mundo consegue entender a linguagem técnica. O que que vocês querem que a prefeitura mude nessa minuta e o que vocês estão reivindicando?
0: Que nós não aceitamos retrocesso na lei e direitos adquiridos. O que é isso? A nossa lei 2637/2022 trouxe para nós o que é de direito. E esse decreto, essa minuta que eles estão trazendo, que entregaram pronta pra gente, e nem foi feito o rito correto, não teve uma audiência pública, eles chamaram a gente num grupo e a gente tava lá

0: como funciona e nós não aceitaremos. Nós não aceitaremos retrocesso. Nós não queremos essa minuta. Nós queremos que, se tiver que seja feito algo, que chame os artesãos para participar e junto construímos uma modificação na lei atual. Essa lei, ela já sanou vícios. A gente não pode aceitar.
1: Essa minuta tem que ir para o legislativo, ela passa a ter validade? Como é que é isso?
0: Essa minuta teve uma reunião, onde, na verdade, meia dúzia de pessoas estava lá, tinha a foto também, já queria resolver tudo. Aí uma artesã que estava lá, acredito que ela está acompanhando, se levantou e falou: não, não é assim que vai fazer, vai ter que fazer uma reunião, chamar todos os artesãos. Foi feita essa reunião, chamou no grupo a própria FEMAC, que quem controla o grupo da FEMAC é o turismo. Eles enviaram um comunicado após esse pedido, chamando todos os artesãos para participar dessa reunião.
1: E a reunião agora, já aconteceu?
0: A reunião aconteceu. Na verdade, a reunião era só para apresentar a minuta, como se nós estivéssemos aceitando. Aí nós se colocamos, porque eu já tinha conversado com vários artesãos e visto a indignação deles, né, dessa surpresa. E no dia da reunião, tem essa gravação inteira da reunião também, das falas, ficou bem claro que os artesãos e artistas plásticos da FEMAC não está de acordo.
1: E qual só o próximo vai tirar prazo, direito. Igual próximo passo de vocês agora?
0: Então, porque nós tivemos a reunião com o prefeito, ele falou bem claro que foi uma das fotos que foi publicada. Eu estava nessa reunião, eu e mais 5 pessoas. Eu estava representando essas quase 70 pessoas e as outras pessoas é a que tinha pedido reunião. E eu fui convidada. E nessa reunião, o prefeito falou: se não for da vontade de vocês, essas foram exatamente as palavras dele, se essa mudança não for de vontade de vocês, ela não será feita, vai continuar do jeito que está, se vocês não quiserem a minuta. Aí eu falei para ele assim, ele falou assim: mas vocês têm que provar que vocês não querem. E eu estava com o baixo assinado ainda incompleto no dia. Aí ele falou assim: ó, se vocês provarem para mim que vocês não querem, isso para por aqui. Eu falei assim: então tá bom. Aí eu protocolei esse baixo assinado. Mas na primeira reunião já ficou claro que as pessoas não queriam. Eu protocolei esse baixo assinado com a assinatura dos artesãos. Tá aqui também o documento explicando tudo certinho. Só que daí, depois de alguns dias, eles lançaram a nota, pasmem, que teria reunião para ser lida a sugestão, porque teve um link lá que para a sociedade civil e os artesãos mandar as sugestões. Tipo assim, a sociedade civil vai definir o que acontece dentro da feira, o que pode e o que não pode.
1: Então vamos simplificar a conversa, porque o nosso tempo tá esgotando. Você não pode falar para não sofrer perseguição, mas eu posso.
0: Tá.
1: Então, meu povo que tá me ouvindo, o YouTube tá ruim mesmo, viu, gente? Nós tivemos um problema técnico, o som tá ruim, então vocês tenham paciência. Pô, vai lá no 101.1 ouvir a gente. Olha lá, Mateuzinho disse que amanhã tá resolvido. Vem aqui, Mateuzinho.
2: Não, não vou aparecer.
1: Ele não quer aparecer porque ele tá descabelado. Ele tá acabado. Ele falou. Tadinho, Mateuzinho. Então, minha querida Rosiane, a gente sabe das perseguições, a gente também sabe como é que é a pressão, a gente entende. Não pense que é só com vocês. Isso acontece todos os dias aqui, principalmente na minha rede social, porque eu sou a mais bocuda e a mais azeda. E para mim amanhã faz 2 dias, então tá tudo certo. Senhor prefeito Matheus, por que que, em vez do senhor não resolver o problema do Morro do Chocolate, do Perequê, do Travessão,
3: do Rio Marinas,
1: do Morro do Algodão,
3: do Golfinho,
1: o senhor tá mexendo com os artesãos assim? É só para eu entender. Ou a cidade não tem mais nenhum problema e a única preocupação agora da gestão é a FEMAC? Eu gostaria que a prefeitura me respondesse. Ela não pode falar, para não ser mais perseguida do que é. Mas eu posso. O senhor quer colocar o povo lá vendendo pão, geleia? Eu acho maravilhoso, até porque eu tenho uma irmã que a vida me deu, a Andréia, que faz coisas maravilhosas. Ela é um amor. Ela faz coisas maravilhosas, ela merecia ter um espaço lá, e assim como ela, tem muitos outros que trabalham e fazem coisas muito

0: boas, a Denise Casvelas, a Andréia Cageleia, Cupão, enfim. Mas o senhor quer mexer com quem está quieto, prefeito? Fala sério. O senhor, em vez de aumentar o negócio, só quer diminuir. Se são 90, aumenta para 150. Não, é isso. O senhor quer tirar 30. A praça não tem mais espaço, não? Não tem onde fazer? Em nenhum lugar nessa cidade não tem onde fazer nada? Eu posso dar uma sugestão. De monte, se o senhor quiser. Agora, vamos passar a se preocupar com o que interessa, não é isso? Então, Rosiane, eu sinceramente espero que vocês consigam resolver. A gente se coloca à disposição aqui para quando precisar. De vez em quando eu vou te mandar mensagem para estar acompanhando. Então, agora, como ficou? Vai ter uma reunião? Não vai ter uma reunião? O que, que ficou decidido de concreto para a gente terminar de entender esse assunto? De
1: concreto é complicado. Que agora nós entregamos a sugestão e em peso a sugestão do, dos artesãos foram que não aceita, uhum. Tá bem claro lá. Lógico que abriram para a sociedade a sugestão, porque as pessoas que têm interesse em estar lá dentro, certamente do alimentício, uhum. Mandarão a sua sugestão. Isso é um fato. E vai ser marcada uma nova reunião para se falar sobre as sugestões. Mas aí que está um ponto crítico. Porque é isso que eu estava falando. A nota que saiu é que a sugestão, não sei se eles escreveram errado, tá? Vou dar o direito da correção se eles escreveram errado, mas acredito que não. Ficou decidido que a gente ia resolver tudo junto. Porém, o comunicado deles deixa claro que as sugestões todas enviadas vão ser lidas com o conselho e com a setorial, somente eles. E dali eles vão tirar as sugestões que eles acham viável e aí vão levar para a próxima reunião para a votação.
0: Você já procurou algum vereador legislativo?
1: Então, desde que tudo isso começou, está tendo uma grande repercussão. Vários vereadores me chamaram, tanto que estão na ativa e os que não estão. E outros lugares para fazer entrevista também. Eu farei, mas eu falo para você que eu prefiro muito, muito, porque o intuito aqui não é o embate, não é ficar apontando pessoas, porque isso não é legal para ninguém, muito menos pra gente, que já tem a dificuldade de trabalhar ali. Agora era pra gente estar preocupado em produzir, nós estamos preocupados em resolver isso. A temporada tá aí, né? Já não tá fácil a economia e a gente não pode produzir, porque as pessoas nem sabem se amanhã vai ter um espaço para trabalhar. Já começa por aí. Nós conseguimos somente agora liberar o nosso alvará ontem, que era um direito nosso, que já estava vencido, estava esperando sair essa nova lei para poder liberar. Amarram de uma forma, aí entrou em peso todo mundo, a própria setorial não avisou as pessoas que precisava fazer isso, para a gente não perder direito, embora esteja na lei, mas as pessoas ali não têm conhecimento, que deveria fazer papel no feito. Nós passamos a informação, as pessoas foram lá pedir sua renovação de alvará e ontem saiu, graças a Deus. Então, se nada for resolvido, nós levaremos até o Ministério Público, Promotoria, Defensoria, Primeira, Segunda e Terceira Instância. Mas eu espero e acredito que isso não vai precisar acontecer. O artesanato me trouxe muitas bênçãos na vida. Uma delas foi a possibilidade de estudar direito. Estou me formando esse ano. Eu sou doutora honoris causa também, eu não falei isso para vocês, além de microempreendedora. E eu tenho o dever legal de lutar por essas pessoas, que algumas, lidando bem ou não, estão todas unidas para o mesmo objetivo. Eu tenho amor pelo artesanato. O artesanato me ensinou, me ajudou, me salvou, criou as minhas filhas. Tudo que eu conquistei veio do artesanato. Artesanato é resgate, gente. Artesanato é vida, artesanato é alma. Artesanato é a possibilidade daquela mãe ter uma renda, não ficar dependendo só da renda do marido ou ter mais uma renda, mais um gerador de renda dentro de casa. Artesanato não é exposição, artesanato não é para quem não tem tempo e vai lá esporadicamente trabalhar. Não, artesanato é muito mais do que isso. No entanto, que o meu TCC foi justamente sobre o artesanato. É muito amor.
0: Não, independente de qualquer coisa, o respeito ele tem que vir e tem que respeitar o que tá aí e não pode sair destruindo uma história a bel prazer, porque me deu vontade. Eu não tenho nada para fazer hoje, Então eu vou lá mexer um pouquinho com o povo lá nos boxes, não tô fazendo nada mesmo, não tenho problema nenhum, vou caçar uma confusão. Não é assim que funciona. É, independente de qualquer coisa, o ser humano ele primeiro tem que ser respeitado e respeitar o que já está aí. Rosiane, eu espero muito que vocês consigam resolver. A gente está aqui à disposição, nos mantenha sempre informado. Quero agradecer muito a sua participação.
1: Eu te agradeço
0: por... E torço muito para que dê certo, tanto do lado dos artesãos quanto do lado do pessoal da Feira Criativa. Eu tenho muitos amigos que trabalham dos dois lados, acho maravilhoso, e torcendo para que todo mundo harmonicamente consiga resolver Obrigada. Esse problema, viu, minha querida?
1: E ali tem espaço para colocar muitas pessoas.
0: Claro que tem.
1: Para se conquistar um direito, não precisa retroceder em outro. Você não precisa tirar o direito já conquistado para dar direito a outras pessoas.
0: É isso.
1: Sim. E faltou pontuar muita coisa aqui, até peço desculpa a quem estiver ouvindo, o pessoal do artesanato deve estar aí acompanhando.
0: Tem,
1: né?
0: Malu.
2: Eu sou amigo do Luiz Paulo.
1: Ah, Malu, essa mulher
0: Malu Modesto, não aceitamos mudanças na lei. Ela respeitem nossa luta, nossa arte. Retrocesso não. Ai, a Malu é que faz as conchas. Ela é maravilhosa. Gente, eu namoro as coisas dela.
1: Uma perseguição. Gente, que se eu contar que essa mulher chora comigo. Na reunião que nós fomos, ela faltou chorar. Eu que segurei na mão dela. Gente, porque vocês não entendem, eu até entendo. Mas é uma história. A Malu tá dentro da feira há muitos anos. Ela tem um trabalho único.
0: Ela tem, ela faz umas coisas. Malu do céu, da onde você tira tanta inspiração? Ela faz umas coisas maravilhosas. Maravilhosa.
1: É, a gente podia ficar citando aqui várias pessoas, mas ela realmente é uma referência no trabalho que ela faz. E é uma das pessoas que tenta de qualquer jeito prejudicá-la, lamentavelmente. Então, essa possibilidade de ter um executivo onde o presidente nato, ele também luta por vaga igual nós, e ele vai ser o responsável em cuidar de minuta, fazer uma minuta para a própria feira, onde ele tem uma cadeira, também é artesão, e vai resolver tudo sobre a vida de outros artesãos?
0: Não, ou tem que ser em conjunto ou tem que ser
2: independente.
0: Né?
1: É isso, é sobre isso. Pessoal que está assistindo, espero os artesãos, né? Eu espero que eu tenha passado aqui um pouco do que nós estamos passando no momento. Espero ter entregue aqui o que vocês pediram para mim. É muita pontuação, não tem como falar tudo, né, Glésia? O tempo é pouco.
0: É pouco.
1: Mas eu acho que eu consegui passar aqui que nós não aceitaremos o retrocesso. Não.
0: Minha querida, é isso aí. Conte conosco, muito obrigada. Um bom dia para você, um bom dia para o pessoal da FEMAC. E é isso, vamos aguardar. Malu, querida, maravilhosa, um beijo para você. Muito obrigada pela sua audiência. Eu quero mandar um beijo para Miriam também. Uma boa recuperação para ela. Gente, é só B.O. Misericórdia. Já eu volto com os recadinhos do YouTube. 9:09, atrasadaço pro break das 9. Vamos lá, meu amor. Peazinho, já voltamos. Fica aí na onda, é muito mais.
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0: voltando. 9h14, estamos de volta com o nosso jornal Bom Dia Litoral. Eu quero te lembrar que logo, logo vem aí a TV Câmara, viu, meu povo? Canal 16. Vocês vão poder participar. E é bom que, por exemplo, esses BOzinhos assim, que não é BOzinho, é um BOzão, porque são 90 pessoas que estão lá e que, em sua maioria, estão sendo desrespeitadas em suas conquistas e direitos. E nós já passamos desse tempo, né? Então, eu não sei o que acontece na administração municipal de Caraguá. Eu não sei se eles estão assistindo muita série antiga, se está vendo muito Matrix. Alguma coisa ali não está batendo. Porque você tirar o direito de pessoas que demoraram tanto, tanto para conquistar. Ai, os blocos são feios. Por que que vocês não foram lá fazer melhor? Vocês estiveram no poder antes do Aguilar. Por que que vocês não fizeram? E aí... Eu não gosto de tirar óculos.
1: Era muito feio lá. Meu Deus.
0: Antes do prefeito Aguilar Júnior, tinha outro gestor. Por que que não fez? Aí o Aguilar foi lá e fez. E agora o que tá aí quer tirar 30 pessoas de lá que conquistaram o seu espaço.
1: Será que vai ser um sorteio?
0: Tem alguma coisa aí que não tá batendo. Não, agora eu tô falando sério, Alexandre.
1: Não,
0: é falta de respeito.
1: Você vai tirar 30 pessoas assim do nada.
0: Então, aí eu não sei como é que é o negócio. Eu queria muito entender como é que funciona. Porque tem gente que tá lá, que trabalha, como a Rosane mesmo falou. Às vezes isso salva a vida da pessoa, tira ela de uma depressão desgraçada, bota ela pra viver de novo.
1: Pão na mesa.
0: Menino, eu não sei nem desenhar casinha no papel e esta mulher está fazendo um brinco aqui ao vivo e a cores. Quer dizer, daqui que eu vou mostrar. Gente, ela acabou de fazer pra mim de presente, ela me deu. Ela fez agora. Olha isso aqui, cadê, Matheus? Dá pra ver? Então, põe aí, Alê, pro povo ver. Ó que bonitinho. Ela fez agora. Um arame e pedrinhas, ela fez um brinco pra me dar de presente. Obrigada, meu amor. Tenha certeza que já vai sair na minha orelha. Então, as pessoas que têm talento, elas têm que ser valorizadas. Não pode chegar lá, vou tirar todo mundo, PT saudações, eu coloco.

0: respira.
1: Veja bem, os boxes que não estão sendo ocupados porque as pessoas ou desistiram ou não estão indo trabalhar, façam um decreto, a fiscalização, e aí passe isso adiante para outros que querem trabalhar.
0: Então, mas faça direito, né?
1: Faça direito,
0: né?
1: Deve ter uma lista de pessoas que têm o seu sonho de ir lá expor o seu trabalho, as suas coisas, enfim. Agora, simplesmente de cima para baixo, goela dentro, assim.
0: É difícil. Oh, o caminhão desapareceu. Rosiane, obrigada, vai com Deus, um beijo, viu? Isso. Não, essa é minha. É, eu te entendo. Vai com Deus, minha gata. Obrigada. O caminhão está aí. Ele falou que o estagiário está longe. Papo de bilhão, bom dia. Tá rachando o microfone aqui na live. É, mas amanhã já está arrumado. Bom dia, pessoal. Sons da Praia. Miguelito, bom dia, meu amor. É, o técnico não deve estar vendo o chat. Não, caminhão, sabe o que que é? Nós tivemos um problema técnico. Tá. Nós tivemos um problema técnico e o Mateuzinho aqui, ele tá até descabelado, coitadinho, que tá arrumando, viu? Fique em paz. É, você me mandou um negócio, tá bom, eu vou olhar, só deixa eu terminar de ler aqui. O prefeito vai lá, começa a tirar os trabalhadores porque ele se sentiu chateado. Prefeito, toma vergonha, vai resolver os maiores BO da cidade, diz o Caminhões. Malu Modesto, que é maravilhosa, faz também trabalhos com concha. Obrigada, viu, Malu? Gisele Franco de Camargo diz não ao retrocesso. Magali Tomás, estamos isolados e todos os eventos que acontecem na cidade. Chorei de rir, doutor Alexandre, já passei por isso, dormi sentado. Você dormiu, Alexandre? Também está falando que você dormiu.
1: Não, é que quando você não domina um assunto, você tem que ficar de bico calado para não falar besteira. E é um assunto que eu não domino, né? A única coisa que eu tenho certeza, isso eu posso falar para vocês, que aquelas barraquinhas de madeira que ficavam lá eram horríveis. A praça era feia. E olha, a praça lá tá abandonada, que lá parece uma boate à noite. E os brinquedinhos das crianças lá, que vira e mexe, eu ia lá com a Lorena, uns brinquedinhos tudo lascado, né? Precisava melhorar mais.
0: O caminhão disse que eu tava brava hoje, me chamou de bruxinha.
1: Não, mas eu...
0: Eu não tava brava não, caminhão. É que, sabe, agora falando sério, pô, quando você vê gente querendo ir mexer com quem tá lá trabalhando, ganhando
1: não, isso me deixa indignado, porque a pessoa tá trabalhando.
0: De uma forma arbitrária, aí é difícil. Ele falou que você dormiu sim, depois você assiste, deu até uma roncada.
1: Não,
0: a moça até
1: não mesmo. Eu fiquei até um pouco emocionado de ver a situação dela, e ela se emocionou aqui também, porque eu falo, eu não sou nem de direita e nem de esquerda, eu sou um capitalista. Assumo, gosto do dinheiro. Por isso que eu trabalho o dia inteiro. Gosto de gastar, gosto de comprar. E aí, como é que você faz isso? Trabalhando. E aí você vê alguém sendo prejudicado na hora de trabalhar, porque dá golpe aí e tal, o mercado, o CDP tá lá lotado. Então, quando você vê alguém mexendo com uma situação que é o ganha-pão. Eu tenho um amigo meu, o Luiz Paulo, que todo mundo o conhece como índio, é um artesão firme, tá lá, sol, chuva, ele tá lá trabalhando. Aí ele tem o carro dele, ele tem a moto dele, mas trabalhando. E aí, são 30 pessoas que eles querem tirar. Se tem 5 ou 6 que não estão indo, ou 10 que seja, concordo, tira, põe outros, a fila tá aí, ó, tem muita gente querendo trabalhar. Agora, de cima pra baixo assim, não.
0: Mas... a Magali Tomás diz, a praça está muito triste sim, precisa de vida. Kátia Fidelis, bom dia, não quero a mudança da lei, quero que respeite os artesãos.
1: E qual praça em Caraguá está funcionando?
0: Eliana Sayumi, parabéns Rose, Deus no comando. Eu já fiz o break, caminhões, você quer que eu faça outro break também? Agora? É só que nós vamos embora, nós já tá indo. Ô, caminhão, você tá onde, hein, meu filho? Que você sumiu? É, bora pro áudio do Marajá, então. Vamos ver o que o Marajá
2: disse. Bom dia, Leslie Cury.
0: Bom dia.
2: Bom dia, doutor Alexandre. Bom dia, PA. Bom dia, ouvintes da Rádio Onda FM. Olha, eu gostaria de aproveitar aí a grande audiência da Rádio Onda FM. Gostaria de fazer um pedido.

0: aqui no bairro do Perequê-Mirim, na frente da empresa Transcopa, ou seja, na Avenida José Herculano, existe o canteiro que divide uma pista da outra. E existe os postes de iluminação. Há exatamente uns 15 dias, está totalmente escuro, sem iluminação nenhuma. Tem os 9 postes com todas as lâmpadas queimadas. Como ali tem muito movimento, criança que sai da escola, gente que chega do trabalho no final do dia, gente que vem da faculdade, realmente está muito perigoso e está muito escuro. Então gostaria de fazer através da Rádio Onda FM, viu, Leslie? Através do seu programa. Eu não sei se é a Caraguá Luz, se é o DR, se é a EDP, mas que alguém tome uma providência. Lembrando que ali ainda faz parte do município de Caraguatatuba, ok? Um grande abraço para vocês.
1: Obrigada, Marajá. Eu também não sei te dizer se é o DR, se é a Caraguá Luz. Eu vou me informar e vou encaminhar para saber, tá bom, meu querido? Muito obrigada, viu? Ali tem que ter iluminação mesmo, porque ali é perigoso. Tem muita gente que usa aquela região, principalmente à noite.
2: Sim, claro.
1: Pessoal que desce do ônibus, que vai para casa, né? Então, tem que... Aliás, iluminação, né? Calçamento, é tudo um problema.
2: Não, eu falo, viu, Leslie? Nós estamos aí em compasso de espera.
1: Ai, gente, que bonito.
2: Até quando? Eu não sei dizer.
1: Também não. Eu vou dar uma notícia triste, é o tipo de notícia que eu não gosto de dar. Motociclista de 32 anos, infelizmente, morreu após uma colisão frontal entre duas motos na Rio Santos, na última terça-feira. Isso foi no quilômetro 92.3, ali na altura do Massaguaçu. Segundo a apuração, uma das motos saía de um posto de combustível e acessava a rodovia quando houve a colisão. De acordo com a Polícia Civil, outro motociclista de 31 anos trafegava no sentido contrário, quando teria invadido a faixa por motivos ainda não esclarecidos e atingido a outra moto de frente. Com o impacto, o motociclista de 32 anos morreu no local e o outro condutor sofreu ferimentos graves e foi socorrido para a Santa Casa de Caraguatatuba e permaneceu internado. E segundo eu vi nas redes sociais, esse motociclista que faleceu era funcionário de uma rede de poço de combustível.
2: Poço de combustível, eu vi nas redes sociais.
1: Então, nossos sentimentos à família, aos amigos. Eu não sei se ele estava saindo já do trabalho para ir para casa.
2: Triste, hein?
1: Enfim, infelizmente, com o impacto, ele acabou falecendo. Aquele pedacinho ali também, hein?
2: Muito mal sinalizado, não tem um acostamento certinho, é tudo esburacado, tudo lascado. A iluminação ali é muito ruim na noite, né? De dia ainda tem a luz solar, mas a noite ali é muito precário.
1: Eu tava falando da TV Câmara, que vai começar a operar no canal 16, e que todo mundo vai poder assistir na TV aberta, e que vai poder debater esse tipo de assunto, por exemplo, a FEMAC. Ontem teve a... A sessão. E parece que teve algum quiprocó entre duas vereadoras, eu ainda não tenho direito a essa informação. E foi votado algumas emendas da LDO. Inclusive a vereadora Lala dando os parabéns pro vereador Tato, porque parece que uma das emendas foi feita em quatro mãos ali entre eles. Eu vou me aprofundar no assunto hoje, porque eu não pude assistir a sessão ontem, mas vou assistir hoje e amanhã a gente comenta sobre o assunto.
2: Tá.
1: 9:27. Gui, bom dia, um beijo, viu? A prefeitura está com o sistema 156 fora uma semana, com isso deixando a população à mercê. Estou com um animal morto na calçada ao lado do meu portão desde segunda-feira. Não consigo e não posso retirar, não é meu, não sei o motivo da morte e não tenho local correto para descarte. Estou tentando pelo 156 retirada e a única resposta é que o sistema está fora do ar e não há nada para fazer. Rosiane Micheletto. Que coisa, né? Gente, vambora, 9h28.
2: Vamos lá.
1: Amanhã a gente já volta às 7 horas?
2: Não, é sexta-feira.
1: Não, né? Ah, sexta-feira.
2: É
1: que amanhã ainda tem
2: não
1: horário eleitoral.
2: Dia
1: é. E aí, sexta-feira, às 7, a gente está de volta no nosso horário costumeiro. Então, muito obrigada para você que ficou conosco. Caminhões, você estava sumido. Um beijo para você. Que Deus proteja o seu caminho na estrada, o seu da sua esposa. E meus amores que ficaram 38826000, muito obrigada. Amanhã a gente está de volta. Gui, um beijo para você. Obrigada pela tua audiência, viu? Beijão. 928 PA, bom dia. Tudo bem? É, hoje não dá pra ele falar, eu sei. É que eu gosto de ver ele gritar de lá, acho bonitinho. É, o Mateuzinho
2: conseguiu.
1: O mago, é. Vamos ver amanhã que dê tudo certo. Mateuzinho vai dormir, tá? Tchau, um beijo pra vocês. Amanhã a gente tá de volta a partir das 7h30. Fica aí, porque na Onda é muito mais. Tchau.
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2: É muito mais, 9:35. Bom dia, bom dia. Quarto bebê, meiota de semana. Por aqui, PA Júnior. Tô chegando e vamos juntos até logo mais meio-dia, combinado? Então tá combinado, cola com a gente. Aqui tem música, alegria e a sua participação pelo WhatsApp 38826000 pra poder pedir tua música predileta e a gente curtir juntinho. A Onda é muito mais.
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2: Tá chegando o som dos bairros e pra você participar é só pensar. É, você pensa naquela música e me conta o que que você quer escutar. É o 38826000, você manda a tua música daí e a gente curte daqui, fechou? Então bora lá, 38826000, som dos bairros tá começando com o Lucas e Igor. Ué.

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0: Onda é muito mais, 10:03, bom dia, bom dia. Ótima quarta-feira, meio de semana por aqui, PA Júnior, continuo com você até logo mais meio-dia, tô te esperando, viu? É o nosso zap, 3882-6000. É pra você participar, pedir teu sucesso, mandar seu aluzinho, concorrer aos presentes da Onda. Então participe, pode adicionar a gente, tô te esperando. Onda é muito mais.
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0: onda é muito mais. Fala mansa aí, ó. A origem de tudo, 10 e 17. Bom dia.
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0: Bora circular aqui na onda, a gente vai falar da Fazenda. Pois é, Renê e Ana Bruna protagonizaram mais um momento de intimidade na Fazenda. Dessa vez o assunto foi o medo que as cenas de romance entre os dois sejam exibidas no programa Ava. É sério mesmo? Estavam com vergonha? Bom, eles envergonhados conversaram sobre a possibilidade da produção mostrar os momentos mais quentes que tiveram durante a madrugada. Aí, ó, já tava dando a deixa pra produção fazer o corte, né? Ah, meu Deus do céu, 10 e 18, a onda é muito mais.

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0: onda é muito mais, Cleiton Romário. Ah, se eu te perder, agora 10h57. Bom dia, onda!
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0: Bora falar sobre o tempo. Hoje ele fica quente e instável, com temperaturas aí entre 22 e 33 graus. E ó, há períodos de sol e aumento de nebulosidade também, com pancadas de chuva e trovoadas, principalmente à tarde, finalzinho da tarde, né? E começo da noite. A chance de chuva é aí de cerca de 73%. E a possibilidade de chuva forte, rápidas e também rajadas de vento. Então tome cuidado.
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0: responder muito mais. 11:03, bom dia, bom dia. Boa quarta-feira. Por aqui, PA Júnior, quem rouco? Mas vamos lá, juntos até o meio-dia com música, alegria e a sua participação. Pedindo teu sucesso pelo zap 38826000 pra gente curtir juntinho. Então pensa naquela que você gosta e me conta. Tô querendo saber qual é a sua predileta. Onda é muito mais.
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0: Doce, vai, Cleiton Romário.
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0: Chuva de bênçãos, 11:37. Bom dia, bom dia. O som dos bairros. E ó, dá tempo de você pedir teu sucesso. Então corre, manda bala. Manda pelo zap 38826000.

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demais. Matheus e Cauã, expectativa e realidade. Agora faltando 7 minutinhos pro meio-dia, né? Finalzinho aqui do Som dos Bairros, que fica por aqui, tá de volta amanhã, a partir das 9:30, pra você pedir tua música, teu sucesso e curtir juntinho com a gente. Combinado? Eu, Pia Júnior, vou descansar um pouquinho, tô de volta amanhã, a partir das 9:30. Agora a gente vai pro intervalo e na sequência tem o horário eleitoral gratuito. Daqui a pouquinho, 12:30, tem Na Onda do Esporte com Roger e o Biruta, trazendo muito.

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2: Boa tarde, galera do bem, começando o melhor programa de esporte do Litoral Norte, Vale do Paraíba, na Onda do Esporte, só podia ser onde? Na Onda FM 101.1. Em primeiro lugar, como sempre, agradecer a Deus, obrigado, Senhor, de nos permitir estarmos aqui, obrigado vocês, ouvintes que nos acompanham toda segunda, quarta e sexta, já vai um lembretinho, nessa sexta agora, depois de amanhã, volta aquele horário normal, termina o horário eleitoral gratuito, então é de meio-dia a uma hora, fique ligado. Agradecer a todos vocês que nos acompanham aí pelo YouTube, pelo Instagram, arroba Roger Goleiro, obrigado pela presença, participação, interação de vocês, que faz, nos motiva a fazer um programa cada vez melhor para os nossos ouvintes, cara, obrigado pela companhia. Vocês estão aí no Uber, ganhando aquele dinheirinho sagrado, obrigada pela companhia, pela carona de vocês. Agradecer aos colaboradores, sem eles esse programa seria possível. 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Hoje o programa tá imperdível, a resenha vai ser boa. Primeiro, deixa eu dar boa tarde a esse ícone da Rádio de São Paulo. Esse cara com esse sol fica resplandecente, aquele rabo dele bonito.
3: Ah, é o rabo de cavalo.
2: É o rabo de cavalo. Meu amigo Anderson

0: luta, 33 anos de rádio. Boa tarde, meu amigo. Seleção brocou, hein? Brocou, igual o Diz Ribeiro, hein?
1: Eu tinha confiança total, você tá certo? Que eu acendi 18 mil velas, 500 mil.
0: Tava de fralda?
1: Fralda todo dia. Se a seleção brasileira jogou, eu ponho fralda. Não tem como fazer diferente, principalmente em Copa do Mundo. Aproveita que você tá aqui, vou segurar um minutinho aqui, passa o link pra eles aqui do seu Instagram, ou ele já tem?
0: @RogerGoleiro.
1: @RogerGoleiro? Porque eles têm que linkar lá.
0: Já tá. Aqui quando carrega pedra, Biruta.
1: Então, obrigado, Roger. Obrigado, PA. Obrigado, Patrícia. Obrigado, você ouvinte da Onda FM. Tudo que ele falou é uma grande verdade. Os 33 anos de rádio. É verdade. Cheguei em Caraguatatuba, não imaginava nunca estar numa mesa de som, nunca fazer nada disso. E esse ícone de Biruta acabou sendo aqui conhecido na cidade toda. Hoje eu tava numa reunião aí legal e o pessoal, você não é o Biruta? Sou o Biruta.
0: Só mas, não dinheiro, certo? Sou o Biruta tratado. Só o Patrícia está me ajudando muito.
1: Verdade.
0: Brincadeira à parte. Ó, nós vamos falar tudo de futebol, mas nós estamos com uma visita super especial aqui. Hoje nós estamos recebendo o Thiago, ele vai contar a história de vida dele, esse nosso atleta. Nós nos propusemos, né, Biruta? Sim. Desde quando começou o programa, de dar espaço para todas as modalidades, não falar só de futebol. Nós temos aqui talentos espalhados pelo nosso litoral norte, tênis de mesa, vôlei de praia, nós temos atletas de alto nível, então mais um aqui, né, cara? Esse triatleta, esse Ironman, eu tenho vontade de fazer Ironman. E a gente fala aqui, depois, por favor,
1: primeiro,
0: vou apresentar o Thiago. Thiago, seja bem-vindo na bancada aqui do Na Onda do Esporte. Parabéns pela tua trajetória, parabéns pela tua história. Tua história tem que ser replicada, tem que ser, porque é uma história de superação, de luta, de garra. E serve de exemplo pra muita gente que às vezes reclama de tudo, né, cara? Tá com a dorzinha ali, Biruta agora ficou fora do jogo, porque ele quebrou dois dedos da mão aí. O Ancelotti desconvocou o Biruta. Aí ele tava reclamando aí. Aí o Thiago serve de exemplo pra gente. Boa tarde, meu amigo Thiago, seja bem-vindo.
2: Boa tarde, um prazer estar aqui com vocês. Vamos lá, vamos passar essa resenha diferenciada aqui, contar minha história pra vocês um pouquinho.
1: Tá bom. O Thiago tem um arroba também? Qual que é o Thiago pra gente poder seguir nas redes sociais?
0: Ah, o Thiago tem. Fala aí, Thiago.
2: Thiago 218286.
0: Thiago 218286.
1: Sem underline nada, né? É Thiago com TH?
2: Isso.
1: Então, Thiago
2: 21.
0: Ó, vocês estão aí, já anota aí, já segue o Thiago.
1: 0286.
0: E hoje nós estamos fazendo também aqui uma campanha bem bacana.
2: Esse aqui.
0: Ó. Sei. Deixa eu completar também.
1: Colocou aqui, só apareceu ele, não tem outro irmão, tá bom?
0: Aqui que a gente fala, aqui a gente só traz aqui. A gente só traz aqui Diego Hipólito, Rogério Sampaio, Thiago. Só os P. Deixa eu dar boa tarde. Passa o microfone, Gustavo. Deixa eu falar um pouquinho, Gustavo, aqui. Gustavo, nosso diretor do Hospital Regional, aqui tem um trabalho belíssimo também. Semana que vem eu já convoquei ele de estar aqui falando do projeto de futsal, que é um projeto espetacular, sensacional. Ele vai estar aqui com a gente quarta-feira que vem. Mas deixa eu dar boa tarde, esse meu amigo, meu irmão.
3: Boa tarde a todos. É um prazer muito grande estar aqui na rádio. Roger, grande amigo. Todo o pessoal conhecendo aqui hoje. E a gente tem uma história aí do Thiago hoje pra contar. O Thiago vai contar pra vocês. E também, semana que vem, vou estar aí com nosso pessoal do surf. Inclusive a Kathleen já veio aqui,
0: a
3: né?
0: A Kathleen veio.
3: Campeã brasileira. Então, tá, além da Kathleen, tem mais 15 atletas. Então, não só de surf, montamos um time de futebol. O time do surf virou futebol também. Então hoje a gente tá com essa molecada aí fazendo um trabalho social bem legal com eles.
0: Semana que vem nós vamos falar tudo sobre isso. E eu falei pro Thiago, eu chego o quê? Depois do intervalo, que normalmente vocês estão acostumados a entrevistar a partir de meio dia e meio. Eu falei, não, cara, você vai ter que participar. Vem falar de esporte aqui, vai ter que participar. Eu sei que Gustavo é São Paulino. Thiago, torce pro time?
2: Também São Paulino.
0: Ah, tudo inteligente.
1: Eu só traz interpretando pra poder uma bancada aqui.
0: Aí vai ser difícil, vou ter que caçar, hein? Eu vou ter que ir lá em Campinas, Jundiaí.
1: Vou aproveitar e fazer uma pergunta. Já temos o quem vai vir na sexta-feira com a gente, o torcedor da bancada?
0: Não, vamos sortear. Então, vamos sortear então. O torcedor da bancada de sexta-feira.
1: Então, tá
0: sexta-feira. Daqui a pouco foi bem lembrado, hein, Biruta? Vou dar que vocês têm ainda aí até o intervalinho, mais 20 minutinhos ali, que eu vou dar esse recadinho pra vocês. 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Então tá no ar o quadro Torcedor na Bancada, uma vez por mês, na última sexta-feira ou no comecinho, você vem sentar com a gente na bancada e ver aquela resenha de verdade. Falar mal do teu time, falar mal do treinador, falar mal do teu... Enfim, o programa é seu, a gente só participa. E tem mais, ainda ganha aquele almoço especial com toda a equipe no espetinho do meu amigo São Paulino Ticho. Só São Paulino. Meu Deus do céu.
1: Falando.
0: 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Pra participar é fácil. Manda sua mensagem no nosso WhatsApp 12 991746795 ou comenta lá no YouTube durante o programa. Capricha, porque vocês têm 20 minutinhos que você pode estar sentado com a gente aqui nessa sexta-feira próxima agora e participar, pegar aquele almoço especial nos petiscos. Obrigada, Ticho.
1: Não pela, é um especial, é um almoço. Se você um dia tiver escolher, escolhe o parmigiano. É perfeito, é maravilhoso. Eu tô com saudade.
0: Ah, meu Deus do céu, vai matar a saudade sexta-feira, então, hein, cara. Antes de falar dos jogos que nós tivemos aí, tivemos a Copa das Nações rapidinho, tivemos Jogo do Brasil, que a gente vai terminar esse programa falando do Jogo do Brasil, que quero ouvir a opinião também do Thiago, com certeza, que está aí na expectativa que o Ancelotti dê jeito na seleção. Eu tô nessa expectativa, eu falo que muito tempo que a gente precisava de um treinador com essa bagagem, com esse porte, a seleção brasileira merecia, muita gente criticando, falando pra ganhar aquele like, aquelas coisas todas, eu não. Eu falo que eu aprendi 23 anos de futebol, que o Brasil precisa de um trabalho a longo prazo pra gente poder cobrar depois. Não trazer o cara um ano, seis meses antes da Copa do Mundo, que o cara vire campeão, e sendo que todos os exemplos que nós temos são seleções aí da Espanha, da Argentina, trabalho de 4, 6, 8 anos aí pra achar a seleção ideal pra você poder conquistar os títulos. Mas antes, como a gente é cobrado toda vez, lembrou, mas você vai falar só de seleção? Falar só não, vamos falar do teu time, é notícias rapidinho. Vamos começar pelo Corinthians então, Biruta?
1: Rapidinho.
0: Entre janeiro e julho de 2026, o Corinthians teve um déficit só de 278,7 milhões de reais.
1: Só
0: em seis meses, 278 milhões de reais. Cerca de 1.300.000 por dia. Toda vez que o Corinthians acorda, cada 24 horas ele deve mais 1.300.000. Essa é a realidade do Corinthians. Agora o lado bom. Não tão bom assim, né? Matheus Bidu, uma promessa que já foi assediado por vários clubes grandes para reforçar a folha do Corinthians, para tentar colocar a casa um pouco em dia, mas está com problema no pubis desde julho e pode passar por cirurgia. Estão tentando prorrogar essa cirurgia dele no pubis para o final da temporada, para que ele ajude o Corinthians nessa reta final aí de Libertadores, Campeonato Brasileiro, mas a equipe médica já falou que não vai ter jeito, que ele deve passar por cirurgia no mais tarde no final da temporada. E Zacarias, lembra Zacarias?
1: Zacarias.
0: Zacarias teve aquela contusão no joelho, operou o joelho, né? Vai ficar fora aí mais uns 4 meses aí de recuperação. Ele teve seu contrato renovado até
1: com
0: o final.
1: Com gol marcado. Um só, né?
0: E aquela assistência também. Teve seu contrato renovado até o final de 2027. Lembrando, para quem fala assim, loucura, o cara machucado, lembrando também que tem a lei que você não pode dispensar um atleta antes da sua recuperação completa. Então ele só volta aí em março, abril, então o Corinthians estendeu o contrato dele para fazer a recuperação completa dele até o final de 2027.
1: Enquanto a CBF não colocar realmente rédea curta, quando eu falo rédea curta, não adianta fazer lá, nós vamos fazer o fair play financeiro. Mas não cobrar esse fair play financeiro na realidade. Hoje
4: é só prestar atenção no seguinte. Como é que o Corinthians paga uma dívida de 1.300.000 todo dia? Não consegue pagar. Não tem renda que vem da bancada. Não tem renda dos contratos, porque os contratos já são
0: Contratos antecipados, com a renda tudo antecipado.
1: Quer dizer, então, o que ele tem, que ele deve hoje, ele não consegue. Quer dizer, quem é o investidor hoje que investe 1.300.000 no Corinthians, por exemplo?
0: Por dia,
1: né? Então fica impossível. Então vamos lá, é o que nós falamos. O que precisa é, vir a CBF e cobrar o fair play financeiro dos clubes. Hoje a dívida dos caras é gigante, juros e assim por diante.
0: Vai bater 3 bilhões de reais
1: pro dono. Não consegue. Então não é somente o Corinthians. É toda a equipe brasileira hoje, independente de sua divisão, tá realmente complicado. Então por isso o fair play. E o fair play financeiro na Europa rebaixa a equipe a divisão abaixo.
0: Verdade.
1: É diferente da situação dos seus. Não, eu furei o fair play financeiro, eu sou rebaixado. Então precisaria ter uma situação que vem da parte de cima, de quem manda realmente no sentido de organizar isso.
0: E Palmeiras, vamos falar do Palmeiras rapidinho, com déficit registrado também, tá? Não é só o Corinthians, São Paulo, com déficit registrado
1: defesa,
0: de 196 milhões no ano, mas a diferença é o ativo que o clube possui, né? Que é completamente diferente. Como informado antes, o atacante Paulinho já está treinando com o restante do elenco e pode estar à disposição do Abel depois dessa data FIFA. Lembrando que o Palmeiras volta a campo dia 8 de outubro contra o Bahia pelo Brasileirão. Notícia do Santos que teremos clássico Sansão pela 21ª rodada do Campeonato Brasileiro. Esse jogo atrasado, eu estarei presente lá no Morumbi.
1: Com qual camisa?
0: Não, do São Paulo. Do São Mas Paulo não complica, você, não. Eu fui bicampeão paulista Santos. No Santos. Quer dizer, eu sou um dos poucos jogadores, fui tricampeão paulista. 2005 no São Paulo, 2006, 2007 no Santos, seguido.
1: Então,
0: tricampeão vamos. Paulista. Mas vamos lá. O Coutinho. Quer uma notícia boa pro São Paulo? É isso. Ó, o Coutinho impressiona nos treinos. Do Curioso do Santos e pode enfrentar o São Paulo. Ah, vai não, Coutinho, recupera um pouquinho, se entrosa com o time aí, deixa pra estrear contra o Flamengo, me ajuda aí, cara. Lembrando que o Neymar fora do time há mais de um mês, ainda não terá o retorno nesse jogo, menos mal, e o Willian Arão, já recuperado, deve jogar como titular, até porque o zagueiro Luan Pérez está suspenso. Outro que estará de volta depois de cumprir suspensão automática é o Everton Cebolinha. Então, o time reforçado do
1: Exatamente.
0: Santos, que vai complicar o meu São Paulo.
1: É o que eu falei, só pra gente acrescentar, dentro da tabela o Santos tá numa recuperação grande, enquanto o São Paulo tá numa decaída muito grande. Quer dizer, inclusive o Santos já passou ele na tabela, em termos de Verdade. Classificação. Então, o que vai acontecer? É um jogo...
0: Separando por dois pontos.
1: Então o que acontece? Dentro dessa condição, por exemplo, rolando, o jogo do Santos é importantíssimo para ele continuar a recuperação e pro São Paulo talvez seja um jogo chave, entendeu? Porque vai enfrentar um rival dentro do próprio estado, vai estar rivalizando com um cara que está na mesma condição de tabela, né? E é claro, você acabou de falar, o São Paulo não tem reforço. São Paulo não tem reforço.
0: Seis reforços dele do ano, três estão machucados.
1: Exatamente. E o Santos, por sua vez, está vindo com força total. E recuperado com a própria vontade do Arão jogar bola, o Cebolinha com certeza querendo morder bola também lá e assim por diante, né?
0: Então, aí notícia do São Paulo, já que você já quicou a bola, eu vou chutar. Notícia de São Paulo, hoje se encerra o último dia para quitação dos atrasados prometido pela diretoria. É a segunda vez que a diretoria de São Paulo faz uma promessa para os jogadores, pede paciência para colocar as contas em dia e hoje se encerra esse prazo pela segunda vez e fica esse questionamento, será o clube deve 4 meses de direito de imagem? Thiago, é isso mesmo, nosso time, Thiago, nosso time, Gustavo. Isso 4 meses de direito de imagem para o elenco, mas hoje será votado pelo Conselho Deliberativo o recebimento de 140 milhões adiantados da Ticketmaster, novo patrocinador do São Paulo, e se passar pelo Conselho Deliberativo, ele coloca as contas em dias até essa semana que vem. Então, essa é a esperança do São Paulo, eu acho que vai ser aprovado, vai passar pela votação. 140 milhões não é qualquer dinheiro, dá para você colocar a casa em dia até o final do ano. E
1: você pode falar, antecipado, né?
0: Antecipado. E notícia boa pro São Paulo, que Bobadilha participou normalmente de todo o treinamento, deve estar à disposição do Dorival. Já Newton, que veio do Botafogo, fez uma estreia belíssima contra o Bolívar na altitude. Pra mim, tem vaga nesse time do São Paulo hoje, ele deve estar à disposição do Dorival. Já Newton, principal, participou do treinamento parcialmente, entrou, treinou, bateu um pouco na bola, depois fazer treinamento individualizado, mas acredito também, a esperança do Dorival, que ele possa contar com esses dois jogadores importantíssimos para ganhar do Santos. E aproveitando o teu gancho, você falou da importância do São Paulo para esse jogo contra o Sim. Santos, eu te falo o seguinte, esse jogo do Santos é o que o São Paulo vai querer no campeonato. Se ele ganha do Santos, esquece rebaixamento, tá? Porque esse jogo é atrasado, o São Paulo vai cumprir a 28ª rodada, faltando 10 jogos para terminar o brasileiro, e você precisa de mais 2 vitórias nesses 10 jogos para se livrar completamente do rebaixamento. Então esquece rebaixamento. São Paulo ganhando do Santos, ultrapassa o Santos e começa a olhar para a parte de cima da tabela. Começa a olhar para Libertadores, para pré-Libertadores, para Sul-Americana.
1: Que já estava, né?
0: Que já estava, ligado. Caiu muito, então, né? Olha a importância desse jogo pro São Paulo. Thiago, São Paulo briga pela Sul-Americana, pela Libertadores ou pra não cair? Me ajuda aí, Thiago.
2: Pra não cair, eu acho.
1: Pra não cair.
2: Eu acho pela não cair.
0: Chega, mais perto.
2: E também pela pra não cair e também aí pra chegar, entrar na Sul-Americana e fazer um resultado bom, né? Mas não cair agora, eu acho que é o
1: A dificuldade é que o São Paulo, independente daquilo que ele tem como elenco, dificilmente eu acho que o elenco vai querer fazer confusão por causa de sequência de salário atrasado. Eu acho que isso aí tá na mão realmente aí tranquilo, entendeu? Eu acho que isso
0: principalmente não... depois da votação hoje, vai saber que o dinheiro vai cair?
1: Então, pra mim, é o de menos, entendeu? Mas a bola rolando, esse é o complicador, né? O São Paulo, como nós falamos, São Paulo, ele... Inclusive, tá vendo alguma coisa sobre o Lucas Moura lá, com dificuldade de recuperação, tudo. Tá faltando essa identidade dentro de campo. É comer a bola, né? Ter vontade de vestir a camisa do São Paulo, né? E fazer vezes no campeonato, como nós falamos. Não é mais olhando para a parte de cima, olhando para a parte de baixo. Tá bem pertinho ali no caso. Dois, teoricamente, já estão rebaixados, né? Que seria o caso do Remo e do da Chapecoense. Mas tem briga ali, Internacional, Grêmio e assim por diante. E tá muito próximo disso.
0: É, eu sinceramente, eu falei, vocês concordam comigo, São Paulo nunca brigou para não cair, a não ser em 2021, que ficou oito rodadas na zona de rebaixamento. Aí esse ano, o São Paulo fica 6 pontos, São Paulo tá brigando. Não, quem tá brigando para não cair é Grêmio, Internacional, Mirassol, o Vasco tava há poucos instantes atrás, deu uma respiradinha, mas tava brigando, mas o São Paulo nunca teve na zona de rebaixamento desse campeonato. E a gente fala, o São Paulo usa, é um dos clubes que usa muito o fator campo. Muito. Morumbi e São Paulo, tanto que dos últimos quatro jogos no brasileiro, São Paulo venceu 3 e os 3 dentro de casa. Atlético Mineiro, Bragantino, então São Paulo usa muito. Então você falando com um time como São Paulo, que usa muito fator campo, tem 11 partidas para ganhar 3 para se livrar da zona de rebaixamento, assim, a probabilidade hoje tá em 5%, 7%.
1: Aquela matemática, São Paulo tava com 17% de perigo de rebaixamento.
0: Antes do último jogo, agora deve ter caído um pouquinho. Então assim, aí que eu falo, São Paulo ganhou do Santos agora, além de criar moral, sexta-feira, você fica 2 vitórias para se livrar completamente da zona de rebaixamento em 10 jogos, é muita coisa. Eu acho que o Santos vai brigar assim uma pré-Libertadores, lembrando que a pré-Libertadores agora pode pegar até o G7, ou o G6, com certeza, acredito eu, mas até o G7, pode 6 times ou 7 times classificar para pré-Libertadores. Agora eu vou falar com o nosso entrevistado, depois a gente fala da seleção brasileira no segundo bloco. Vamos falar com meu amigo Thiago. Thiago, eu li teu release, você mandou para mim, cara, e eu fiquei surpreso com a tua superação. É bem bacana a tua história. Ontem eu tava numa reunião e eu tava falando em relação da superação, né? Que nós atletas de alto rendimento costuma competir, que quer ganhar, que nasceu para se sacrificar que a gente fala assim, o Vanderlei Luxemburgo foi meu treinador durante 5 anos. Uhum. E eu falei isso na reunião ontem. Falei, o Vanderlei Luxemburgo, o jogador não gosta de concentrar. Todos os jogadores de alto nível jogam com dor, com incômodozinho, seja no tornozelo, seja no joelho, seja com a tendinite patelar. Não existe jogador de alto nível que não entra em campo sem algum incômodozinho. Se faz parte, você tem que superar isso. E ele falou uma coisa pra mim que eu levei perto da minha carreira com 19 anos, quando eu fui titular do Flamengo, aquele time do Flamengo, Romário, sabe, Edmundo, ele bancou minha titularidade com 19 anos. E ele falou uma coisa, ele falou, cara, depois que a gente conquista, depois que a gente ganha, depois que você chega no alto do pódio, você esquece todo o sacrifício que você fez durante seu treinamento, durante a competição, cara. Então é isso. E você, mais do que ninguém, cara, serve de exemplo porque você passou. Eu queria que você contasse um pouquinho como começou, o risco que você correu, até muito maior de não ser só um atleta de alto nível, mas o risco que você correu até de ser de ter aquela vida normal, como todos nós aí, de levantar, de fazer um agachamento, de participar de outras coisas. Enfim, eu queria que você contasse um pouco da tua trajetória.
2: Primeiramente, boa tarde. Queria agradecer imensamente a oportunidade de estar aqui com todos vocês para contar um pouquinho, compartilhar na realidade, né, essa história minha com vocês. Vou fazer uns agradecimentos iniciais aqui, principalmente algumas pessoas em específico.
0: Isso é importante.
2: Minha namorada, que me apoiou a divulgar essa minha história para todo mundo, que realmente era uma história do qual eu tenho preso comigo há uns 40 anos, né? Eu nunca contei para ninguém, sempre guardei comigo. A empresa que eu trabalho, o ISG, que me apoiou, como o Gustavo me apoia também. Alguns médicos, o Dr. Paulo, a minha equipe também do SADT. Fiz uma rifa, em 24 horas vendi toda a rifa, sem números, pra poder me ajudar, porque eu tinha
0: Tem outra não pra gente passar aqui pra ajudar?
2: Porque... posso montar outra depois.
0: Outra rapidinho aí.
2: Minha família também, minha irmã, meu irmão, minha mãe, meu pai, que infelizmente não tá aqui hoje, mas da onde ele tá vendo, eu tenho certeza que ele tá muito orgulhoso que essa prova em si que eu vou realizar futuramente aqui, se vai dar certo, é o Ironman, era um objetivo do meu pai que eu concluísse. E eu tinha tirado esse objetivo de mim. Só que recentemente brotou de novo esse desejo de concluir essa prova, que é uma prova, não sei se todos conhecem, é o 70.3 em São Paulo.
0: Meu Deus.
2: É nadar 1.900, pedalar 90 e correr 21 km.
1: Que mais ou menos é metade do que é o
2: que
1: valor
2: é o full,
1: da.
2: É o full, é metade do full, né?
0: E que dia que vai ser, Thiago?
2: Dia 17 de setembro de 2027. Tem um ano ainda pra se preparar aí.
0: Legal.
2: Então, já fiz a inscrição, com a graça de Deus, com o apoio de todo mundo que eu tive aí. E sobre a minha história começou quando eu tinha 10 anos. Eu quebrei a perna a primeira vez, fui parar no hospital público, aí foi diagnosticado que era só uma fratura comum e me liberaram para casa. Depois de um ano eu quebrei novamente a perna, aí fui de novo pro hospital hospital público e depois fui transferido para Mil, que meu pai tinha convênio na Mil, no qual a gente acabou descobrindo que eu tinha uma deficiência na formação da medula óssea do fêmur.
1: Nossa, que loucura.
2: Então, tipo assim, eu quebrei na realidade 3 vezes a perna. Duas foi simplesmente andando, e uma terceira estava correndo, tinha 12 anos, estava correndo e quebrei e caí. Foi quando meu pai me levou para o hospital da Mil. Na Mil chegamos lá, os médicos falaram que não tinha um tratamento específico. É, a primeira opção que eles deram pro meu pai foi a amputação da minha perna.
0: Nossa, que loucura, hein?
2: É, foi a primeira opção que deram pro meu pai, fizeram uma junta médica e queriam realmente amputar minha perna. Meu pai era aquele militar meio rude, não aceitou essa primeira opção não, falou que ninguém amputava a perna do filho dele não. E foi, pegou a viatura do corpo de bombeiro, resgate, e me tirou de lá. Assinou alta pedido e me tirou de lá. Eu lembro até hoje que ele me levou pro hospital da polícia, a Cruz Azul.
0: Cruz Azul.
2: Um excelente hospital, por sinal, é. Não tenho o que reclamar. Chegamos na Cruz Azul, eu lembro até hoje, tinha um senhorzinho, Dr. Wilson, foi um ortopedista. Ele fiquei um tempo em tratamento com ele, ele chamou meu pai um dia e falou, ó, eu não sei tratar o filho do senhor, mas eu tenho um professor meu, que é dos Estados Unidos, que consegue tratar o filho do senhor. Naquela época, tem vai 20 e poucos anos, naquela época era muito dinheiro.
0: Sim.
2: A Caixa Beneficente ajudou uma parte, meu pai pagou a outra parte e veio esse médico de fora. Toda essa trajetória durou na minha

0: recentemente. É, domingo agora eu fui soltar pipa. Eu não sei soltar pipa.
1: Uma criança que não teve a infância.
0: Eu não tive infância. Então eu fui soltar pipa com meu filho agora, de 4 anos com a minha filha. Aí fiquei vendo no YouTube como que era, pá, tudo pra ver como que era pra amarrar.
1: Um aprendizado.
2: Ô, YouTube.
1: Um aprendizado de infância.
0: Ô, YouTube, realmente nosso eu não amigo tive YouTube. Essa infância. Eu não tive infância de ficar na rua, de andar de bicicleta. Segura. Essas coisas todas eu não tive, não. Então a promessa inicial era que o Thiago iria andar. Simplesmente andar. Não teria uma vida ativa com esporte, corrida, nada, não teria. E, por fim, passou-se muito tempo, eu fiz fisioterapia, não consegui andar, fiz terapia com choque, terapia em água, tudo que vocês possam imaginar. Foi quando um dia eu até falar. Não sei se pode falar palavrão, né? Não, é bobeira, na realidade. É, o meu médico, doutor Wilson, estava no consultório dele e falou: Thiago, já tem quase um ano que a gente tenta que você ande, você não consegue andar ainda. Ele me chamava de São Paulino viado. Eu sou São Paulino viado, mano. Por que você não anda?
2: Aquele aí, bicho, gente.
0: É, bicho. Aí eu falei, não sei, doutor. Aí eu falei, não faço ideia, eu já fiz tudo que o senhor pediu. Aí ele, poxa, eu não sei o que faço mais. Do nada deu um estralo nele, ele falou do neto dele, que tava engateando. Ele, por que você não engateia, Thiago? Eu falei, não, não vou engatear, eu tenho 16 anos. Ele, mas é a ordem da vida.
1: Tem que começar de novo.
0: Começar de novo. Com 16 anos eu comecei a engatear. Pra me poder voltar a andar. Depois eu vim embora pra Caraguá. Meu pai queria proporcionar uma vida melhor pra gente, uma vida mais diferente de São Paulo. Não sei se alguém que conhece São Paulo, é aquela correria. Meu pai queria que a gente mudasse pra Caraguá. E foi quando eu mudei pra Caraguá. Aqui em Caraguá, depois de 2 anos, que todo ano eu fazia retorno do Dr. Wilson. Depois de 2 anos, todo retorno eu ia tremendo, né? Eu ia nervoso, achando que ia dar alguma coisa errada. Vi o raio-x, vi esse branco lá, eu já ficava nervoso, que eu sabia que não tinha medo. Foi da última vez que eu fui, ele me chamou, ele falou, Thiago, tem uma coisa pra te falar. O que foi, Tureza? Sua perna, é mais fácil você quebrar a esquerda do que a direita. Não sei o que aconteceu, cara, é um milagre. Então, eu te libero pra você fazer o que você quiser. Aí eu falei, eu fiquei sem reação.

0: Tava pensando, o que que eu vou fazer agora, né? Porque eu comecei a andar de bicicleta, mas assim, não sabia. Aí não tive o gosto pela bicicleta, não. Falei, eu quero achar alguma coisa que me traga a vida, que me represente o que era pra mim aquela doença, o que foi aquele tempo que eu fiquei internado. Foi quando eu descobri na corrida. Eu comecei a correr. E pra mim, correr hoje é libertador. Fazer meus esportes é uma vida pra mim. É quando eu lembro de tudo que eu passei e tudo que eu superei. Quantas vezes eu fiquei no hospital, quantas vezes meus pais sofreram, quanto eu sofri, quanto duvidaram de mim, quando nem a medicina acreditou que queria amputar. Eu comecei a correr. Aí eu comecei a fazer prova de amador mesmo. Aí fiz 5K, aí comecei a me desafiar, fui pra 10. Aí ganhei a inscrição da São Silvestre pelo ISG. Vamos pra 15 km. Falei, ó, bora, vamos pra 15. Aí decidi fazer a meia maratona. E tudo isso eu tinha incentivo do meu pai. Meu pai era aquela pessoa que todo treino me mandava mensagem pra ele. Pai, fiz assim. Ele gostava de nadar e correr. Aí um dia ele falou pra mim, Thiago, faz meia maratona. Aí eu fiz a SP City. Não contente, ele me desafiou. Filho, por que você não faz uma maratona? Eu falei, pai, é muito longe, 42 km. Não, você consegue. Você ia perder a perna. Falei, é. Um ano eu treinei pra fazer a maratona. Fiz a maratona de São Paulo. Concluí ela. E aí o ano passado, foi o ano passado, e a gente estávamos juntos, eu e meu pai, e tava passando uma reportagem sobre o Ironman. Meu pai, Thiago, tem um novo desafio pra você. Eu falei, não, esse não dá não. Primeiro que eu não sei
1: pai,
0: nadar.
1: Pai, me ajuda aí, pai.
2: Ele sabia nadar.
0: Primeiro que eu não sei nadar. Primeiro que eu não sei nadar. Ele, não, mas aprendi. Eu falei, outra coisa, eu morro de medo do mar. Não tenho coragem de ir pro mar, não. Ele falou, você vai aprender. Por fim, me inscrevi na aula de natação, comecei a nadar. Hoje eu faço parte da Baduca Swim, da equipe do Baduca. Faço parte.
1: Quanto
0: da
1: tempo que você começou a aprender a nadar, queria aprender?
0: O tempo?
1: Hoje. De quando você entrou na água pela primeira vez?
0: Um ano.
1: Aí, tá vendo vocês? Que falam, não consigo. Em um ano, ele já vai disputar uma prova de natação.
3: Mas sabe o que é que eu... Sabe
1: de aprender a nadar.
3: Sabe que eu disse, senhor? Tudo aquilo que ele fez e tá fazendo, eram coisas que naturalmente a gente faz quando a gente tinha um começo de vida, né? O engatinhar, o andar, o correr.
0: Eu fui aprender a andar de bicicleta recentemente.
3: Assentar uma pipa, né? Claro. Quer dizer, então o desafio, né? O desafio que Deus proporcionou pra ele, é um desafio muito grande, porque... Às vezes também as pessoas olham, mas um homem desse tamanho tem que engatinhar? Um homem desse tamanho não sabe soltar uma pipa? Então também tem essa questão da cobrança também, né, no caso, né?
1: É verdade. Guarda essa história parando na bicicleta, na natação, certo? Guarda essa história. E lá vão ter que pagar boleto, tá? Então vão ter que ter intervalozinho, porque sem intervalozinho não tem boleto pra pagar, aí eu me espero. Então, não saiam daí, que ó, essa história é sensacional, é a história que serve... Fala aí, pô.
3: É, o pessoal que tá com a gente no Instagram, tem muita gente aqui que tá mandando abraço pra vocês, inclusive que acho que é o pessoal do próprio regional aqui, tem um bocado de gente, tá o Tadeuzinho, a Lóia lá nos Estados Unidos, beijo, filha, disse que ela tá super atarefada essa semana, não entrou na venda, um beijo pra ela, mas muita gente do próprio regional comentando sobre vocês dois aqui no Instagram.
1: Depois te mando
3: abraço. Então um abraço pra todo mundo.
1: 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Vamos para aquele intervalinho rapidinho, não saiam daí, a onda é muito mais.

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1: Voltamos com o melhor programa de esporte do litoral norte e Vale do Paraíba. Na Onda do Esporte. 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Agradecer a todos vocês que estão interagindo com a gente, estão nos presenteando com a tua presença. Que continue. Manda aquele linkzinho para teus amigos. Sim, que esse programa aqui é um programa espetacular. Pessoal de Paraty, de Ubatuba, todo mundo interagindo com a gente. Alora, Estados Unidos, de Atlanta, minha filha que tá lá no Porto, a cidade do Porto, em Portugal, aqui mandando abraço. É, antes de voltar o papo, que eu não esqueço, não, que ele começou, não sabia nadar, colocou até boia, começou engatinhando, depois colocou boia para aprender a nadar. Esse Thiago.
2: Provavelmente é um plástico bolha, que é para realmente proteger toda a carcaça.
1: Proteger toda a carcaça. Vou passar uns resultados rapidinho, só dos jogos mais importantes da Copa das Nações. A Copa das Nações, ontem, Biruta, tivemos Espanha. Esse time da Espanha tá me dando medo. E tudo a molecada nova, a média de idade da seleção, 23, 24 anos. Ó, essa daí tá arrepiando, hein? Espanha 4, Croácia 1. Depois tivemos Tchequia 0, Inglaterra 2. Tivemos Turquia 1. Ô, Itália, será que você tá voltando? Itália 4. Tivemos Suécia 3, Polônia 1. Tivemos Bélgica 0, França 1. Aí no finalzinho, antes de terminar o programa, nós falaremos da nossa seleção 4-2.
2: Hoje, por incrível que pareça, tem um amistoso de Argentina e Bolívia.
1: Argentina e Bolívia.
2: Acho que um amistoso, no caso internacional da Data FIFA, mas um amistoso, teoricamente, que sem um valor, né, no caso, né, agregado, né? Argentina jogar contra Bolívia, ou vice-versa, no caso, né?
1: É verdade.
2: Ele tem um outro time, no caso, aí.
1: Mais forte, né?
2: Mais forte.
1: Pra testar melhor.
2: Pra testar as duas equipes, a Bolívia jogar com outro time, assim por diante.
1: Argentina, campeã mundial e vice-campeã mundial em seguida.
2: Exatamente. Quer dizer, então, quer dizer, a gente imagina que vai ser um sacode, por exemplo, no caso, né? Então, a favoritismo é toda da
1: Argentina. Teria que ser. Bom.
2: Ontem, só para aproveitar aqui, nós falamos de Ponte Preta aqui, o Botafogo ontem venceu Ponte Preta 2-0, tá? Só para
1: por isso que o Biruta tá com essa carinha triste aí, ô macaca, não judia tanto o Biruta
2: série
1: assim,
2: C,
1: não, macaca.
2: Série C, prepara.
1: Não Biruta tanto assim, não.
2: Prepara a tampa do caixão.
1: É, meu amigo Thiago, continue. Falando, você parou na natação, que como você começou a engatear antes da corrida, você começou a usar boia antes da natação.
3: A gente tem que usar boia, né? A gente já tem que usar já, né? Então, aí foi quando eu comecei a fazer natação. Eu fiz algumas provas no mar aberto, Circuito Mares, Ilha Bela, até o Gustavo estava presente. E também foi o Isca, o doutor André, que ajudou a gente no patrocínio prova.
4: Sempre apoiando a gente no esporte aí.
3: Primeira empresa que eu trabalho que apoia o esporte dessa forma.
4: Inclusive, doutor André Guanais, ele é atleta também de corrida.
3: São Silvestre. Levou a gente na sede para ver várias provas da São Silvestre.
1: Que legal,
4: ele compete,
1: cara.
4: Ele tá com 63 anos. Caramba. E ainda corre as maratonas de Nova York, maratonas internacionais, e foi uma grande inspiração aí pra gente também, né?
3: Aí comecei a nadar, ir pro mar com medo, né? Mas só vamos, só, bora, fui. E aí veio a vontade, eu falei, o que eu posso me superar? O duatlo já não tava dando mais, nadar e correr já não tava dando. Falei, vamos tentar o triatlo, vamos pro triatlo. Foi quando eu comecei no triatlo. Comecei com o Eric, da Equilíbrio, que me apoia. Ele falou, Thiago, só dedicação, só, e treino. Comprei a bicicleta, agora eu tô fazendo triatlo agora. É difícil. É a rotina, né? Tem que acordar 4:30 pra treinar, 5 horas da manhã. Mas pra mim, se tornou como se fosse parte da minha história de vida já. É uma consequência pra mim, não é nem cansativo pra mim. Eu vibro pra chegar ao final de semana, pra acordar 4:30 da manhã, pra poder treinar.
1: Quantos dias de treino por semana?
3: O correto é todos os dias.
1: Perfeito.
3: Tem um dia de day off que é o domingo, mas normalmente eu tiro uns 2 dias, porque também senão não consegue aguentar o
1: corpo. Tá, e nesse dia que você tira pra treinar, você faz as 3 modalidades ou você reveza?
3: Normalmente, a rotina é assim, segunda é nadar e correr, terça pedalar e academia, aí repete. No sábado é sempre feito um simulado, agora tá sendo na Martins Sá, ou de duatlo ou de triatlo, sempre faz um simulado pra gente poder fazer o treinamento da transição, que a gente fala.
2: É só aproveitando um gancho no caso, quando a gente fala de começar, né? Você falou que você tem um objetivo porque você passou por uma situação que te levou a esses objetivos, né? Quer dizer, tudo aquilo que foi negativo, né? Tudo aquilo que foi condenação, né?
3: Eu peguei
2: passou
3: tudo,
2: a ser superação.
3: Eu peguei tudo aquilo que eu passei e transformei em coisas positivas para mim.
2: Mas é o que você falou, você teve, primeiro, um apoio de alguém que foi seu pai, que sempre te buscou uma maneira correta de te educar, né? E você colocou na sua mente. Quer dizer, você também não começou com essa ideia toda
3: do
2: nada, né? Quer dizer, dessa superação, né? Em algum momento virou uma chavinha pra você, né?
3: Virou na corrida. A chave pra mim virou na corrida. Quando eu fiz a primeira maratona, quem pratica esporte sabe, você sempre se desafia. Você quer mais. Você não quer parar ali, você sempre quer alguma coisa a mais. Então, pra mim, o me desafiar é uma superação pra mim mesmo. Não importa chegar em primeiro, segundo, terceiro.
2: Sim.
3: Pra mim, concluir é a minha superação. Pra mim, concluir é o importante pra
2: você
3: mim.
2: Você não tá procurando objetivos pra ganhar alguma
3: não,
2: coisa. É o objetivo de vida mesmo, né?
3: Concluir qualquer prova pra mim é o meu objetivo. E concluir ele bem.
1: E terá alguma prova antes do Ironman, que é só no ano que vem? Qual prova
3: não,
1: você vai participar até lá?
3: Eu vou fazer o Circuito Mares, o Ubatuba agora, a São Silvestre. E o Isley, que também vamos fazer inscrição hoje, que ele mandou ontem, né?
4: Ontem
3: mandou pra gente fazer inscrição. Tem também as 28 praias de Ubatuba, que eu já fiz uma vez 21, agora eu vou fazer os 10km noturno também.
1: Até pra não perder aquela querendo ou não, é bacana o treinamento, aquela dedicação, mas você competir também, você do lado de outras pessoas ali, você fala, porra, aquele dali que tá na minha frente, tá 100 metros na minha frente, que dali eu pego.
3: Eu te apoio, vou buscar ele.
1: É diferente.
3: É o que te motiva, né? É diferente você fazer uma prova de um treino, né? Na prova você dá tudo de você mesmo, só pensa em terminar, fazer seu melhor.
2: Às vezes as pessoas precisam muito de, como a gente fala, precisa de muito alguém pra fazer, pra você se reerguer, pra você tentar fazer alguma coisa, né? Eu acho que quando você passa por situações como a dele, no caso, que na infância, ter tudo mais ou menos tirado, né? Foi tirado a infância dele,
3: Não tive, na realidade.
2: Então, hoje, por exemplo, ele tem duas oportunidades. Uma de se realizar dentro daquilo que ele se propõe, e hoje ele tem os filhos dele para incentivar, né? Quer dizer, então, provavelmente, os seus filhos, você falou, já levou para soltar pipa. Então,
3: quer dizer, soltar pipa, quero que ele nade, corra, pedale, tudo.
1: Fica aí nossa dica, porque assim, eu falo, se você me perguntar, eu falo isso e se torna até repetitivo. Eu falo que o esporte, de maneira geral, salvou minha vida, transformou minha vida. Eu saí de conjunto computacional com 13 anos de idade, e quando eu vou participar de podcast, inclusive eu vou participar de podcast amanhã, bem bacana, o pessoal toda vez me pergunta, Rocha, se você não fosse jogador de futebol, seria o quê? Eu falei, não sei. Eu não tive esse plano B, aquela coisa. Então, na minha cabeça era sempre assim, não, é oportunidade da minha vida. Eu tô largando minha família, entre aspas, saindo de uma cidade interior para ir pro Rio de Janeiro com 13 anos de idade. Eu podia, igual que você falou, tá soltando pipa, podia estar jogando bolinha de gude, podia estar soltando peão. E não, eu tô aqui tendo que acordar 4 horas da manhã, ir pra Gávea, porque eu tava no Flamengo 13 horas para jogar. Então aquilo tudo tinha que valer a pena, aquilo tudo tinha que chegar no final. Eu falei assim, não, eu em vez de passar minha infância do lado dos meus pais, eu tô passando minha infância junto com meus companheiros de equipe. Então tem que valer a pena eu abrir mão desse convívio familiar. Então tudo tem que servir de estímulo para você poder se superar, para você dar o algo mais. Então é muito bacana essas histórias, eu gosto muito. É igual que o Diego Hipólito teve aqui, né? Falou que eu passei por mais de 15 cirurgias, eu tenho mais de 10 pinos no meu corpo, cara, e eu continuo ainda. Então pouca gente sabe que quando eu caí de bunda, igual que ele falou, quando eu caí de bunda nas Olimpíadas, como é que você me faz vergonha daquela? Mal sabe eles que tinha vindo de 2 contusões, de 3 operações naquele ano. Então é uma coisa particular que ninguém divulga isso, né? Que só divulga o teu
2: resultado
1: final, mas ninguém sabe o que você carrega. O sacrifício.
3: Ver, né?
1: Então é muito bacana que serve pra quem tá ali e fala assim: ah, não vou pra academia hoje não, que eu tô com uma dor muscular. Eu não vou pra academia hoje não, que poxa, você vai ter dor muscular, você voltou, tô um ano parado. Você vai voltar a fazer academia, você vai sentir dor até no fim do cabelo. Isso faz parte do processo, faz parte da superação, faz parte do. Então vá, cara, porque eu falo que hoje, cada $1 investido em esporte, você ganha 5 em saúde. Hoje a gente tá vendo muitas crianças obesas, coisa que você não via, porque as crianças hoje têm celular na mão, tem controle da televisão. Na nossa época, você levantar pra mudar o canal da televisão. Hoje nem isso você faz.
4: Dentro do
1: carro, então chega, você pede aqui, vem o iFood. Antes você tinha que ir na padaria comprar pão. Então eu vou pedir um iFood aqui de um sanduíche. Não vou comprar pão na padaria, não. Não vou no mercado, não. Então a gente andava. Quando a gente era jovem, Bruto, você é muito mais que eu.
2: Você é
1: muito mais do que eu. A gente tem que colocar no papel o que a gente andava por dia, ir pra escola, ir comprar pão, minha mãe mandava todas 5 horas da tarde, cara, eu comprar aquele pão que saía, então você andava.
2: Mas sabe uma coisa que eu achei interessante, você falou agora de ficar muito idade, né? E ele, mas eu sou, os meus exames, né, são perfeitos.
1: O meu
2: não. Um cara chegou e falou assim pra mim, Cara, sabe por que eu falei, mas que idade? O cara perguntou, que idade que você tem? Sabe por que ele perguntou que idade que eu tinha? Por causa do meu CPF.
4: Pelo número do CPF.
2: Pelo número do CPF, você sabe que o cara é idoso. É idoso.
1: Ou pela carteirinha que você carrega ali pra...
2: se precisar, eu tenho minha carteirinha de idoso, sim, com certeza.
1: Para naquela faixinha lá, legal, não enfrenta a fila. A fila do banco é diferente.
2: Quem tem direito, eu tenho, você pode ter certeza disso.
1: Agora, Thiago, deixa eu te fazer uma pergunta. Quem quiser, porque a gente sabe aqui que a gente traz vários atletas aqui e muita gente tem a dificuldade de parceria, de incentivo. Que não é só essa competição, por mais que você tenha alguns parceiros, alguns médicos que te apoiam, não só na parte de incentivo, mas na parte financeira também, em competições. E a gente sabe que quanto mais gente participando, quanto mais patrocínio, mais qualidade você tem para jogar, para viajar. A gente trouxe a do vôlei de praia. Vou lembrar aqui que do Caraguatá, da dupla de vôlei de praia de Caraguatá, que representa o Brasil, estava agora na Itália há pouco tempo, Cecília Cauane. Cauane, eu vou lembrar, que participa, né? E a dificuldade, elas falaram que foi pra competição na Itália, que elas só tinham dinheiro pra ficar naquela pousada, a pousada era no meio do morro, elas tinham que treinar, porque não podia ficar numa pousada melhor, qualidade, tinha que controlar o gasto com a alimentação, então elas não se alimentavam tão bem quanto as adversárias dela, então isso tudo dificulta, a gente sabe disso. Quanto melhor você ficar, melhor acomodado, com a alimentação melhor, e quem quer participar, quem quer te ajudar nesse projeto seu, faz como pra entrar em contato com você?
3: Pode entrar pelo meu Instagram, se quiser fazer contato comigo pelo Instagram, ou eu no Instagram mesmo posso passar meu WhatsApp.
1: Lucile Cauane. Lucile Cauane.
2: Acabei de falar, acabei de puxar aqui também.
1: Do meu amigo Eric Lemos, do Caraguatá.
3: Pode entrar em contato pelo meu Instagram mesmo, e eu consigo passar meu WhatsApp por lá, né? E faço contato com a pessoa, qualquer apoio é bem-vindo. Porque a gente sabe que qualquer provinha aí é 200, 400, 600 reais, até mais.
1: Fora a locomoção, né? Fora
4: isso agora, transporte.
3: Alimentação. Treino, alimentação, suplementação,

0: Você tem, por exemplo, um parceiro de suplemento, de alimentação?
1: Não, suplementação não.
0: Aí tá aí, galera, ó. Que não adianta chegar depois que ele tá se destacando aí, que ele tá com aí com 200.000 seguidores. Ah, quero. Aí fica mais caro, hein, patrocínio.
2: Deixa eu aproveitar aqui e mandar um abraço aqui. O Thiago, nosso amigo São Paulino, tá com a gente aqui. Também tá aqui o Ricota, o Negrete, também outro São Paulino. Tá o Evaldo, também do Pão de Açúcar, o Stefano lá da Maceió. O nosso grande amigo Roseildo Ribeiro. Roseildo, tô sentindo a sua falta, hein? O que que tá brocando aí, meu irmão? Um abraço.
0: É, Corinthians tá ali olhando pra parte da tabela, ele some, né?
2: É, as meninas perderam no feminino, 2-1 pro São Paulo, mas eu tenho o jogo da volta.
0: É, né? Tá esperando, de repente, depois também não abre espaço pra você, não. Eu sei que você não virar o jogo contra as nossas meninas do Tricolor Paulista. Mas se acontecer, vou até bater na madeira. Escuta aí, Rosildo. Não vai acontecer, mas se acontecer, não abre espaço pra você que falar também, não. Você tá sumido.
2: Quero aproveitar aqui também mandar um grande abraço pro seu Everton, né? Seu Everton, tô na rádio aqui agora, não dá pra falar com o senhor, não. Mas daqui a pouquinho eu dou um retorno pro senhor. Um abraço, Everton.
0: Ah, vamos falar um pouquinho rapidinho, antes da gente falar um pouquinho mais com o Thiago aqui. Da seleção brasileira, Biruta.
2: Vamos lá.
0: A seleção brasileira, eu falei aqui, Austrália 2, Brasil 4, com gol de lateral estreante Wanderson aos 3 minutos do primeiro tempo. Brasil sofreu a virada em 5 minutos, mas antes do intervalo, Rafinha de pênalti empatou aos 45 minutos. No segundo tempo, aos 24, Bruno Guimarães fez o gol mais bonito da seleção brasileira. Não vou falar só desse jogo, não, tá? Um gol mais bonito da seleção brasileira dos últimos tempos que eu vi. A troca de passe começou. Troca de passe rápida, começou na nossa intermediária, chegou na cara do gol. Esse é o Brasil que a gente gosta de ver. Tá um belo gol, terceiro gol do Brasil. Lembrando que eu comentei na segunda-feira, eu falei que o Brasil, cara, ele tá muito, perdendo muito meio de campo, jogando nesse 4-2-4, que com esse jogador a mais que o Ancelotti já tinha dado a deixa aqui a colocar, mudar o esquema do Brasil, jogar no 4-4-3, e eu gostei e gosto dessa formação. Isso aconteceu, o Bruno Guimarães, junto com um bom tempo, pra mim um baita jogador do Santos, não vai ficar muito tempo no Santos, que é um baita jogador, com esse trio no meio de campo com o Danilo, tanto inclusive o gol de empate convertido pelo Rafinha antes de terminar o primeiro tempo, Biruta, foi sofrido pro Danilo. Danilo tava dentro da área para finalizar, então jogador do meio de campo de marcação na área para finalizar. Então deixou o Brasil muito mais compacto e com isso com o último gol do Vini Júnior de pênalti, e foi um lance bem bacana, né, que ele perguntou pro Bruno Guimarães, que é o batedor oficial quando o Rafinha não tá, se o Bruno iria bater. Ele falou: "Não, Vini, bate você que está precisando ganhar confiança, tá precisando voltar a marcar pela seleção brasileira", e o Brasil encerrou esse amistoso contra a Austrália num 4-2 merecido. Jogou demais nesse segundo jogo, um time muito mais compacto, muito mais forte, com uma troca de bola, voltando a ser a seleção brasileira, apesar de voltar a falar também que o gramado do primeiro jogo não ajudou. Nesse segundo, o gramado tá muito melhor condição do que no primeiro jogo, e para mostrar que o Brasil foi merecedor desses 4-2, 52% de posse de bola contra 48% da Austrália, finalizações 15 do Brasil, sendo 8 no alvo contra apenas 7, menos da metade da Austrália, e apenas 2 no alvo, 100% de aproveitamento. As duas que foram no alvo do Brasil saíram os gols da Austrália. E eu falo do Otávio, né? Que é a minha parte do goleiro. Muita gente, meu WhatsApp não parava. Olha, o que você achou da estreia do Otávio? Pô, goleiro, nós estamos sofrendo com goleiro, né? Hugo Souza, já falei que pra mim não é goleiro de seleção. Falhou contra o Japão, falhou contra o primeiro jogo contra a Austrália, em diversas bolas. O Otávio é muito inseguro. Aí eu falei: cara, galera, calma, cara. Otávio tem 20 anos. É um baita goleiro, um baita potencial, tá fazendo o campeonato brasileiro belíssimo no Cruzeiro. Então a gente não pode, é covardia a gente simplesmente um jogo, uma estreia de uma seleção brasileira, que você tá nervoso, tá ansioso, querendo que tudo dá certo. Agora, o potencial, a qualidade do Otávio, cara, vou te falar, dos últimos aí que eu vi passando, é uma qualidade, é um talento incrível do Otávio. Então vai ser um goleiro que vai dar muitas alegrias pro Brasil ainda, mas não podemos crucificar um jogador, seja goleiro, um meio de campo, atacante, apenas um jogo. Ele tem que ter mais confiança, mais tranquilidade para poder jogar. Um moleque de 20 anos, mas tem um talento, eu acho que tem um futuro promissor na seleção brasileira. Não foi bem nesse jogo, mas eu acho que tem que ter um pouco de cautela, um pouco de calma, pra gente não queimar um jogador, um goleiro de 20 anos, com o potencial que ele tem, em apenas um amistoso da seleção brasileira, né? Achei só o jogo muito faltoso, sim, tem uma falta, Biruta.
2: Começando, por exemplo, a questão do jogo, é a vontade e a gana de querer ganhar. A Austrália, esse é o time que veste a camisa, independente da seleção. Por quê?

0: Qual os confrontos que a Austrália tem lá na Oceania? É zero, né? Então a formação da Austrália é uma formação que vem para, né, realmente se rebater, e não está longe da estatística da Vitória, entre as 30 melhores do mundo, né? Quer dizer, evoluiu muito. O Brasil na formação nova 4-3-3 realmente jogou melhor, mas jogou também com um ímpeto diferente. A formação inicial foi diferente, né? Quer dizer, mostrando que também tem que ter vontade de jogar bola. Então, quer dizer, não adianta eu ser o medalhão, não adianta eu ter nome, não adianta eu estar bem no meu clube, mas eu não fazer o papel na seleção brasileira. Por quê? Seleção brasileira é o que nós falamos sempre aqui, você tem que ter vontade de jogar na seleção brasileira. Para mim, o goleiro, ele não falhou nos gols, né? Porque a bola, não vi falha no gol, entendeu? Mas a insegurança pode contar sim, entendeu? No sentido, porque a bola chegou, né? A bola cabeceada dentro da área, a bola chutada de fora da área, quer dizer, então, é complicado. Ele saiu na foto, o Hugo não saiu na foto, entendeu? Pelo menos ele tentou buscar a bola no caso, né? Então, agora, o Brasil como um todo foi um resultado importante para apagar o mau jogo que nós fizemos no primeiro jogo contra a Austrália. Foi um jogo péssimo, um jogo ruim, um jogo sem vontade, um jogo sem gana. Não tô falando do time gana, não, tô falando de vontade mesmo de jogar dentro de campo, né? Agora, vamos lá, hoje não tem mais bobo no futebol, né? Então o empate é uma ducha de água fria, né, no Brasil, deixar a Austrália chegar, e esse é o problema, é deixar chegar. O Brasil tem que ter uma formação mais consistente. A Austrália jogou no 5-4-1, tá parecendo o Ingeleven. Ninguém lembra do Ingeleven, mas eu joguei Ingeleven, entendeu? Minha formação era 3-6-1, embolava o meio de campo, deixava um atacante lá na frente pra fazer gol. Então o Brasil foi muito bem sim, sem dúvida nenhuma. Agora, o Ancelotti falou uma coisa importante, não me cobrem agora, eu tô em formação. Então acho que isso é importante, a gente esperar os resultados, né, do que vão acontecer.
1: É, mas eu tô falando isso desde quando começou o Neto, esses comentaristas polêmicos que gosta de like aí pra poder aumentar os seguidores do Instagram. Eu não, eu falo que eu enxergo, que eu sempre vi no futebol e que eu enxergo. É, pode discordar de mim, não tem problema, que isso faz parte da discussão do futebol, isso é até bacana, até saudável, mas é o que eu falo, cara, tem que dar tempo pra gente poder cobrar a Copa do Mundo. Agora é hora de fazer teste, agora é hora de mudar a equipe, de achar o goleiro da confiança, o lateral da confiança, enfim, agora é hora disso. Em relação à falha do Otávio, é uma falha menos do Otávio e mais da zaga, da formação. Por quê? Porque ali, se ele estivesse jogando mais tempo com o Gabriel Magalhães, com o time dele, a hora que eu gritar, você sai da bola. Então, o zagueiro do Brasil tirou ele da jogada. A partir do momento que você viu o goleiro saindo e o goleiro gritou, é minha, sai, você tira a cabeça e deixa a responsabilidade pro goleiro. Então, faltou essa
0: e tem que ter essa atitude também. Você pode verificar, os goleiros que foram de seleção sempre tiveram atitude.
1: E a primeira vez que eles jogaram junto, então sim, é mais falta de entrosamento do que realmente falha dele. Lembrando que o Brasil volta a jogar contra a Índia e Brasil no sábado, dia 3, na sexta-feira a gente fala desse jogo, às 11 horas da manhã. Tá chegando o finalzinho, passa muito rápido quando a resenha é boa. Agradecer o Thiago aqui, agradecer o Gustavo, obrigado pela presença de vocês, obrigado pela participação. Deus continue abençoando imensamente tua vida, boa sorte, sucesso. E falamos aqui quando a gente estava aqui no break. Falei que toda vez que chega um entrevistado aqui, tem desafio e um da bancada participa desse desafio. Então, eu vou começar a treinar com. Não vou desafiar o Thiago, mas vou fazer parte, vou estar com ele ali. É que vai servir de incentivo para mim, como serviu o pai dele de incentivo para ele. E não vai deixar de ser, quando acabar o Iron Man, que você chegar no final e falar: pai, tá pago.
2: Tem uma camiseta especial para ele. Fazer uma camisa especial pra ele. Dessa prova tem um significado muito grande pra mim.
1: Que legal. Então, obrigado pela presença.
2: Obrigado.
1: Seja
2: a vocês.
1: Mais perto da competição que você volte pra falar, pra mostrar, pra falar do teu treinamento, como tá. Falar assim, ó, já tô chegando, mas sem afogar no final da. Deus abençoe, obrigado.
2: Obrigado, gente. Gratidão.
3: Prazer estar aqui. Roger, obrigado pela oportunidade aí. Thiago é um exemplo de superação. Eu falo que no começo eu corria, falava: Thiago, vou participar da maratona 42, eu também participei. Ele disse: é maluco, eu tô no 5km. Hoje é o contrário, cara. Hoje ele corre a maratona e eu falei: eu tô fora, meia maratona ali.
0: Sem contar, eu queria aproveitar essa aí. Meu, o regional inteiro tá esperando um abraço coletivo de vocês lá.
1: É verdade, dá um abraço aí, pessoal, pô.
3: Isso, o pessoal, nossa equipe ali, não só o Thiago, tem mais atletas. Eu falei, o doutor André, ele apoia, então hoje a gente vai pra São Silvestre em oito atletas, até São Silvestre. Além do futebol, da corrida, tem o futebol e tem o pessoal do surf também, que a gente vai falar um pouquinho semana que vem.
0: Legal.
3: Que é um trabalho muito legal aí. O ISGI tem o instituto, que administra o hospital, tem um projeto na cidade chamado Saúde em Primeiro Lugar. É um projeto sem custo nenhum, onde tem aí fisioterapeuta, enfermeiro, nutricionista e psicólogos. E agora vai começar com atendimento psiquiátrico, junto aí à prefeitura. Então é um projeto nosso, que também apoia aí o Thiago, dá essa força e força aos outros atletas aí também.
1: Que legal, te espero quarta-feira aqui, Gustavo.
3: Tamo junto.
1: Garota,
0: antes de terminar, até sexta, só pra colocar uma situação rapidinho aqui, Deus deu ao homem ciência, e o médico que veio dos Estados Unidos usou a ciência para poder fazer o seu tratamento. Amém. Mas quem fez o milagre foi Deus. Então, sexta-feira?
1: Sexta-feira.
0: Lembrando, já saiu o sorteio, o torcedor da bancada é o nosso amigo Tadeuzinho corintiano, que tá todo programa com a gente.
1: Ai, vou ter que aturar o Tadeuzinho aqui. Ah, meu Deus do céu, oh meu Deus do céu. Ai, Tadeuzinho, seja bem-vindo. Tadeuzinho vai estar com a gente aqui no Torcedor da Bancada. Então, sexta-feira, tô te aguardando aqui. Antes de terminar o programa, agradecer aos colaboradores, que o boleto não para de pingar. 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Obrigado, vocês ficaram com a gente até agora nas ondas da 101.1. Vocês nos acompanharam pela arroba Roger Goleiro. Obrigado pela participação, pela presença, pela interação de vocês. Fiquem com Deus. Sexta-feira estaremos de volta, se Deus assim nos permitir. 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
5: Sua, né? A Onda é muito mais, trazendo para você aqui a melhor programação de todo o litoral norte. Tivemos aqui para você na Onda do Esporte com o meu amigo Roger Goleiro, também o Biruta nos comentários e a participação especial, os convidados especiais também nessa quarta-feira, 30 de setembro de 2026. 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

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Marília Mendonça, vamos que vamos, bebê, liguei aqui pra você na onda. Tudo bem, tudo certo, daqui a pouco começa o Toca Todas. Muito boa tarde pra você nessa quarta-feira, 30 de setembro, 2026. 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

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Lucas Morato, do jeito que eu tô aqui pra você, o filho do Péricles, aqui na programação do Toca Todas. Tá tudo bem, tá tudo certo com você? Olha, meu amigo Márcio, que está ouvindo, tá curtindo aqui com a gente. Nosso muito obrigado, grande Marcião, Márcio Campos. Aí toda essa galera da defesa aí, da defesa civil, o Márcio, o Telquio também, o Paredão e o Ricardão. Ricardão e Paredão, juntos aí também, né, Márcio? Márcio Amendoim, vamos que vamos aqui na programação da Onda. Daqui a pouco começa o Toca Todas, o momento que você pede a sua música, você participa, manda seu boa tarde e você fica à vontade.

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1: As autoridades iranianas afirmaram nesta quarta-feira que receberam uma resposta formal dos Estados Unidos à sua proposta para acabar com o conflito no Oriente Médio. Há alguns dias, o presidente dos Estados Unidos, Donald Trump, rejeitou a proposta iraniana, mas Teherã seguia aguardando uma resposta oficial por meio do Catar, que atua como mediador. Após mais de 7 meses de conflito e bloqueio diplomático, as negociações indiretas entre americanos e iranianos foram retomadas na semana passada, à margem da Assembleia Geral da ONU, mas o desfecho continua extremamente incerto. O Irã afirma que apresentou 7 condições para acabar com as hostilidades e reabrir o estratégico Estreito de Hormuz, principal foco de divergência na guerra. Nem todas as condições são conhecidas publicamente, mas foi divulgado que Teherã exige o fim das hostilidades em todas as frentes de batalha do Oriente Médio, incluindo o Líbano, onde Israel enfrenta o movimento pró-iraniano Hezbollah. E também exige o desbloqueio de seus ativos congelados no exterior e o fim das sanções que afetam o setor petrolífero. O Irã fechou o Estreito de Hormuz no início da guerra com os ataques de Israel e Estados Unidos no fim de fevereiro. O governo dos Estados Unidos respondeu alguns meses depois com a imposição de um bloqueio aos portos iranianos, uma medida que afeta as exportações de petróleo bruta em Teherã. Washington, no entanto, intensificou a guerra econômica contra o Irã, com sanções a companhias aéreas iranianas e a promessa de adotar uma postura inflexível com as empresas estrangeiras que prestam assistência a tais grupos.
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1: Muito boa tarde, Litoral Norte, mais uma vez, desejando a você uma excelente tarde, tudo de bom para você, ouvindo e curtindo aqui na programação da Onda. É um prazer enorme ter você aqui no Toca Todas, a nossa programação aqui, onde você pede a sua música e participa aqui com a gente. Nesta quarta-feira, 30 de setembro de 2026, hoje é o dia da secretária. A todas as secretárias aí, nossos parabéns. Hoje também é o dia do jornaleiro. Olha, jornaleiro hoje é inclusive o dono da banca de jornal. Você ia buscar os jornais, hoje todo mundo lê através da internet, do computador, né? Mas as bancas de jornal e os jornaleiros são a última etapa da cadeia de produção e distribuição dos produtos de jornalismo impresso e editoriais, hein? Hoje também é o aniversário dos municípios de São Gotardo, Viçosa, em Minas Gerais. Também São Jerônimo da Serra, no Paraná. Capuanã, no Mato Grosso do Sul. Hoje também é o dia da navegação. A navegação, ela pode ser definida como a arte de manobrar as velas de uma embarcação em função do vento para que possa locomover-se em relação ao rumo que se pretende seguir. Tá certo? Então hoje também é o dia da navegação, né, no português europeu. A Onda é muito mais, você participando aqui com a gente pelo 3882-6000. 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Vamos que vamos, a Onda é muito mais.

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Agora tem pra você aqui, Zezé de Camargo e Luciano. Boa tarde a Cláudia, que está ouvindo, está curtindo aqui com a gente. Minha querida amiga Tati do Morro do Algodão, uma beijoca, tudo de bom pra você, querida. A Meg também, a Meg

Zezé de Camargo e Luciano pra você aqui no Toca Todas, momento que você pede a sua música e ainda manda seu boa tarde pelo 38826000 aqui no WhatsApp da Onda. Isso mesmo, o nosso WhatsApp é à sua inteira disposição. 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
1: A Onda Toca Todas é o seu pedido musical aqui no 38826000, aqui na Onda. Olha aí, a Tati também do Morro do Algodão, minha querida amiga, tá chegando por aqui também, muitíssimo obrigado. Quem mais aqui? Olha, a Marlene também do Travessão. Oi, Marlene, boa tarde. Tudo de bom pra você, curtindo, bem-vinda. A família Leite, sempre ouvindo e curtindo também aqui a Onda. A querida Sara Ribas, tá ouvindo, tá curtindo aqui com a gente, quer ouvir aqui também um dos grandes sucessos da saudosa Marília Mendonça aqui na programação da Onda, tá certo, e vai ouvir agora aqui no Toca Todas, 38826000. 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

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Marcos e Belucci, pena que você já namora. A onda é muito mais. Tudo bem? Tudo certo com você? Tudo tranquilo? Continue participando pelo 38826000 aqui na programação do Toca Todas. 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

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Agora 2h47 aqui na Onda. É o Toca Todas. E você continua participando aqui com a gente e concorrendo a esse delicioso lanche de hoje. É o Big Food. Tem amor.

ainda muito mais. Fala Mansa e a origem de tudo. Amém. Pra você aqui na onda. Olha, a Daiane do Poiares já chegou por aqui também. Muito boa tarde, querida. Tudo bem? Tudo certo? A Tati também, que tá ouvindo, tá curtindo aqui com a gente. A Cíntia Souza do Massaguaçu.

0: Tô torcendo e que você tenha muitas prosperidades em sua vida esse ano e os próximos anos, sempre dará certo na sua vida. 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
1: Fala Joca, boa tarde, Tarcísio Soares aqui de Caraguá. E eu gostaria de ouvir a música do Léo Magalhães, Oi, e mandar pra toda a equipe da Onda. É isso aí, a Onda é muito mais, valeu!
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0: mundo é muito mais. Léo Magalhães, oi. Muito bom pra você aqui da programação da Onda, participação do grande amigo Tarcísio e também da Sabrina Soares, ouvindo e curtindo aqui a programação da Onda. Nosso muitíssimo obrigado, vamos que vamos, uma excelente semana pra você ouvindo e curtindo. A Noemi também que está ouvindo, uma beijoca Noemi, tudo de bom pra você, sucesso, saúde e paz aí. Quem mais aqui tá ouvindo? Olha, o Tássio Ribeiro, os nossos amigos, em nome do Tássio, um grande abraço aos amigos motoristas por aplicativo de todo o litoral norte, ouvindo e curtindo aqui a programação do Toca Todas. Essa programação maravilhosa para você que tá ouvindo, tá curtindo aqui com a gente. E você está concorrendo ao lanche da promoção de quarta-feira do Big John Hamburgueria. 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E você pode faturar esse lanche aqui também no Toca Todas, deixando aqui o seu nome completo, o seu bairro e falando o lanche do Big John Hamburgueria, tá certo? E vai concorrendo. Aproveita, pede a sua música e manda seu boa tarde aqui na programação da Onda. 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
0: E a Justiça Federal determinou que a plataforma Discord adote imediatamente medidas que protejam crianças, adolescentes e mulheres de conteúdos violentos. A ação contra a plataforma foi movida pela AGU, Advocacia Geral da União, comandada pelo ministro Jorge Messias. Na decisão, o juiz Anderson Silva, da Vara Civil de Justiça Federal do Distrito Federal, afirma que a plataforma deve retirar do ar de forma imediata conteúdos que levem, por exemplo, à indução ao suicídio, automutilação de crianças e adolescentes e abuso sexual. O magistrado determinou ainda que o Discord impeça a recriação de servidores, canais e comunidades removidos em razão de fatos criminosos investigados pela polícia ou por outros órgãos, bem como retorno fraudulento de usuários suspensos ou banidos que recriam grupos com novas identidades.
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0: A Onda é muito mais, você ouvindo e curtindo a melhor programação de todo o Litoral Norte, ao Toca Todas, que tem um oferecimento de Big John Hamburgueria. 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E você continua participando. Mandar um beijão aqui também pra Duda, que está ouvindo, está curtindo aqui com a gente. A Camille também, que está ouvindo, está curtindo também. Obrigado, querida.
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0: Gosta muito de Sorriso Maroto também. Muito obrigado para você que está participando aqui com a gente.

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0: Olha, muito mais. Jorge Mateus aqui pra você na programação da Onda. Fica sempre com você. Tudo bem? Tudo certo? 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

0: Felipe Araújo, estranho de novo aqui. Meu amigo que está ouvindo, está curtindo aqui também com a gente, nosso muito obrigado. Olha, o Toledo, tudo de bom, Toledo? Um abraço, Rosemir Toledo. É isso aí, o Super Tássio também, do Porto Novo. Um grande abraço, tudo de bem, tudo de bom para você, rapaz. E você continua participando aqui com a gente, não é isso? Para você participar aqui, concorrer a esse delicioso lanche. 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Daqui a pouco para você, mais pedidos. Aliás, os últimos pedidos musicais aqui desta super quarta-feira, 30 de setembro de 2026. 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
1: Tudo bem, tudo certo, tudo tranquilo. Manda um beijo aqui pra Márcia, que está ouvindo. Super Márcia, muitíssimo obrigado pra você que está ouvindo, tá curtindo aqui a programação da Onda. É isso aí, vai deixando o nome completo e o bairro e você concorre a esse delicioso lanche aqui na Onda, tá bom? Um beijão a Valdineia do Pontal Santa Marina, que tá curtindo aqui com a gente. Muitíssimo, Carlos Alberto também já está participando. Ó, o Reinaldo do Jaraguazinho também, que tá curtindo aqui com a gente. Ele, o Richard e o Thiago, os grandes amigos aí, sintonizados aqui na Onda. 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

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Aqui pra você na programação da Onda, Zé Neto e Cristiano e Ana Castela, aqui pra você na Onda, e a Maria também, o Zica, vão ouvir e curtir aqui o Menos é Mais. Obrigado.

0: nada, muito mais. Te esperando. Comemorando, com certeza, aqui pra você na programação da Onda. 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E com essa daqui do Menos é Mais, vai encerrando o Toca Todas desta quarta-feira, 30 de setembro. Hoje é o dia das secretárias. A todas elas aí, os nossos parabéns e os parabéns aqui da Onda FM, as secretárias de todo o Brasil, ouvindo e curtindo aqui a programação da Onda. A Onda é muito mais. Participe com a gente pelo 3882-6000. Isso mesmo, participe pelo 3882-6000 aqui na programação da Onda. E é o seguinte, agora tá na hora da gente fazer aquele delicioso sorteio pra você. É isso mesmo. Participe você também, pra você que tá curtindo, tá sintonizado aqui na programação da Onda. Vamos então à participação para você que mandou seu nome completo, o seu bairro, concorrendo a esse delicioso lanche. Hoje tá demais. Aliás, todos os dias tem uma promoção exclusiva para você. 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E quem vai faturar agora esse delicioso lanche? Olha aí, vamos então aqui esse momento mais esperado e descobrir quem vai levar o lanche da promoção da Big John Hamburgueria. Olha o sortudo ou a sortuda, quem será aqui? Vamos que vamos aqui na programação da Onda. Olha lá, Jéssica Ribeiro. Jéssica faturou aqui, Jéssica. Parabéns, querida Jéssica. Muito bom, muito bom, muito bom. Faturando aqui esse delicioso lanche do Big John Hamburgueria, o burger de outro planeta. Tá certo? Você acaba de ganhar esse delicioso lanche da Big John. É o, inclusive, o lanche mais pedido do iFood, do Big John Hamburgueria. 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Se você não ganhou hoje, pode ganhar amanhã ou sexta-feira, porque todos os dias, de segunda a sexta, no Toca Todas, estamos aqui sorteando um delicioso lanche para você do Big John Hamburgueria. 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
0: E o PIB, Produto Interno Bruto, dos Estados Unidos cresceu a uma taxa anualizada de 2,2% no segundo trimestre de 2026. Enquanto o PCE, principal índice de inflação usado pelo Banco Central americano, subiu 0,3% em agosto. O PIB dos Estados Unidos cresceu a uma taxa anualizada de 2,2%. O Departamento do Comércio americano divulgou hoje a terceira e última estimativa do PIB do segundo trimestre. O segundo veio acima do esperado por analistas consultados pela FactSet, que projetavam alta anualizada de 1,1%. Na leitura anterior do PIB, apontava avanço anualizado de 1,5% no período. E no trimestre, a economia norte-americana cresceu 2,5% em termos anualizados após a revisão. E a estimativa anterior era de 2,1%.
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A onda é muito mais, você ouvindo e curtindo a melhor programação de todo o Litoral Norte. E olha só, e você pode participar também das nossas promoções no Instagram. Acesse o Instagram da Onda, 101.1, Instagram da Onda, a Onda FM do Litoral Norte. Lá você curte, você comenta, exatamente, você pode também participar de todas as promoções e compartilhar, e por que não? Fique à vontade, tá certo? Você que manda aqui na programação da Onda, participando aqui com a gente, é um prazer enorme para você que está sintonizado em todo o Litoral Norte e também para você que está ouvindo no Alto da Serra, em Paraibuna. Isso mesmo, nossos amigos em Paraibuna que estão ouvindo, estão curtindo aqui a programação da Onda, sempre sintonizados aqui na melhor programação de todo o Litoral Norte. Olha, tenho também o pessoal que está aí na atividade da Serra, isso mesmo, é na atividade da Serra, e Pouso Alto, Pouso Frio também, que estão curtindo aqui a programação da Onda. Olha que legal, muitíssimo obrigado para você que ouve, para você que curte. Na Baixada Sul Fluminense também, que estão curtindo também a programação da Onda, na Baixada Sul Fluminense, em Angra dos Reis, Mangaratiba, em Paraty, para você que está ouvindo, está curtindo a programação da Onda. Não é isso? Vamos agora então ao super pedido para você que está curtindo aqui com a gente na melhor programação. Olha, aqui está ouvindo também a Kemily, também a Kelly, que está ouvindo, está curtindo aqui a programação da Onda FM. E você que ouve e curte também no seu carro. É, exatamente. Vamos que vamos. Vamos curtir essa musicão aqui, o pedido também da Noemi, que tá ouvindo, tá curtindo aqui a programação da Onda. Olha pra você, é toda sua, sua música do Gustavo Lima. Maravilha. Vamos que vamos. Hoje é o dia.

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Você ouvindo e curtindo a programação da Onda. Opa, vamos que vamos. Munhoz e Mariano, longe daqui. Pra você também com Luan Santana.

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Muito boa tarde pra você todo litoral. Você que está trabalhando, tá tudo bem? Fala comigo. Tá trabalhando, tá tranquilo aí? Tudo bem? Espero que sim. E torcendo por vocês, nossas colegas de trabalho, as lojistas sintonizadas em todo o litoral norte. Uma beijoca pra vocês. Pra você que está ouvindo também no seu carro, muito obrigado. Os amigos motoristas por aplicativo, também tem as mulheres que também são motoristas, né? Que trabalham aí, dando duro, tá certo? Olha aí. Não é fácil, não. Muito bem, jogando duro. A Onda é muito mais pra você que ouve, você que curte a programação da Onda. Espero que esteja tudo bem em sua vida.

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Matheus e Cauã, admita, pra você que está ouvindo, tá curtindo aqui também em 101.1, curtindo e ouvindo em todo o litoral. Oh, boa tarde pra você aí que tá passeando.

0: aí também, Shopping, um grande abraço, sintonizados aqui na programação da Onda, tá tudo bem, tá tudo certo, tudo tranquilo, olha só, hoje às 10 da noite, você tem um encontro marcado hoje a partir das 10 horas, no Arquivo da Onda, trazendo para você as músicas mais românticas, as músicas que marcaram época em sua vida, trazendo para você aqui grandes canções, exatamente de grandes momentos para você que reviveu e viveu aí com essas lindas canções no passado, tá bom? Muito obrigado para você que ouve, para você que curte aqui a programação da Onda. Muitíssimo obrigado, ouvindo e curtindo aqui a melhor programação de todo o Litoral Norte, tá bom? Bom, daqui a pouco mais música e você ouve aqui com a gente. A Onda é muito mais.
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0: Muito bem, e a USP, Universidade de São Paulo, voltou ao grupo das 200 melhores universidades do mundo do ranking Times Higher Education 2027, que foi divulgado nessa quarta-feira. A instituição aparece empatada na 141ª posição, após ter ficado na faixa entre os 201 e 250 no lugar da edição anterior. Com o resultado, o Brasil voltou a ter uma universidade entre os 200 primeiras. Nas primeiras colocações do ranking, a Universidade de Oxford, no Reino Unido, manteve a liderança pelo 11º ano consecutivo. A instituição ficou à frente do MIT, Instituto de Tecnologia de Massachusetts, nos Estados Unidos, por uma diferença de apenas 0,1 ponto na pontuação geral. As universidades de Princeton e Stanford, também americanas, aparecem empatadas na terceira posição. Entre as instituições brasileiras, a segunda melhor colocada é a Unicamp, Universidade Estadual de Campinas. E o resultado também mantém a instituição no grupo das 500 primeiras do mundo. A UFMG, Universidade Federal de Minas Gerais, está na 7ª colocação no grupo entre 801 e 1000, juntamente com a UFSC, Universidade Federal de Santa Catarina. O Brasil é o país da América Latina com maior número de instituições classificadas, com 58. Em segundo, aparece o Chile, com 33, e logo após, a Colômbia, com 24 universidades.
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0: 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E daqui a pouco, para você curtindo aqui a melhor programação, tem mais músicas.

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1: Ai, ai, ai. Esse é o Panda, juntamente com o Guilherme Benuto, aqui pra você na Onda. 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

Benedito, lá da Ilha Bela, que tá ouvindo, tá curtindo aqui também com a gente. Vitão, meu amigo, boa tarde, querido, meu grande amigo, a Clóris também, ouvindo também, curtindo aqui, né, Vitão? Grande abraço, bom trabalho pra você aí, meu amigão. Tudo de bom. Olha, o Davi Giacometti também, do Big John Burger, um grande abraço, Davi. Olha aí, a Jéssica também, a Nani Siqueira, curtindo aqui com a gente, muito obrigado. É, sintonizada sempre aqui na programação da Noemi, boa tarde, querida. Tudo de bom pra você. Você que tá ouvindo, tá curtindo aqui também com a gente, a Adriana do Jaraguá. Mandar também um alô pra Tati, também o Silvio ouvindo e curtindo, os motoristas. O Maurício Dione também, que está ouvindo, o Carlão, a Maria Mariá, né, Carlão? Um grande abraço ao Panda. Tá curtindo também aqui a programação da Onda. Um grande abraço, sintonizado. Os nossos amigos motoristas por aplicativo de todo o litoral norte, não é isso? Olha aí, Balbino Guinchos. Alô, Balbino. Um grande abraço, Balbino. Tá curtindo aqui a Onda. Ele e a Ana, né, Balbino? Um abraço. Vamos que vamos pra você que está ouvindo, tá curtindo em todo o litoral norte. Os nossos amigos também do bairro do Reino. Em Ilha Bela, também na Cocaia, na Água Branca, na Barra Velha Alta. No bairro do sul da Ilha Bela, nos bairros do sul, lá no bairro do Reino, também no Bexiga, é, na Praia do Curral, na Praia Grande, ouvindo e curtindo aqui a programação da Onda. Muitíssimo obrigado, vamos que vamos. A Onda é muito mais.

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0: onda é muito mais. João Bosco e Vinícius.
1: Pode, João Bosco e Vinícius.
0: E essa abelha aí, ó, voando aí. A onda é muito mais. Daqui a pouco pra você mais músicas. Você que tá ouvindo, tá curtindo aqui na programação da Onda. Hoje às 10 da noite. Não esqueça que tem um arquivo da Onda trazendo uma programação muito romântica, muito bem elaborada, muito bem feita para o seu fim de noite com as músicas mais românticas, as músicas que marcaram uma época em sua vida. 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
1: Só vocês pediram muito.
2: Maravilha.
1: Realidade ou fantasia?